0: doenças. Entre as principais recomendações estão escovar os dentes com creme dental fluoretado pelo menos 3 vezes ao dia, usar fio dental diariamente, reduzir o consumo de alimentos com alto teor de açúcar, evitar o uso de produtos derivados do tabaco e moderar o consumo de bebidas alcoólicas. Também é indicado procurar atendimento odontológico sempre que houver sinais como dor persistente, feridas na boca que não cicatrizam, sangramento nas gengivas ou dificuldade para mastigar. Pessoas que utilizam próteses dentárias devem manter a higienização adequada e realizar acompanhamento periódico. Quem precisar de atendimento odontológico pelo SUS deve procurar a unidade básica de saúde mais próxima de casa. Quando necessário, o paciente será encaminhado para atendimento especializado, conforme a organização da rede de saúde do município. Graziela Mendonça, para a Voz do Brasil.
1: Você já ouviu falar em soroterapia? A técnica consiste na aplicação de vitaminas e outras substâncias diretamente na veia de pessoas saudáveis.
2: E é usada em casos de desidratação ou em casos em que a pessoa não consegue receber nutrientes pela alimentação.
1: Mas tem gente buscando tratamento para aumentar energia e até rejuvenescimento.
2: Cuidado com essas promessas milagrosas de detox ou imunidade instantânea que aparecem na internet.
1: A Anvisa alerta, nenhuma evidência científica comprova esses benefícios.
3: A Agência Nacional de Vigilância Sanitária, Anvisa, alerta que a soroterapia não substitui tratamentos médicos nem oferece benefícios comprovados para aumentar a imunidade, rejuvenescer, promover desintoxicação ou melhorar o bem-estar de pessoas saudáveis. O procedimento só deve ser realizado em casos com indicação clínica e sob orientação de profissional habilitado. A soroterapia consiste na aplicação de vitaminas, nutrientes e outras substâncias diretamente na veia. Segundo a Anvisa, esse tipo de tratamento é indicado apenas em situações específicas, como pacientes desidratados, internados ou que não conseguem receber nutrientes pela alimentação. A agência também chama a atenção para os riscos do excesso de vitaminas, que pode provocar náuseas, vômitos, dores de cabeça e alterações no funcionamento do fígado e dos rins. A Anvisa esclarece que não existe cosmético injetável. Produtos aplicados por injeção devem ser aprovados como medicamentos ou dispositivos médicos. Claudimário Carvalho, para a Voz do Brasil.
2: A Previdência Social vai realizar atendimentos em todo o país nesse fim de semana.
1: O serviço será destinado à realização de perícias médicas e avaliações sociais, etapas obrigatórias para concessão de benefícios.
2: Ao todo, são 20.900 vagas em todo o país.
1: Para ser atendido, o cidadão precisa agendar pelo site ou aplicativo Meu INSS ou por ligação para a Central 135.
2: Mais informações em gov.br/INSS.
1: Vamos falar agora de um dos serviços do INSS, a prova de vida.
2: Ela é feita de forma automática por meio de informações das bases governamentais.
1: Mas os beneficiários que não foram identificados estão sendo informados por meio de mensagens de WhatsApp enviadas diretamente pelo governo federal, que precisam fazer a comprovação de vida.
2: E um aviso importante, o Instituto não envia mensagens solicitando CPF, telefone, reconhecimento facial ou qualquer outro dado pessoal para a realização da prova de vida.
4: A prova de vida do INSS é um procedimento para confirmar que o beneficiário de aposentadoria, pensão ou outro benefício continua vivo. Com isso, são evitados pagamentos indevidos. Hoje em dia, a prova de vida é feita de forma automática, cruzando a base de dados. Mas se o beneficiário não for identificado nesse cruzamento, ele é avisado que deve fazer a prova de vida por meio de mensagem de WhatsApp. A autenticidade da informação é garantida por um selo azul de conta verificada. O banco que paga o benefício também envia notificação pelo aplicativo ou pelo extrato bancário. Mas é preciso ter atenção. A mensagem enviada apenas comunica da necessidade da realização da comprovação de vida. Não são enviados links, nem são solicitados dados como CPF ou endereço. Como ressalta a presidente do Instituto Nacional do Seguro Social, INSS, Ana Cristina Silveira.
5: O INSS não liga, não envia servidores à casa dos beneficiários e nunca solicita dados pessoais, senhas ou qualquer tipo de pagamento para realizar a prova de vida. O Instituto também não pede CPF

0: endereço, dados bancários, nem envia links para atualização cadastral.
1: Para fazer a prova de vida, basta comparecer à agência bancária, onde recebe o benefício, levando um documento oficial com foto. Não é preciso ir numa agência do INSS. Em caso de dúvida, procure os canais oficiais, no telefone 135 ou pelo site meu.inss.gov.br. Reportagem Márcia Fernandes.
2: Começou hoje o pagamento do sexto lote do abono salarial.
3: Saiba quem tem direito e como consultar o benefício.
4: Cerca de 4,3 milhões de trabalhadores podem receber, a partir desta quarta-feira, 15 de julho, o sexto lote do abono salarial referente ao ano base de 2024. O valor do benefício varia de R$ 136 a R$ 1.621, de acordo com o número de meses trabalhados com a carteira assinada em 2024. Tem direito ao abono quem está inscrito no PIS/PASEP há pelo menos 5 anos, recebeu remuneração média de até R$ 2.766 por mês em 2024, trabalhou com carteira assinada por no mínimo 30 dias no ano base e teve os dados corretamente informados pelo empregador no E-Social. Os trabalhadores podem consultar se têm direito ao benefício, o valor e a forma de pagamento através da Carteira de Trabalho Digital ou no portal gov.br. O valor ficará disponível para saque até 30 de dezembro de 2026. Por decisão judicial, trabalhadores dos municípios mineiros de Juiz de Fora, Ubá e Matias Barbosa também recebem o benefício nesta quarta-feira. Em caso de dúvidas, o atendimento pode ser feito pelo telefone 158 na Superintendências Regionais do Trabalho e Emprego ou pelos canais oficiais do Ministério do Trabalho e Emprego. Thaís de Araújo, para a Voz do Brasil.
2: O setor de serviços atingiu 1,9% de janeiro a maio deste ano, frente a igual período do ano passado.
3: É o que mostram dados divulgados hoje pelo IBGE.
5: Esse indicador mostra o ritmo de atividades no dia a dia do país, como serviços de transporte, tecnologia, restaurantes e hotéis. Na comparação com maio do ano passado, o crescimento foi de 0,4%. No acumulado de janeiro a maio, na comparação com o mesmo período do ano passado, o resultado mostra um avanço de 1,9%. Nesse mesmo indicador, acumulado de janeiro a maio, o destaque positivo ficou com o setor de informação e comunicação, que subiu 6,2%. Já o acumulado nos últimos 12 meses ficou em 2,6%. E na comparação direta de maio com o mês anterior, o segmento de tecnologia não teve variações, mas outras atividades conseguiram crescer e ajudaram a assegurar o ritmo do setor, como detalha o gerente da pesquisa mensal de serviços, Rodrigo Lobo.
6: No campo positivo, os profissionais administrativos e complementares lideraram os ganhos, impulsionados pela parte de agenciamento de espaços de publicidade, serviços de engenharia e locação de automóveis. O segundo impacto positivo em termos setoriais ficou com os serviços prestados às famílias, que avançaram 0,2%, impulsionado pela parte de restaurantes.
5: O volume de serviços no Brasil recuou 0,4% em maio, após ter registrado alta de 1,1% em abril. Reportagem Luciana Colares de Holanda.
2: A projeção de crescimento da economia brasileira para este ano se manteve em 2,3%, segundo o novo boletim macrofiscal apresentado hoje pelo Ministério da Fazenda.
3: Dentre os fatores externos que devem contribuir para a projeção estão a retomada dos conflitos entre Estados Unidos e Irã e a instabilidade dos preços do petróleo e a possibilidade de novas pressões sobre a inflação global.
2: A equipe econômica também revisou a expectativa para a inflação deste ano.
3: A estimativa passou de 4,35% para 5,1% em 2026, enquanto a projeção para 2027 foi ajustada de 3,5% para 3,6%.
2: De acordo com o boletim, a principal pressão continua vindo da alta dos alimentos e do setor de serviços.
3: A secretária de Política Econômica, Débora Freire, destaca como a instabilidade no mercado externo impacta a atividade econômica brasileira.
7: basicamente continuamos num cenário de desafio global da crise do petróleo, que tem gerado aí impactos generalizados sobre inflação e crescimento. Para o cenário de PIB, estamos mantendo a projeção de crescimento em 2,3%.
2: Estão abertos até amanhã editais da Conab para aquisição de alimentos destinados à população em situação de insegurança alimentar e nutricional.
3: São produtos como açúcar, arroz, café, carne bovina, feijão, fubá, óleo e farinha.
2: Ao todo, serão adquiridas mais de 800 toneladas de alimentos.
3: Esse volume será disposto em cestas, para então ser entregue à população. Como explica Ana Rita da Costa Pinto, superintendente de abastecimento social da Companhia Nacional de Abastecimento.
8: Por meio desses editais, a Conab vai receber propostas de organizações da agricultura familiar que tenham interesse em fornecer esses alimentos. Com o recebimento dessas propostas, será possível montar mais de 37 mil cestas de alimentos nas unidades armazenadoras da Conab em Mato Grosso, Mato Grosso do Sul, Rio Grande do Sul, Santa Catarina e Paraná. E também vamos conseguir adquirir cestas já montadas, mais de 21 mil cestas já montadas.
2: As compras serão executadas pela plataforma Contrata Mais Brasil, com resultado previsto ainda para este mês.
3: A portaria que regulamenta a publicidade das casas de apostas online, as bets, entra em vigor no próximo dia 17.
2: Entre as mudanças está a proibição de utilizar estratégias ou análises sobre eventos esportivos para induzir a realização de apostas.
3: Também está vedada qualquer divulgação direcionada a crianças e adolescentes.
2: A fiscalização será feita pela Secretaria Nacional do Consumidor, do Ministério da Justiça e Segurança Pública.
9: A portaria conjunta dos Ministérios da Fazenda e Justiça e Segurança Pública é voltada para os agentes operadores de apostas de cota fixa, ou seja, as casas de aposta online, as chamadas bets. A norma estabelece que a publicidade das bets, autorizadas a funcionar no país, deve seguir os princípios do jogo responsável. Ficam proibidas a divulgação de prognósticos e a exibição de apostas premiadas que sugiram a obtenção de lucro fácil, bem como a apresentação da aposta como suposta fonte de renda, como esclarece o secretário nacional de Direitos Digitais, Vitor Oliveira Fernandes.
10: A partir de agora, fica claro que são proibidas veiculações publicitárias que induzam os consumidores a apostarem, que emitam palpites técnicos, como se o ato de aposta fosse uma ciência ou se houvesse algum tipo de estratégia por trás do ato de apostar. Além disso, também fica vedado qualquer tipo de publicidade direcionada ao público de crianças e adolescentes que não podem ter acesso a esses produtos, já que apostas de cota fixas no Brasil são proibidas, terminantemente proibidas para menores de idade.
9: Antes da publicação de qualquer anúncio, as plataformas de internet deverão verificar se a empresa de aposta é autorizada a funcionar no país. O secretário nacional do consumidor, Ricardo Morishita, afirma que a portaria traz segurança jurídica a todos.
11: É importante porque torna claro aquilo que é ilegal, como a gente pode combatê-la e também a publicidade abusiva e a prática abusiva. É uma forma tanto da gente comunicar melhor, mas ao mesmo tempo trazer mais segurança jurídica.
9: Entre as principais regras da portaria publicada no último dia 10, está a divulgação de advertências ao apostador sobre os riscos de apostas online. As penalidades para as bets que descumprirem as regras incluem multa de até 20% do faturamento da operadora, suspensão das atividades por 180 dias e, em casos de reincidência, a cassação definitiva da licença para operar no Brasil. Reportagem Nazi Brum.
3: Restauração ecológica e produtiva da Bacia do Rio Doce, em Minas Gerais.
2: Estão abertas até 31 de agosto as inscrições para a seleção de projetos de recuperação ambiental na região, após os danos causados pelo rompimento da barragem do Fundão.
3: Os investimentos são do Banco Nacional de Desenvolvimento Econômico e Social, o BNDES, em parceria com o Ministério do Meio Ambiente e Mudança do Clima.
2: O edital Restaura Rio Doce está recebendo propostas até o fim de agosto. Conduzido pelo BNDES, o Banco Nacional de Desenvolvimento Econômico e Social, em parceria com o Ministério do Meio Ambiente e Mudança do Clima, o edital vai selecionar instituições para executar e coordenar projetos de restauração ecológica e produtiva em 12.500 hectares na região da Bacia do Rio Doce. O objetivo é reparar e compensar danos causados pelo rompimento da barragem de Fundão, ocorrido em 2015, em Mariana, Minas Gerais. Serão destinados ao edital 618 milhões e 750 mil reais do Fundo Rio Doce. O gerente institucional do Fundo Rio Doce no BNDES, Guilherme Tinoco, detalha as ações que deverão ser desenvolvidas pelas instituições selecionadas de acordo com o edital.
12: Ele prevê a implementação de ações integradas de restauração ecológica e produtiva, associadas à recuperação de áreas degradadas, à conservação do solo e da água e ao fortalecimento da cadeia produtiva da restauração na bacia do Rio Doce. A restauração ecológica deverá ser realizada através da recomposição da vegetação nativa. Já a restauração produtiva deve se dar por meio de sistemas sustentáveis que conciliem geração de renda e conservação ambiental.
2: As propostas para o edital Restaura Rio Doce devem ser apresentadas até o dia 31 de agosto. Mais informações estão disponíveis no site bnds.gov.br/restaura-rio-doce. Reportagem André de Barros Lima.
13: Jovens de 16 a 29 anos têm até o dia 20 de julho para se inscrever na plataforma Juventude Solidária.
3: A iniciativa oferece vagas de voluntariado em projetos sociais de diversas áreas e, em alguns casos, prevê apoio financeiro aos participantes.
14: Jovens com idades entre 16 e 29 anos interessados em atuar como voluntários em projetos sociais, fiquem atentos. As inscrições para a plataforma Juventude Solidária estão abertas até o dia 20 de julho. A iniciativa incentiva o trabalho voluntário em projetos que beneficiam comunidades de todo o país, especialmente em regiões mais vulneráveis. As vagas são em áreas como educação, cultura, esporte, saúde, assistência social, segurança alimentar e meio ambiente. Dependendo da vaga e do perfil do participante, pode haver apoio financeiro conforme as regras do edital. Quem fala sobre a ação é a secretária nacional de Juventude, Vitória Genuíno.
15: A gente selecionou 1.000 projetos por todo o país e você pode ter a oportunidade de se engajar numa ação social que está acontecendo no território. E os temas são diversos: saúde, comunicação, tecnologia, cultura, direito à cidade. A oportunidade de você se engajar numa ação e, se tiver uma ideia jovem, pode receber uma ajuda de custo de R$300 durante 6 meses, que é o período do edital. E também todo mundo recebe um certificado de participação que vai te ajudar aí no seu currículo, na sua vida profissional.
14: Para participar, basta acessar o portal Brasil Participativo, entrar na página da plataforma Juventude Solidária e preencher o formulário de inscrição. Jovens de 16 e 17 anos precisam de autorização do responsável legal. Reportagem Luciana Vasconcelos.
13: Atenção, estudantes que participaram do processo seletivo do programa Universidade para Todos, o ProUni.
3: Já está disponível a lista de pré-selecionados na primeira chamada para o segundo semestre de 2026.
13: Os estudantes aprovados devem apresentar documentação diretamente na faculdade escolhida.
3: Nesta chamada, o ProUni ofertou mais de 471 mil bolsas de estudos, cerca de 220 mil bolsas integrais e mais de 251 mil parciais.
13: O resultado pode ser consultado no portal de acesso único ao ensino superior.
3: O prazo para comprovar as informações da inscrição começa hoje e vai até o dia 24 desse mês.
13: E essas foram as notícias do Governo Federal.
3: Uma realização da Secretaria de Comunicação Social da Presidência da República.
13: Com produção da empresa Brasil de Comunicação.
3: Fique agora com o Minuto do TCU. Em seguida, as notícias do Poder Judiciário e do Congresso Nacional. Boa noite.
13: Boa noite para você e até amanhã.
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21: Presidente do STF recebe ministro da Fazenda para tratar de regulamentação das PETs.
22: STJ afasta uso capião familiar sobre parte de imóvel com área total superior a 250 metros quadrados.
21: TSS reúne com empresas de pesquisas eleitorais para discutir aprimoramentos para 2026.
22: Boa noite, eu sou o Arthur Filho.
21: E eu sou Walter Lima.
22: Nesta quarta-feira, o presidente do Supremo Tribunal Federal, o ministro Edson Fachin, recebeu na sede da corte o ministro da Fazenda.
21: A reunião foi uma articulação institucional para combater a lavagem de dinheiro e o avanço de facções criminosas no mercado de apostas eletrônicas clandestinas. Pablo Lemos.
23: No encontro, o ministro da Fazenda, Dário Durigan, apresentou as ações do governo para a regulamentação do setor. O presidente do Supremo Tribunal Federal, ministro Edson Fachin, reforçou a preocupação do judiciário com o mercado de apostas eletrônicas clandestinas e ressaltou algumas decisões do STF sobre o tema.
24: Decisões importantes já foram proferidas na ambiência cautelar, inclusive de proteção de benefícios sociais e proteção de pessoas vulneráveis, especialmente no tocante a mecanismos de publicidade para proteger crianças e adolescentes, bem assim os consumidores e, obviamente, os apostadores.
23: O encontro entre o presidente da Suprema Corte e o ministro da Fazenda antecede o julgamento, no segundo semestre, de ações que questionam especificamente a validade da lei das bets.
22: Para o Superior Tribunal de Justiça, o uso capião familiar não pode ser reconhecida quando o imóvel urbano possui área total superior a 250 metros quadrados, mesmo que o pedido seja apenas sobre parte do bem.
21: A usucapião é a aquisição da propriedade de um bem móvel ou imóvel em razão do uso por determinado prazo, sem oposição do dono e de outras condições legais. Fátima Uchoa.
25: Em divórcio litigioso com partilha de bens, uma mulher alegou exercer posse exclusiva sobre 250 metros quadrados do imóvel que habitava, embora a área total fosse maior. O Tribunal de Justiça de Minas Gerais negou o pedido. A quarta turma do STJ manteve a negativa, considerando que o limite previsto no Código Civil de, no máximo, 250 metros quadrados é requisito objetivo a usucapião e deve considerar a metragem total do imóvel. O relator foi o ministro Antônio Carlos Ferreira.
22: O presidente do Tribunal

0: Alexandre Reis.
1: O ministro Cássio Nunes ressaltou que a reunião buscou ampliar a transparência, a segurança jurídica e a confiança pública nesse importante instrumento da democracia.
2: Pretende-se, na realidade, o fortalecimento de um ambiente permanente de cooperação, no qual seja possível compartilhar experiências, esclarecer aspectos técnicos e identificar oportunidades de aperfeiçoamento que contribuam para a ampliação da confiança pública, assegurando, ao mesmo tempo, maior segurança jurídica às entidades e às empresas de pesquisa.
1: Agora, as empresas poderão enviar propostas de melhorias referentes às pesquisas eleitorais ao Tribunal Superior Eleitoral até a próxima sexta-feira, dia 17 de julho.
3: Tribunal Superior do Trabalho mantém indenização a trabalhador que teve dados de ação divulgados na intranet da empresa.
4: A exposição foi considerada discriminatória. Marla Lacerda.
5: O trabalhador teve o nome, o número do processo e o valor da ação trabalhista divulgados na rede interna da empresa onde ele ainda trabalhava. Para a terceira turma do TST, a divulgação extrapolou a finalidade administrativa, violou a privacidade do empregado e o expôs a constrangimentos e retaliações no ambiente de trabalho. Diante disso, o colegiado manteve a condenação ao pagamento de R$5.000 por danos morais.
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3: A você uma boa noite.
4: E até amanhã.
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1: Eu sou Paula Groba.
2: E eu sou Humberto Pinheiro.
1: E estes são os destaques de hoje do Jornal do Senado, que começa agora.
2: Senado endurece penas para crimes contra profissionais da saúde e da educação.
1: Aprovado o uso de emendas para atendimento pré-hospitalar dos bombeiros.
2: Avança projeto que aumenta a pena para o chamado estelionato amoroso.
1: Boa noite.
2: Boa noite.
1: Quem agredir ou ameaçar professores e profissionais da saúde no exercício da função poderá receber penas mais severas.
2: O Senado aprovou um projeto que endurece a legislação para crimes como lesão corporal, desacato, ameaça e homicídio. Repórter Pedro Pincer.
3: O plenário aprovou o projeto da Câmara dos Deputados que aumenta as penas do crime de homicídio praticados contra profissionais da saúde e da educação no exercício de suas funções. O texto também classifica como hediondo o homicídio e a lesão corporal de natureza grave ou seguida de morte praticados contra profissionais da saúde. O projeto ainda amplia as penas para crimes como lesão corporal, ameaça, incitação ao crime, desacato e outros delitos, quando praticados contra profissionais dessas áreas. O relator, senador Dr. Irã do Progressistas de Roraima, defendeu o aumento das penas como forma de proteção à integridade dos trabalhadores.
4: Eles terminam recebendo toda essa carga, às vezes, de incompreensão, às vezes de... agonia das pessoas quando procuram atendimento no Sistema Único de Saúde. Muitas vezes, por sobrecarga de trabalho, essas pessoas são submetidas a esse tipo de constrangimento.
3: Como foi alterado no Senado, o texto voltará à Câmara dos Deputados para a nova análise.
1: Avançou no Senado o projeto que endurece a punição para adultos que utilizam crianças e adolescentes na prática de crimes.
2: A proposta inclui no Código Penal uma nova circunstância agravante para aumentar a pena de quem explora menores na ação criminosa. Repórter Bruno Lourenço.
5: O projeto altera o artigo 62 do Código Penal para estabelecer que a pena de um crime será agravada sempre que o agente cometer a infração com a participação de um menor de 18 anos. A medida, explicou o relator, senador Wilder Moraes, do PL de Goiás, visa combater uma prática recorrente de organizações criminosas e delinquentes adultos que aproveitam a inimputabilidade penal e recrutam adolescentes para execução de roubos ou transporte de drogas e armas.
6: A

0: ao estabelecer uma penalidade mais severa para aqueles que se valem de menores em suas ações criminosas. O Estado envia uma mensagem clara: explorar a vulnerabilidade jurídica e social de adolescente não serão tolerados. Esses agravantes funcionariam não apenas como punição, mas também como medida preventiva, desincentivar adultos e envolver jovens em atividades ilícitas.
1: A proposta seguiu para a Comissão de Constituição e Justiça.
2: Senadores da Comissão de Direitos Humanos aprovaram também o aumento da pena para quem comete estelionato contra mulheres em relacionamento afetivo.
3: A proposta ainda inclui golpes amorosos pela internet. Repórter Patrícia Oliveira.
4: A pena do crime de estelionato, que é de 1 a 5 anos de reclusão e multa, poderá ser aumentada de 1/3 até o dobro, quando o golpe for praticado contra mulher em contexto de violência doméstica e familiar ou de relação íntima de afeto. A proposta da senadora Damaris Alves, do Republicanos do Distrito Federal, aprovada na Comissão de Direitos Humanos, busca combater o chamado estelionato amoroso, quando o golpista conquista a confiança da vítima ou simula um relacionamento para conseguir dinheiro, bens ou outras vantagens financeiras. A regra também vale para relacionamentos mantidos exclusivamente pela internet, em redes sociais, aplicativos ou outros meios digitais. O projeto recebeu parecer favorável do relator, senador Hermes Klan, do PL de Santa Catarina.
5: O estelionato sentimental é uma violência que vai muito além do prejuízo financeiro. Ele destrói a confiança, a dignidade e a segurança emocional das vítimas, especialmente das mulheres.
4: O relator também substituiu a expressão relação amorosa por relação íntima de afeto, termo já adotado pela Lei Maria da Penha. A proposta segue para a Comissão de Constituição e Justiça.
2: E aplicativos de relacionamento podem passar a ser obrigados a informar sobre doenças sexualmente transmissíveis.
3: É o que determina um projeto aprovado hoje pela Comissão de Ciência e Tecnologia. A reportagem é de Márcio Maturana.
6: Informações sobre doenças sexualmente transmissíveis deverão ser claras, objetivas e didáticas em todos os aplicativos e plataformas de relacionamento, segundo o projeto aprovado pela Comissão de Ciência e Tecnologia, que segue para a votação final na Comissão de Assuntos Sociais. Será uma conscientização sobre sintomas, riscos à saúde, formas de transmissão, medidas de prevenção e possibilidades de tratamento, como informou o senador Esperidião Amin, do PP de Santa Catarina.
7: A plataforma digital, a internet, passou a ser um instrumento de intermediação, de, digamos, de troca de mensagens afetivas, e daí há um passo seguinte de um relacionamento mais íntimo. Portanto, essa medida preventiva vem socorrer a sociedade num momento em que este meio de intermediação passa a ser mais popular.
6: Amin leu o relatório do senador Everton, do PDT do Maranhão, que incluiu 4 emendas ao projeto apresentado pelo senador Fabiano Contarato, do PT do Espírito Santo. Uma das emendas busca evitar um excesso de notificações que possam reduzir a efetividade da medida. Outra impede que os avisos possam ser bloqueados nas configurações das plataformas. A terceira emenda substitui a expressão sites e aplicativos de relacionamento pela denominação aplicações de internet destinadas à intermediação de relacionamentos ou de encontros. E a quarta emenda obriga as plataformas a divulgarem relatórios periódicos sobre alcance, engajamento e efetividade dos avisos, sempre preservando os dados pessoais dos usuários.
2: O Senado aprovou um projeto que prorroga a autorização para que recursos do FGTS sejam aplicados em linhas de crédito específicas.
3: A medida poderá ser aplicada a entidades hospitalares, filantrópicas e a instituições sem fins lucrativos atuantes no âmbito do SUS. Repórter Douglas Castilho.
8: Implementada em 2019, essa política viabilizou até o ano de 2022 um total de R$3 bilhões a cerca de 140 hospitais filantrópicos. Os recursos são usados para que essas instituições substituam suas dívidas mais caras e imediatas por crédito a ser pago no longo prazo com juros menores. Médico, relator da proposta, senador Nelsinho Trade, do PSD de Mato Grosso do Sul, defendeu a medida lembrando sua atuação na Santa Casa de seu estado.
9: Lá no meu estado, a Santa Casa é a quarta maior do Brasil. Eu trabalhei 17 anos lá e eu posso ver dia após dia a dificuldade daquele hospital em manter o bom atendimento.
8: O projeto também alcança as instituições sem fins lucrativos que atuem no atendimento de pessoas com deficiência. Pelo texto que segue para a sanção presidencial, fica suspensa a cobrança de eventual tributo de instituição filantrópica suspeita de não cumprir os requisitos de imunidade até decisão final de processo administrativo instaurado para esse fim, independentemente da data de ocorrência do fato gerador.
2: E o atendimento pré-hospitalar feito pelos corpos de bombeiros militares poderá receber mais recursos. O Senado aprovou um projeto que autoriza o uso de emendas parlamentares para financiar esse tipo de serviço nas ações públicas de saúde.
3: Com a mudança, estados e municípios poderão destinar verbas para a compra de ambulâncias, equipamentos, materiais e para a estruturação do atendimento prestado pelos bombeiros em situações de urgência e emergência. A legislação exige que pelo menos metade das emendas individuais sejam para a saúde. Pelo texto, apenas despesas que cumprirem requisitos a serem definidos pelo Ministério da Saúde poderão receber recursos de emendas. A indicação de emendas direcionadas ao Corpo de Bombeiros será facultada ao parlamentar. O texto base aprovado teve 65 votos a favor e 2 contrários. Com a edição de Paulo Groba e trabalhos técnicos de Eliseu Caires, o Jornal do Senado fica por aqui. Acompanhe agora as notícias da Câmara dos Deputados. Boa noite.
2: Boa noite e até amanhã.
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11: Câmara limita a possibilidade de recurso no Superior Tribunal de Justiça.
12: Audiência pública reafirma a defesa do limite de 20 anos para patentes.
11: Deputados divergem sobre votação do projeto que combate a misoginia.
13: Boa noite. Sargento Gonçalves, do PL do Rio Grande do Norte, critica o projeto sobre misoginia. O congressista acredita que o texto pode abrir margem para criminalizar manifestações públicas de fé e interpretações de textos religiosos.
11: Sargento Gonçalves argumenta que o país deveria concentrar esforços no combate ao crime organizado e aos crimes contra as mulheres. Para ele, o projeto não contribui para a proteção feminina e pode restringir o direito de cidadãos expressarem suas convicções religiosas.
13: Nicolas Ferreira, do PL de Minas Gerais, diverge do projeto que tipifica crimes relacionados à misoginia. O deputado acredita que a proposta pode restringir a liberdade de expressão ao criminalizar críticas e manifestações de opinião.
11: Nicolas Ferreira também associa o projeto a uma tentativa de censura. Na avaliação do deputado, o Congresso deveria priorizar medidas de combate a crimes como estupro, pedofilia e violência praticada por organizações criminosas.
13: Júlia Zanatta, do PL de Santa Catarina, declara que vai votar contra o projeto que tipifica o crime de misoginia. Segundo a deputada, a proposta pode restringir a liberdade de expressão e ser utilizada para limitar críticas a agentes públicos.
11: Júlia Zanatta também reprova o governo federal por, segundo ela, substituir o termo mulher em documentos oficiais por pessoa que gesta. Para ela, a prioridade das políticas públicas voltadas às mulheres deve ser o combate à violência e o fortalecimento da segurança pública.
13: Jandira Fegali, do PCdoB do Rio de Janeiro, avalia que a tipificação do crime de misoginia busca combater o discurso de ódio e a incitação à violência contra as mulheres. Segundo a deputada, a medida contribui para o enfrentamento do feminicídio.
11: Na opinião de Jandira Fegali, o projeto contra a misoginia não fere as liberdades de expressão, de fé ou de culto asseguradas pela Constituição. Para ela, incitar a violência contra as mulheres é um crime grave que precisa ser combatido em todos os ambientes, inclusive nas redes sociais.
13: Alencar Santana, do PT de São Paulo, repudia a fala de colegas da oposição que, segundo ele, desmerecem a pauta de proteção feminina. O deputado alerta que o Brasil vem observando índices elevados de feminicídio.
11: De acordo com Alencar Santana, discursos de parlamentares que menosprezam as mulheres legitimam novas formas de agressão. Para o parlamentar, agressores e feminicidas devem ser punidos com rigor.
13: Benedita da Silva, do PT do Rio de Janeiro, refuta argumentos religiosos usados contra a proposta que criminaliza a misoginia. Segundo a deputada, o projeto é uma resposta ao aumento da violência contra as mulheres.
11: Benedita da Silva lamenta a falta de um diálogo produtivo com a oposição sobre a pauta feminina. Para a parlamentar, criminalizar a misoginia é uma medida essencial para poupar vidas e defender a dignidade das famílias brasileiras.
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10: Justiça.
13: A Câmara dos Deputados aprovou um filtro para recursos possíveis ao Superior Tribunal de Justiça. A repórter Daniele Lessa explica como deve funcionar.
15: A Câmara dos Deputados aprovou o projeto que regulamenta uma nova regra para análise de recursos especiais enviados ao Superior Tribunal de Justiça, o STJ. O projeto foi apresentado pelo senador Davi Alcolumbre, do União do Amapá, e altera o Código de Processo Civil. O recurso especial é usado quando uma das partes de um processo pede ao STJ que examine se uma decisão judicial aplicou corretamente uma lei federal. Pelo texto aprovado, quem apresentar esse tipo de recurso terá que demonstrar que a questão discutida é relevante do ponto de vista econômico, político, social ou jurídico e que o caso ultrapassa o interesse apenas das partes envolvidas no processo. Na prática, o objetivo é permitir que o STJ concentre seus julgamentos em temas mais importantes para a interpretação das leis federais e não apenas em casos individuais sem maior impacto. Relator da proposta em plenário, o deputado Ranieri Paulino, do Republicanos da Paraíba, defendeu que o novo filtro ajuda a racionalizar a análise de recursos e melhora a eficiência da justiça.
16: Justiça tardia não é justiça. Só esse ano, o STJ recebeu mais de 260 mil processos. Será que isso facilita a avaliação e as decisões do STJ ou cria ainda mais dilatação de prazo para as partes que querem uma solução jurídica?
15: Segundo o relator, o acesso à justiça não ficará comprometido, pois para que o STJ deixe de analisar um recurso por falta de relevância, será necessária a manifestação de 2/3 dos integrantes do órgão responsável pelo julgamento. Quando a relevância for reconhecida, o relator poderá suspender em todo o país o andamento de processos individuais ou coletivos que tratem da mesma questão. Essa suspensão poderá durar 6 meses, com prorrogação por mais 6 meses, se houver necessidade de audiência pública ou participação de terceiros no processo. Deputados ligados ao PT, PCdoB e PSOL votaram contra o projeto, argumentando que a mudança prejudica os mais pobres, sendo benéfica apenas para quem tem recursos para contratar grandes escritórios de advocacia, como disse o deputado Chico Alencar, do PSOL do Rio de Janeiro.
17: Quem não tem recursos para contratar grandes bancas vai ficar prejudicado. Isso aqui não é justiça para os pobres. Os direitos sociais, previdenciários, consumistas, dos pequenos, políticas públicas em geral, podem ter dificuldade nesses recursos.
15: O deputado Pedro Uczai, do PT de Santa Catarina, defendeu que o texto fosse alterado para permitir que continuem sendo aceitos recursos que tratem de direitos fundamentais ou coletivos, ações de execução penal e ações que envolvam grupos com mais de 1.000 pessoas, mas o plenário rejeitou essa sugestão. O projeto que regulamenta o critério de relevância para recursos especiais ao STJ será enviado para a sanção presidencial e pode virar lei. Da Rádio Câmara de Brasília, Daniele Lessa.
18: Eleições.
11: Otone de Paula, do PSD do Rio de Janeiro, critica a condução política de Flávio Bolsonaro. O deputado acredita que o senador assumiu o risco de expor o ex-presidente Jair Bolsonaro a novas restrições judiciais ao divulgar uma carta escrita por seu pai.
13: O parlamentar avalia também que a atitude consolidou Flávio Bolsonaro como porta-voz do pai, evidenciando uma disputa pela liderança do campo conservador. Otone de Paula defende que a direita busque uma alternativa política para as próximas eleições.
18: Saúde.
11: Participantes de audiência na Câmara dos Deputados defenderam a manutenção do limite de 20 anos para patentes para garantir acesso à saúde. A repórter Noelle Nobre acompanhou o debate.
19: A Comissão de Defesa do Consumidor da Câmara dos Deputados realizou uma audiência pública para discutir a manutenção do prazo de 20 anos para a vigência de patentes no Brasil. O debate reuniu representantes do governo e da indústria nacional que defenderam que o limite atual, contado a partir da data do pedido, é necessário para a sustentabilidade do SUS, o Sistema Único de Saúde, e para a competitividade de medicamentos genéricos e biosimilares. O presidente da Comissão de Defesa do Consumidor, deputado Clodoaldo Magalhães, do PV de Pernambuco, lembrou que existem projetos de lei no Congresso que buscam restabelecer mecanismos de extensão de prazos que haviam sido extintos pelo Supremo Tribunal Federal em 2021. O parlamentar reforçou que a inovação deve estar associada ao acesso à saúde pela população.
20: Toda essa inovação para que vai servir se não a vida humana? Então, os custos dos sistemas de saúde não vão enfrentar esses custos de patentes a este tamanho.
19: Clodoaldo Magalhães disse agora aguardar a sanção do projeto de lei que garante a autonomia do Brasil na produção de medicamentos, vacinas, equipamentos e insumos médicos. A proposta, já aprovada pela Câmara e pelo Senado, cria a Estratégia Nacional de Saúde. Da Rádio Câmara de Brasília, Noelle Nobre.
18: Ciência e tecnologia.
13: Inácio Arruda, do PCdoB do Ceará, defende o fortalecimento da ciência e das instituições de pesquisa. O deputado destaca ainda a contribuição dos pesquisadores brasileiros para áreas como saúde, energia, agricultura e tecnologia.
11: Além disso, Inácio Arruda convida pesquisadores, estudantes e cidadãos a participarem da reunião anual de número 78 da Sociedade Brasileira para o Progresso da Ciência. Ele informa que o evento da SBPC vai acontecer em Niterói e deve reunir instituições de pesquisa de todo o país.
18: Transportes.
13: Comissão aprova autorização para pessoa com deficiência visual usar óculos biópticos para obter carteira de motorista. A repórter Paula Bittar nos conta como funcionam esses aparelhos.
11: A Comissão de Constituição e Justiça da Câmara aprovou uma proposta que autoriza pessoas com deficiência visual a utilizarem tecnologias assistivas, como óculos biópticos com lentes telescópicas, no processo de obtenção da Carteira Nacional de Habilitação, a CNH. Os sistemas biópticos combinam os óculos normais com um pequeno sistema telescópico. Enquanto a lente dos óculos fornece à pessoa a visão geral do ambiente, o telescópio a auxilia na rápida localização de detalhes. O dispositivo pode ser fabricado para um ou para ambos os olhos. O texto estabelece que o Conselho Nacional de Trânsito, CONTRAN, deverá regulamentar o uso desses equipamentos no processo de habilitação de candidatos. O relator na CCJ, deputado Alfredo Gaspar, do PL de Alagoas, ressaltou que o projeto se harmoniza com o Sistema Constitucional de Proteção e Promoção dos Direitos das Pessoas com Deficiência. Ele também disse que a proposta está de acordo com a Convenção Internacional sobre os Direitos das Pessoas com Deficiência e seu protocolo facultativo, que integram o ordenamento brasileiro com hierarquia equivalente à de emenda constitucional.
21: Isso é uma harmonização
0: de convenção com a Constituição e o Estatuto da Pessoa com Deficiência, dando garantias e direitos para que elas possam acessar meios de transporte e terem direito a conduzir esses meios de transporte mediante o uso desse óculos bioóptico, que nada mais é do que uma lente especial que tem uma profundidade maior. É tipo um binóculo olhando para determinado aspecto do óculos para que possa ter uma acuidade maior visual.
11: O projeto, que autoriza pessoas com deficiência visual a utilizarem tecnologias como óculos biópticos com lentes telescópicas no processo de obtenção da carteira de motorista, já pode seguir para análise do Senado, a menos que haja recurso para votação antes pelo plenário da Câmara. Da Rádio Câmara, de Brasília, Paula Bittar.
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18: Trabalhe.
11: O governo defende projeto que prorroga a vigência de acordos e convenções coletivas de trabalho até nova negociação. Entenda na reportagem de Silvia Munhato.
22: Em audiência na Comissão de Trabalho da Câmara dos Deputados, o governo defendeu o projeto que prorroga a vigência de acordos e convenções coletivas de trabalho até que haja nova negociação. É a chamada ultratividade. Esses acordos e convenções têm hoje vigência máxima de 2 anos. Antes da reforma trabalhista de 2017, a validade permanecia após o fim do prazo estabelecido, até que um novo acordo fosse firmado. Diante das manifestações dos sindicalistas presentes, a deputada Érica Cocai, do PT do Distrito Federal, autora da proposta, disse que vai solicitar ao presidente da comissão, deputado Marcos Tavares, do PDT do Rio de Janeiro, a definição imediata de um relator para o projeto.
23: Quando você tem conquistas, muitas vezes, ano após ano, conquistas de décadas, que estão incorporadas já no cotidiano do trabalhador e da trabalhadora, e essas conquistas passam a não vigir mais quando chega o processo de data base, você estabelece um processo de pressão imensa.
22: Em 2022, o Supremo Tribunal Federal considerou inconstitucionais as decisões da Justiça Trabalhista a favor da ultratividade. O projeto que permite a validade de acordos e convenções coletivas após o seu prazo de vigência até que uma nova negociação seja feita precisa ser aprovado na Comissão de Trabalho e na Comissão de Constituição e Justiça para ser enviado para o Senado. Da Rádio Câmara de Brasília, Silvia Minhato.
18: Meio Ambiente.
13: Deputados aprovaram urgência para um projeto que reduz a área de proteção do Pantanal de Mato Grosso. O repórter Antônio Vital explica a questão.
24: A Câmara dos Deputados aprovou o regime de urgência para projeto que são da Estação Ecológica de Itaiamã, dos Mercedes e Pocaná, aplicado em uma área e com um argumento de quitos de terra na região, que tem 30% de vegetação natural preservada em MBio. A Estação Ecológica possui um berçário de peixes vital, é um código para espécies ameaçadas e está localizada em área alagável, sem atividade econômica consolidada. O projeto de ampliação da

0: social, como sempre, dentro da sua ideologia, aumentou essa reserva, um tamanho inadmissível, sem trazer nada para ofertar à população, sem dar condições para que aquela população continue preservando, sem dar condições para aqueles produtores que estão lá continuem fazendo o que eles sabem fazer bem, trazendo recurso e riqueza para o estado de Mato Grosso e para o Brasil.
1: Estações ecológicas têm uso restrito, não podem ser exploradas economicamente e são destinadas apenas a pesquisas e conservação. Nessas áreas estão proibidas atividades agropecuárias ou de turismo comercial. O regime de urgência permite que a proposta seja analisada diretamente no plenário da Câmara, sem passar pela análise das comissões permanentes da Casa. O deputado Tadeu Venere, do PT do Paraná, criticou o regime de urgência e justificou a necessidade de proteção do Pantanal, um dos biomas mais ameaçados do país.
2: O Pantanal é uma das áreas, se não a maior, uma das áreas maiores áreas úmidas do mundo. Nós estamos vivendo uma crise climática sem precedentes. Eu acredito que todos, mesmo aqueles que acham que a Terra é plana, sabem que a crise climática é algo que está acontecendo de fato. E nós ampliarmos áreas como essa, e houve o debate, e depois disso votarmos aqui um projeto que dispensa, inclusive, que nós possamos ouvir as comissões dessa casa, nos parece extremamente perigoso, precipitado e inócuo, até porque nós sabemos que haverá depois contestações.
1: Ainda não há data para votação no plenário da Câmara do projeto que susta a ampliação da estação ecológica de Itaiamã, no Pantanal de Mato Grosso. Da Rádio Câmara, de Brasília, Antônio Vital.
3: Desenvolvimento Regional.
4: Paulo Guedes, do PT de Minas Gerais, é favorável à criação da região integrada de desenvolvimento do litoral norte de Pernambuco e Paraíba. A ideia, segundo o deputado, é que União, estados e municípios se articulem para promover ações de desenvolvimento no local.
5: Paulo Guedes afirma que a criação da RIDE amplia também investimentos em infraestrutura e geração de emprego.

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Você já sentiu medo alguma vez na vida? É comum ouvirmos as pessoas confessando o sentimento de algum tipo de medo. Seja medo de ficar só, medo da morte, medo da solidão e outros mais. Dentre as várias nuances do medo, vamos destacar o medo da solidão, que é muito comum na sociedade moderna. Diz um grande pensador que a solidão do homem da metrópole não é a solidão que o rodeia, mas a solidão que o habita. Há pessoas que se sentem sós, mesmo estando rodeadas de gente. Por essa razão, percebemos que o problema não é externo, mas da intimidade do ser. E por que é que se sente só, mesmo não se estando a sós? Talvez a solidão se instale na alma, porque encontra nela um vazio propício a agasalhá-la. Se não houvesse espaço, é bem possível que ela ali não fizesse morada. Mas afinal, como é que podemos preencher esse vazio e espantar a solidão? A fórmula é bem simples. É tão simples que talvez por isso mesmo ninguém acredite na sua eficácia. Há quase 2 milênios ouvimos falar dela, portanto, não se trata de nenhuma descoberta recente. Estamos falando da caridade, como a prescreveu Jesus. Se abandonássemos o nosso estreito mundo e buscássemos o contato com nossos irmãos carentes e infelizes, por certo, preencheríamos o vazio em nossa intimidade, de tal forma que a solidão não encontraria ali espaço para se acomodar, embora tentasse. E isso acontece de forma tão natural que, ao nos envolvermos com os sofrimentos alheios, tentando aliviá-los, esquecemos de nós mesmos, e isso causa uma satisfação muito salutar. Quem ainda não experimentou essa terapia, tente. Vale a pena, e não custa nada, a não ser o investimento da vontade firme e da disposição de vencer a solidão. E nesse caso, o campo é muito vasto. É fácil encontrar alguém que precise de você. Seja um doente solitário num hospital, uma criança num orfanato, uma pessoa idosa abandonada pela família, uma mãe que precise de ajuda para cuidar dos filhos, um pai desesperado com os filhos cuja mãe faleceu, um estômago vazio para saciar, um corpo tiritando de frio para agasalhar, e assim por diante. Não é outra a razão pela qual Jesus recomendou o amor ao próximo como condição para quem deseja conquistar o reino dos céus, que, como ele mesmo afirmou, está dentro de cada um de nós. Se você está triste porque perdeu seu amor, lembre-se que há tantos que não têm um amor para perder. Se você está triste porque ninguém o ama, lembre-se que o amor é para ser ofertado e não para ser exigido. Se para você a vida não tem sentido, oferte-a a alguém, dedicando-se aos infelizes que lutam por um minuto a mais de existência física. E se lhe faltam as forças necessárias para lutar contra a solidão, abra o seu coração ao Divino Pastor e peça-lhe para que o ajude nessa empreitada. Lembre-se sempre que foi o próprio Cristo que assegurou: "Aquele que vier a mim, de forma alguma, eu lançarei fora."

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0: Já são 4:58. O galo já cantou, o café já tá no fogo e a viola começou a tocar. 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Bom dia, minha Bahia, bom dia, meu Brasil. Bom dia, meus amigos.
1: Titio Falcão, para a hora, hein?
0: Opa, já são 4:59, Juju.
1: Bom dia, Titio Falcão.
0: Bom dia, Juju.
2: Bom dia, Titio Falcão.
0: Bom dia.
2: Titio Falcão, o café já tá pronto.
0: Um cafezinho agora, dá um levante em qualquer velho. Ei, rapaz, vou te falar uma coisa. Hoje amanheci com um coração mais sensibilizado. Então vou começar a tocar, vou fazer uma sequência de músicas aqui, que eu fiz não tem muito tempo, mas que é sempre bom ouvir, tá bom? Espero que vocês não briguem comigo. 4:59.
3: Ô, Falcão, bom dia. Falcão, manda um abraço pra minha esposa Rosa, pra toda a família dela. Meu pai, minha mãe Japumerinha, todos meus irmãos, todos meus sobrinhos, minha irmã em São Paulo, pra Gambira.
0: Alô, Gambira.
3: Daiane, Canivete. Pra Zé Bala, Zé Pintor, Zé da Onça, Rob Quebafio, Tio da Pilate, professora Loura, Paulo, Tuen Gordo. Pra Tati Passafone, pra Dio, pra Dete Cachorrão de Raça, pra Chiquinho da Cachorra, pra Zé da Mula Branca, pra Nego, pra todos meus amigos da região, pé de pano, pra Guedes, pra Nego, irmão, valeu,
0: Falcão. Valeu, Marcelo, Deus abençoe. Bom dia, Marcelo.
4: Bom dia, Falcão, bom dia, Juju, oh, bom dia, Rimão.
0: Bom dia
4: pra minha mãe Nelci, pra Buíque Travessão, pra Léo, pra Roque da Viola, pra Chico Alcide, Pio da Tilápia, Ivo Vaqueiro, pra Babão, pra Tubaína, Balta Peceiro, pé de pano fazendo meu sonho, professora Lô e seu esposo Paulo. Pra Ticinho Raldo Reis, Dandara e pra todos os ouvintes de AZ, pra não esquecer. Só como meu amigo, se possível, for passar uma música pra mim aí de Daniel, Menino da Porteira.
0: Opa, Dandara.
4: Até que sim, Falcão, a energia chegou.
0: Finalmente.
4: Ontem.
0: Dandara tá dormindo com os gatos, rapaz. Dandara arrumou uns gatos, tá dormindo com os gatos. Deve estar toda suja de cabelo de gato agora.
5: Bom dia, Falcão.
0: Opa,
5: Admilson.
0: Bom dia, meu irmão.
5: Rita. Manda um alô aí pro meu sobrinho Netinho, fez aniversário ontem aí. Manda um alô pra Dinelma, pra Dielma, Cascatinha, minha irmã Fátima aí. Pra cada um, pra Gil, pra cada um de vocês da rádio aí.
0: Valeu,
5: obrigado,
0: meu irmão. Um abraço,
5: dá uma ótima sexta-feira pra todos.
0: Meu amigo Admilson.
6: Bom dia, Falcão.
0: Opa.
6: Eu quero mandar alô pra essa galera ama toda aí da Canaã, Val.
0: Tá zoado aí, ó.
6: A galera toda aí, Paraguai. Pra Catatá, o pegador de pau. Que aqui na Fazenda Mundial. Fala vocês tudo aí, galera.
0: Valeu, essa zoada é ordênia, viu, gente? É ordênia, viu?
7: Bom dia, meu amor. Como é que tá você, gato?
0: Bom dia,
7: tudo bem?
0: Thaís, eu tô bem.
7: Feliz sexta-feira pra nós, né, lindo? Tô aqui na escuta, hein, Iquara, fazendo meu café e te ouvindo. Beijo, amor. Bom trabalho.
0: Um cafezinho agora, hein, Thaís? Um abraço, Thaís. Bom dia pra você. Um abraço aí pra todos vocês da Iquara, hein? Eu falei que eu tô com o coração um pouco sensibilizado. Vamos tocar isso? Eu tô afim de ouvir. Não tem muito tempo que eu não toquei, mas tô afim de ouvir.

hora, meu amigo trabalhador, olha a hora, minha amiga dona de casa, 5 horas, 5 minutos. Bom dia, minha Bahia, bom dia, meu Brasil. Alô, LN Xavier, alô, Gideon, alô, Lucas, alô, Cauê, aí no Morre Sem Vela, o pessoal tá sem internet aí. Ei, rapaz, como é ruim, né, ficar sem internet. Bom dia pra vocês, viu?

Olha, gente, olha a hora, 5:08. Alô, meu amigo Babão, bom dia, Falcão, Deus lhe proteja o teu dia, a tua vida. Radiola hoje, hein? Alegada. Um abraço aí pra Nilton da F4000, pra Fábio de Baitaba, Tony de Procópio, Guedes da Fazenda Valdivino, Netinho do Porco, Fé de Cabeção, Mano Velho, Tim da Tilápia, Pai Paulo e Mãe Roxinha, Tubaína, Torico, Diarone, Zé Paulo, Zé da Onça, Isaac do Bar. E todos os seus ouvintes da Zona Rural, de Piauí Região. Valeu, amigo. Valeu, Potência de todas as manhãs. Valeu, Babão. Bom dia, bom dia.

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Opa, nós já estamos 5 horas, 12 minutos. Bom dia, minha Bahia. Bom dia, meu Brasil. Bom dia pra quem tá com frio. Hoje não tá frio, não, né? Já tomei um banho frio agora pela manhã. A 17 graus, né? Tomei um banho frio, já tô.

0: Eita, nós crise de amor. Crise de amor, 5 horas e 30 minutos do oferecimento. 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Alô, Alex, bom dia, Alex. 5 horas e 16 minutos. 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Opa, mas quem tá por aqui, Falco? Quem tá por aqui, Falco?
1: Bom dia, Falco. Passou de onde? Passou bem? Manda um alô pra frio. Toda a vaqueirana aí, pra Marco aqui do Cocorá, tá debaixo do boi, tirando leite do boi. Pra Gazinha lá na CM, pra todo mundo aí da CM, pra meus amigos, pra Chorão, pra Laércio aí do Japumerim, pra Edício do Açougue.
0: Edício do Açougue.
1: Pra Biquichai.
0: Biquichai.
1: De Balão. Valeu, Falcão, tô na escuta.
0: Catatão.
1: Se for possível, você passa uma música aí de Daniela Loura do Carro Branco.
0: É pra Catatão.
1: Pra nós ouvir. Se não sei.
0: É pra Catatão.
1: Valeu, Falcão, tô na escuta, meu bem. Bom dia pra você.
0: Bom dia, meu Catatão.
2: Você.
0: 5 horas e 19 minutos. Bom dia, minha Bahia. Bom dia, meu Brasil. Opa, quem tá por aqui, Falco, na sequência, alô, esse aqui é.
3: E aí, Falcão,
0: bom dia.
3: Manda um alô aí pra Fábio, lá no Sítio Nova Esperança, pra Dona Si, pra Roque da Viola, pra Dio, pra Léo, pra Vicente Fernando, pra Maria, pra todos os ouvintes, que seja uma sexta-feira de paz, tranquilidade pra todos, Falcão, Buíca.
0: Valeu.
3: Essa queda de energia foi em muito local que muita gente ficou em falta de energia, em falta de internet. Valeu, Falcão, um abraço.
0: Rapaz, a gente fica sem internet, a gente fica desarrumado, né? Valeu, Buíca.
2: Bom dia, Falcão. Aqui é de Cleide da Rua, 19 de abril. Eu gostaria de ouvir, Falcão, dinheiro emprestado. Eu lhe pedi ontem, foi você mesmo, não
4: foi
2: passou.
4: Foi mesmo.
2: Passa aí pra nós ouvir, Falcão. Dinheiro emprestado.
0: Valeu, olha, bom dia, Falcão, que Deus abençoe grandemente o nosso dia. Manda um alô aí pro nosso, pros nossos amigos de e seus ouvintes, pra Nilton F4000, Ivo, na Fazenda Nova Canaã, Zuz Eletricista, pra Neto do Caminhão Boiadeiro, Neto Sumiu, e pra Babão, Neto Sumiu, rapaz. Valeu, Diarone, bom dia, Diarone.
5: Bom dia, Falcão.
0: Bom dia.
5: Passa uma música aí de Bruno Marrone. Por um gole a mais.
0: Opa, valeu, meu irmão.
6: Bom dia, Falcão.
0: Bom dia, professora.
6: Eu e Paulo estamos aqui ouvindo o programa. Manda um alô aí pra Fábio de Ubaitaba, pra Marcelo, pra Gaso Velho, pra Pé de Pano, Pio, Pastor Alcide, pra você e pra todos os ouvintes, amigo. Valeu. Feliz sexta-feira para todos.
0: Valeu, professora Loura. Um abraço, bom dia pra vocês aí, viu?
7: Bom dia, Falco.
0: Bom dia.
7: Bom dia, Falco, é aí.
0: Bom dia, meu irmão.
7: Eu quero mandar um alô pra minha esposa aí, Major Renan, Maverick, Jorjane de Itaúna, Martinho na Rua Primavera. Que Deus lhe dê um dia de bênção e paz. Faça uma música aí de João Mineiro e Marciano.
0: Opa, nós, só uma não, tá passando várias músicas do João Mineiro e Marciano.
8: Bom dia, meu amigo Fábio, bom dia, bom dia.
0: Bom dia, bom dia.
8: Feliz sexta-feira pra nós, que Deus nos abençoa. É um bom dia aí pra toda a vaquerada massa, toda a galera já tá grudado no serviço, que Deus nos abençoa. Dá um bom dia pra minha esposa Aline, minha filha Rainara, meu filho Pacote, filho Ronieri, todos meus colegas de trabalho aqui, toda a minha equipe. Vamos que vamos, velho. Meu amigo Zebala, Marcelo Lafegã, toda a galera massa aí da beira do Rio, Gil, Papio, Léo, Taguinho, Chicó, aqui de João Cilindro, Aguinaldo, Marco, meu tio Lambada. Vamos que vamos,
0: velho.
8: Bom dia, bom dia.
0: Meu velho, bom dia, Mangangá.
9: Bom dia, meu amigo Falcão, bom dia. Que Deus abençoe o nosso dia, nossa sexta-feira. Amém. E de todos os seus ouvintes, mandar um bom dia especial para meu amigo Babão, para Tubaína, para Pio, para Maria, Cláudio Anô, para Paulo e Loura lá no Suboi, para Ana Vila Irmã Dulce, para Gilson, Dona Ana, para Ego lá no Japumerim, para Gordon e para todos os seus ouvintes, que Deus continue abençoando a cada um deles. Passa uma música de Zé Camargo e Luciano aí.
0: Valeu, Paulo, valeu, Paulo, bom dia, Roxinha. 5 horas 22, 5 e 23.

manhã maravilhosa, manhã fria, com um cafezinho quente aí, hein? Eita, bexiga, trem bom, hein? Sei que a gente não agrada todo mundo, sei disso, né? Mas dizer que é bom, é, né? 5 horas e 25 minutos.

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0: Ai, amantes e amigos.

0: estão.
1: Trem bom. Meus amigos, o cacau. Olha, o mercado cacau atualiza a sua fonte e mostra que o cacau convencional, R$311,69. Esse é o cacau convencional. Para quem tem um cacau com certificado, essa é a referência na Bahia, hein? R$350,05. Cacau com certificado na Bahia, tá bom? R$350,05, tá bom?
0: Gosto bonito.
1: Ei, coisa boa. 5 horas e 32 minutos. Coisa boa no mesmo lugar.

0: tirou.
1: Que música linda, que música linda. Oh, 5 horas 34 minutos. Olha, bom dia, amigão. Hoje é aniversário de Dinho, eletricista da Prefeitura de Piauí. Também é aniversário de Dona Losa, a mãe de Val da Casa, da Casa de Farinha. Aí no centro de abastecimento. É sextou. Alô, Joelto, bom dia, bom dia. Alô, Dona Losa, mãe do meu amigo Val. Um abraço, Dona Losa, bom dia, viu? Muita paz pra senhora, tá bom?
2: Eu vou e não volto.
1: Ô, pamodão bom, hein? Pare com isso. Alô, Jorge Bucha, em Santa Terezinha, bom dia.

0: Aí, pare com isso. Aí, relacionamento quando começa é assim, né? Oh, quem nunca viveu um amor clandestino, hein? Quem nunca viveu um amor clandestino? Anotou o preço do cacau? Cacau convencional, R$311,69 é o que aponta o mercado do cacau. Já o cacau com certificado, R$350,05 é o que aponta o mercado do cacau, tá bom?
1: Quando o relógio avisa.
0: Oh, 5 horas e 38 minutos.

0: amor clandestino. Daqui a pouquinho no Jornal da Manhã, em Eunápolis, cuidadora de idosa é presa suspeita de desviar 100 mil reais e gastar em apostas online. Daqui a pouquinho no Jornal da Manhã. Mas teve um fato inusitado que aconteceu ali em Vitória da Conquista. É um homem investigado por torturar jovem e obrigá-lo a correr nu. Aconteceu ali em Vitória da Conquista, hein? Botaram o rapaz pra correr nu, rapaz. Filmaram tudo, espancando o rapaz, né? Oh, daqui a pouquinho, talvez essa informação, né? Talvez. Oh, pra nós, benza Deus. Coisa boa, viu? Coisa boa de ouvir, viu?
1: Benza Deus.
0: Alô, meu amigo Nego do Sítio Raio do Sol e Brilho da Lua. Alô, Nego. Ô, Nego, a música que você me pediu ontem, sonhei com você, na voz do Zé de Camargo e Luciano. Ela tem, mas não tem, a música não é com qualidade, não. É eles cantando ao vivo. Não tá boa a música. Por isso que eu não passei, viu, Nego?

5:44, meus amigos. Um homem furta cartão de uma freira durante detetização e gasta mais de 30 mil reais. Rapaz, o cara saiu estourando o cartão da freira, rapaz. Aconteceu lá em Teixeira Soares, lá no Paraná, né? Ô, oh, rapaz, tem gente ruim, viu? Rapaz, estourou o cartão da freira. Meu Deus do céu. Alô, meu amigo Roque Barros. Alô, meu amigo Roque Barros, aí em São Paulo. Um abraço, bom dia pra você, meu irmão. 5:45. Que manhã maravilhosa, hein, filho?

está nós, 5 horas 48 minutos. Chegou por ali meu amigo Daniel, lá do Ribeirão. Alô, meu amigo Daniel. Ele esteve aqui ontem no estúdio. O horário do meu amigo Celso Rome. Alô, Daniel, trouxe uns negócios pra gente, hein? Epa, Daniel, valeu, meu irmão. Muito obrigado de coração, viu? Daqui a pouquinho eu chego no teu áudio. Alô, Daniel. Bom, 5 horas 48 minutos. Se eu não puder te esquecer, João Mineiro e Marciano. Hoje eu amanheci um pouco diferente, hein? Hoje eu amanheci um pouco bem diferente.

Trem Bom, 5 horas 51 minutos, 5h51. Um homem foi preso suspeito de furtar o cartão de crédito de uma freira durante um serviço de detetização em um convento localizado em Teixeira Soares, Paraná. Ele gastou mais de 30 mil reais em compras. A prisão ocorreu aí em Ponta Grossa na terça-feira, quando a Polícia Civil também recuperou partes dos produtos comprados com o cartão. Rapaz, vou dizer. 5 horas 52 minutos. Bom dia, minha Bahia. Bom dia, meu Brasil. E a todo instante, viciado em você.

É uma das coisas boas da vida, eu vi música, músicas boas, né? 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Alô, dona Renatinha, alô, dona Marielda, alô, Renata Farinha, bom dia pra vocês. Telefone mais, 5 horas e 55 minutos, bom dia, minha Bahia, bom dia, meu Brasil.

Eita, nós telefone mais. 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Alô, seu Jonas. 5:58. 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Alô, João Carlos, bom dia, João Carlos. Hora de falar com Deus, né, gente? Para o que tá fazendo e vamos falar com Deus, tá bom?

Pai nosso que estais no céu, santificado seja o vosso nome. Venha a nós o vosso reino. Seja feita a vossa vontade, assim na terra como no céu. O pão nosso de cada dia nos dai hoje, perdoai as nossas ofensas, assim como nós perdoamos a quem nos tem ofendido. E não nos deixeis cair em tentação, mas livrai-nos do mal.

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0: Olha a hora, gente, olha a hora. Acerte o seu relógio pelo meu Voice Coffee. Alô, Nara. Nara da Pizza tá aí na Rua do Campinho. Tá na hora de levantar, Nara. Tá na hora de levantar, fazer um cafezinho. Já estão 3 horas, 6 minutos.
1: Bom dia, Titio Falcão.
0: Bom dia, Juju.
1: Bom dia, Titio Falcão.
0: Bom dia, meu rei, bom dia.
1: Titio Falcão, o café já tá pronto?
0: O cafezinho tá pronto lá na quitanda do Nelton, lá no meu amigo Jean, na quitanda do Nelton. O cafezinho já tá quentinho lá, hein? Opa, trembão, cafezinho agora, né, Fô?
1: Titio Falcão já tá na hora de ir pra escola.
0: Tá na hora de levantar.
1: Titio Falcão já tá na hora de ir pra escola.
0: 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Alô, Léo, meu patrão, bom dia. 6:07, sim, esse é o lance, só Jesus Cristo salva. 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
1: Bom dia, Falcão, bom dia, bom dia.
0: Meu pé de pano.
1: Ótimo final de semana pra todos. Manda um alô aí pra Loura, Paulo, pra Marcelo Nafegan,
0: Paulo Zé pegou Mala, o milhazinho, viu?
1: Jânica Leão, Gina, Fábio aí no Baitaba. E todos os seus ouvintes, Joca da Cerâmica.
0: Alô, Joca.
1: Todos os seus ouvintes, valeu, minha pedra.
0: Alô, Joca.
1: No final de semana, minha pedra.
0: Valeu, valeu. Fala aí, Joca. Eu tenho uma casa, tô vendendo uma casa, hein? Aí no bairro São José Operário, tá bom? Quem tiver interessado, entra em contato comigo. Tá bom? Uma casa no valor de 75 mil reais, tá bom, velho? Vamos ver quem tá por aqui. E tem uma casa também no Japumerim, aí no bairro Fernando Neves, viu? Aí é a casa também do Japão, no bairro Fernando Neves, tá bom? Quem estiver interessado, entre em contato com a gente aí que a gente mostra, viu?
2: Bom dia, Falcão, aqui é Antônio.
0: Opa, Antônio.
2: É, bom dia pra, um alô aí pra Silvana, minha esposa, Marcelo, meu irmão que mora no Manuel Pereira, e a esposa dele, Nildinha, e Bidinha, que mora Três Barras, e a esposa dele,
0: Três Barras.
2: Bom dia pra você também.
0: Ô, rapaz, vou aprear aqui, é essa aprear que eu quero, ó. Já falei com o Dandara e tudo, é essa preá que eu quero. Ô, vou lhe falar, viu, meu irmão? Essa preá aí é bonita, viu? Ô, ó, que preá linda, retada, rapaz, vou te dizer, viu? Uma preá dessa vale R$1.000, olha. Aê, preá bonita, retada, viu? E Dandara tá esperando a preá dela, viu? Aí, ó.
3: Falco, qualquer irmã do Semparia, oferecer para Paulo, mãe Ruginha, na Avenida Irmanduz, para Roque da Viola, meu amigo Dentinho, na Avenida Irmanduz, meu irmão Paçoca, para com o pai de Rito, a esposa da Leidiane, meu amigo Manganjana Graciosa, sua esposa Aline, seus filhos, toda essa equipe de trabalho, meu amigo Marcelo Nafegan, sua esposa, seus filhos, meu amigo Robert Quebrafilto, meu amigo Danilo, professora Loura e Paulo, na região dos Boi, para meu amigo Fábio, na Fazenda Nova Esperança, meu amigo Babão, meu amigo Turico, aí na Avenida Lopes, e meu amigo Dedé do Quiosco, e para todos os ouvintes, Falco.
0: Valeu, Pio, valeu, Pio.
3: Bom dia, Fábio.
0: Valeu, bom dia, meu irmão. 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Fala, Rock. Fala,
4: Rock. Bom dia, meu caro amigo Falco.
0: Bom dia, Juju.
4: Bom dia, Renan. Pastor Alcide, nosso amigo Tubaí, todo ouvinte da Nova FM. Eu faço almoço de cacau com leite.
0: Olha
4: aí, pra
0: aí, rapaz.
4: E aqui em São Paulo tá frio. Hoje tá calor, que diga, né? Hoje tá fazendo 10 graus.
0: Deus é
4: nessa
0: mais.
4: Nessa madrugada, viu? Um grande abraço,
0: aqui
4: Falcão.
0: Tá 16 graus
4: excelente
0: agora.
4: Excelente dia pra você aí, viu? Tamo junto, garoto.
0: Valeu.
4: Bom dia.
0: Ali a Roca aqui caiu pra 16 graus a temperatura. Esse lugar não dá pra mim, não, viu? Esse lugar não dá pra mim, não.
5: Facão, hoje acordei chutando o pau da barraca. Acordei todo mundo aqui dentro de casa aí com som alto.
6: Bom dia.
5: Ó. Aqui, ó. Bom dia, dona Elane tá ali. Me manda um abraço aí pra todos os ouvintes.
0: Pra você também é demais.
5: É nóis, vamos lá.
0: Ó, você não acorda a lua, não, viu?
5: Capricha aí das músicas.
0: Você não acorda a lua, não.
5: Facão, é porque tem ele cantando junto com o Luciano e tem ele com essa música também cantando com outro rapaz. Já deu nome.
0: Só que aqui eu encontrei o áudio, não tá bom. Aí você não acorda a lua, não. Meninos, manda um beijo aí pra lua.
6: Um beijo pra você.
0: Aí, tá vendo, lua?
6: Um beijo pra você. Ô, minha amiga, eu tava com saudade de você.
0: Aê, lua, no sítio Raio do Sol e Brilho da Lua. Ó, meu amigo Daniel.
7: Bom dia, Falcão.
0: Bom dia, Daniel.
7: Aqui é Daniel, Falcão. Falcão, é. Quero mandar uma lua aí pra o homem mais grande daqui do Ribeirão da Mata, o Nem Grande.
0: Nem Grande.
7: Simval aí na fazenda de Zeibão também, aqui no Ribeirão da Mata. O garotinho Saulo, Lucas e Cauê e Jorlan, aí no Mercado Central em Gitaúna. Valeu, Falcão. Que Deus abençoe o nosso dia.
0: Meu amigo Daniel. Fala em grande, manda um abraço aí pra grande aí também na Rua da Oficina. Alô, grande! Ele me encontrou, foi que dia? Foi ontem pela manhã? Foi ontem pela manhã. E ele pediu pra mandar um alô. Alô, grande, um abraço, meu irmão. Muito obrigado pela audiência, pela moral grande.
8: Ô, Falcão, bom dia, meu velho. E aí, rapaz, como é que tá? Vai me ser, moço?
0: Eu tô de boa.
8: Um alô aí pra Juju e Renan. Ô, Falcão, manda um alô especial pra meu amigo, tô encrenca. Um alô pra Zeca, que é funcionário, Chiquinho, Marcelo na Fegã, Mangangai na Graciosa, Miguel Calor, Dani Rosalino e Demi, um alô pra todos nossos amigos, meu velho. Falcão, passa a música aí pra nós escutar, rapaz. O Doutor e o Caipira,
0: moço. Doutor e Caipira, essa música é boa. Dia, essa música é boa. Valeu, Mineiro. Valeu, Mineiro.
9: Bom dia, Falcão.
0: Opa.
9: Bom dia pra você, bom dia pras crianças. Bom dia pra Valoura. Bom dia pra Valoura, seu esposo. Pra meu pai, pra minha mãe, pra Virginia, Mirinha. Pra toda a Vaqueirama, pra todos os ouvintes. Que Deus abençoe. Deus abençoe e dê um bom dia pra nós.
0: Valeu, meu irmão. Valeu, Gaso. Olha, bom dia, Falcão. Quero ouvir. Tiago Vini, ofereço aí pra todos que estão na sintonia, ofereço aí pro esposo também, Rosalino, e ofereço pra você, obrigado, pra você família, Enéa Sampaio, alô Neia, alô seu Rosalino, bom dia pra vocês aí na região do Riacho, Riacho Dantas, né? Acho que é Riacho Dantas.
10: Bom dia, Falcão, bom dia, um ótimo dia pra nós todos, em nome de Jesus.
0: Amém.
10: Deus conceda a bênção do Senhor. Manda aí rolou pra todos os ouvintes que tá ouvindo essa emissora de Rádio Piauí, a Nova FM.
0: Ô, Aguinelo. Meu amigo Aguinelo, um abraço, bom dia pra você, Aguinelo.
11: Falcão, bom dia.
0: Ó, Renato,
11: tá
0: aí,
11: dia.
0: Ó.
11: Quem tá falando é Renato
0: aí,
11: da Farinha,
0: o mais
11: barato da feira.
0: Aí, tá vendo?
11: Ei, Falcão.
0: Oi.
11: Oi, manda um alô aí pro Marinalva Júnior, vinho lá na Garganta, Marina Getúlio, Catuleno, Bolsa e Farinha, Rony, e Marielza, Renata, Cauê, Cecília, Laiane e Joaldo, Maridete. E para meus clientes, para todos meus clientes, aí tem um Corcovado, Erineu e Cangote.
0: Ah, Erineu!
11: E sim.
0: Rapaz, Erineu e Cangote.
11: Uma cliente minha que tem aí na Irmã Dulce, que chama Enéa e Tiago.
0: Valeu, o melhor preço de farinha. Dia. O melhor preço de farinha. A melhor jabá da cidade. É luxo, meu irmão. A jabá é luxo. 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Alô, Renato, bom dia, meu irmão.
12: Ô, Foco, bom dia.
0: Opa,
12: bom dia. Aqui é Dailton.
0: Ô, Dailton.
12: Da Fazenda e Riacho da Fortuna.
0: Opa.
12: Gostaria de ouvir uma música sertaneja aí. E oferecer pra todos. Aqui na Fazenda. Aqui.
0: Alô, meu amigo Adailto, vai tocar essa música aqui pra você, hein? A música é de Milionários é Rico, amigo. Bom dia, meu irmão, muito obrigado pela audiência.
13: Amigo.
0: Ei, trem bom.

0: eita, trembão, alô Dedé, olha, bom dia, Falcão. Você não lembra de Dedé do quiosque? Alô, Dedé, um abraço, bom dia. Meninos, manda um beijo pra Dedé, manda um beijo pra Dedé.
1: Um beijo pra você.
0: Manda aí.
1: Um beijo pra você.
2: Oi, meu amigo, eu tava com saudade de você.
0: Opa, nós, valeu, Dedé, um abraço, bom dia pra você, meu velho. Olha, em Riacho Dantas, mandar um abraço aí pra Papa Capim e Neto, vizinho de tio Nequinha. Alô, Papa Capim Neto. Um abraço, bom dia pra vocês. Quem tá mandando é Jorge Bush.

0: Opa, nós são 6:22, 6:22 da manhã. Bom dia, minha Bahia, bom dia, meu Brasil. Alô, vem cabeção, alô, vem cabeção. Bom dia, meu brother. É um alô aí pra turma do Café do Fuxico. Um abraço aí pra esse pessoal do Café do Fuxico. Valeu, cabeção, todo mundo aí batendo aquela resenha. É bom demais, né? Friozinho que tá fazendo 16 graus a temperatura momentânea agora, hein? 16 graus. Ei, você anotou o preço do cacau? O mercado cacau aponta que o cacau convencional, R$311,69. Já o cacau com certificado, R$350,05. Essa é a referência da Bahia, tá bom? Hoje eu não tenho no sistema FAEB, não.
1: Negócio esquisito.
0: Aí quem pediu foi Neia Sampaio, aí da região da Lagoa Dantas.

0: Thiago Vini, alô Guedes da Fazenda Valdivino, alô meu amigo Guedes, ô minha tia Guedes, minha tia Guedes.
1: Esse daí tá igual a caranguejo, tá dando pra trás, e o frio encoeu tudo.
0: É, Guedes, Guedes tá, não tá bem não, viu? Vixe. É, Guedes, rapaz.
2: E tô melhor, já posso ir na sua casa.
0: Eu ver mais, Guedes, vixe. É, meu amigo. Fé não, viu, Guedes? Olha, meus amigos, daqui a pouquinho no Jornal da Manhã, operação apreende 800 quilos de carne clandestina em Feira Livre, em Ibicaraí, viu? Rapaz, bateu, olha, olha a quantidade de carne apreendida lá em Ibicaraí. Daqui a pouquinho, essas e outras informações, né? A música quem pediu foi meu amigo mineiro. Alô, meu amigo mineiro. Um abraço, bom dia pra você, meu irmão.

0: Aí, goiano e paranaense, o doutor e o caipira, cada um tem a sua importância, né? Cada um tem a sua importância. Às vezes tem um ser humano que começa, que tem um, aquela coisa de menosprezar o outro, né? Pela profissão, pelo que a pessoa exerce, mas cada um tem sua importância aqui no mundo, né? Bom, tô indo embora. Tô indo embora, rapaz, tô olhando aqui no Instagram. E aproveito e peço a vocês pra me seguir. Rapaz, ultimamente eu tenho aumentado no Instagram, viu? Você que tá me seguindo aí, vou seguir você de volta, viu? Falcão Marley, tudo junto. Falcão Marley, tudo junto, viu? Me segue aí. Tô sempre publicando coisa aí. A minha última publicação ultrapassou os 30 mil. As 30 mil visualizações que foi ali a respeito do campo de aviação, o aeroporto de Piauí, né? Tá em mais de 35 mil visualizações. Ó, me segue aí que eu vou seguindo de volta, tá bom? Arroba Falcão Marley. Vamos embora, meninos, vamos embora.
1: Um beijo pra você.
0: Beijo pra você, Meneghel.
1: Ô, minha amiga. Oxi. Eu tava com saudade de você.
0: Que isso, rapaz.
1: Tchau, um beijo. Que até isso. Amanhã, se Deus permitir.
0: O negócio de minha amiga, pelo amor de Deus.
1: Tchau, tchau, um beijo.
0: Beijo, Meneghel, tô indo embora até amanhã, seu bom Deus, assim permitir. Tchau, tchau, meus amigos. 6 horas e 30 minutos.

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0: Agora são 6 horas 37 minutos. Bom dia. Hoje, sexta-feira, dia 17 de julho de 2026. Estamos começando mais uma edição do Jornal da Manhã. E vamos conferir as manchetes que serão destaques no programa de hoje.
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0: Eunápolis, cuidadora de idosa é presa suspeita de desviar R$100 mil e gastar em apostas online. Polícia Federal e GAECO deflagram operação contra grupo suspeito de fraudes bancárias e lavagem de dinheiro na Bahia. Operação apreende 800 quilos de carne clandestina em feira livre de Ibicaraí. Em Piauí, 4 idosos ficam feridos após colisão entre carro e ônibus com trabalhadores da mina. Motorista de transporte escolar investigado por suspeita de abuso sexual contra adolescente em Darumeira. Pesquisa aponta Lula à frente de Flávio Bolsonaro em cenário para 2026. E mais, o clima a respeito da seleção de Piauí é tenso. Essas e outras informações, a sua participação em nosso zap 88086468. Está no ar mais uma edição do Jornal da Manhã.

0: Agora são 6 horas 39 minutos. Obrigado a você pelo carinho da audiência. Obrigado por você que está ouvindo através do rádio, através da internet. Nosso muito obrigado. Vamos trazer aqui a participação mais que especial do nosso amigo Falcão. Ele que traz a previsão do tempo, o preço do boi gordo, o preço do cacau, todas as informações para você ficar muito bem informado. Oi, Falco, bom dia.
1: Fala, Gênio. Grande abraço. Bom dia para você. Bom dia para todos que estão em casa curtindo essa temperatura agradável. Mas quem tem que levantar tem que tomar um banhozinho. É daquela preguiçazinha, né?
0: Eita, mas uma, não é bom tomar banho, não. Tá muito
1: ainda frio. Mais quando o chuveiro tá com defeito. Você sabia que ainda tem pessoas que não tem chuveiro quente em casa? Sabia disso?
0: É, rapaz,
1: tem? E quando o chuveiro quebra ou queima a resistência, que não tem um homem dentro de casa, meu amigo, aí a mulher passa literalmente pelo sufoco, né? É. Que é uma coisa simples, mas a mulher, ela não sabe. Porque na verdade tem homem também que nem mexe naquilo aí, né?
0: Na verdade é, tem homens que não...
1: Celso.
0: Tem homens... Não, que isso, não faz isso. Não.
1: Celso?
0: Não acredito, não... Tem um ditado que diz, não acredito nisso não, Charlene, por aí, uma resenha que tem por aí. Não acredito
1: um cano
0: não,
1: pouco, para cortar o cano e emendar, Celso teve que pagar o encanador.
0: Celso? Não, mas aí não é saber, aí é ter condição financeira, dia de sobra.
1: Ah, rapaz, hoje tem um cano? Você encerrou ali...
0: É, encerrou, emendou. Passou uma cola, emendou, mas
1: emendou,
0: não, é,
1: faz uma
0: não é não saber, é a condição financeira, o dinheiro sobrando.
1: Porque Celso é granfino.
0: Porque ele entende que o dinheiro tem que ter rotatividade, tem que movimentar.
1: Não, e realmente certo. Tem que ter, mas tem coisas que é simples, dá pra gente fazer, né?
0: É, no tem seu coisa, caso, não. Mas ele não. Ele
1: não, no meu caso não, porque eu acho que é coisa simples.
0: O cara tá bem, Falcão. O cara tá bem.
1: Tá. Realmente.
0: Tá bem. Vamos à previsão do tempo. Ele, rapidinho antes aqui, ele agora, você viu a agenda de Celso?
1: Rapaz.
0: No mês de julho, o Celso tá com 40 shows.
1: Ele já vem tocando em todo lugar, né?
0: É.
1: E eu tô achando que ele tá batendo em alguma prefeitura aí. Se bater na prefeitura, o cachê dele aí sai de não sei quanto pra 100 mil.
0: Vixe!
1: É porque tá rodando a Bahia e de repente tá na prefeiturazinha.
0: Mas sabe por quê? Eu falei com ele. O Celso Romeu e banda Rock Nibs, não é isso?
1: É, mas merece, o cara
0: canta muito. É boa. Você que tem festa de casamento, baile, aniversário de 15 anos, confraternizações, contrate, você vai ver o que
1: até
0: é banda
1: baile
0: de
1: da terceira idade, ele
0: baile da terceira idade, é. Rapaz, é muito, muito bom mesmo. Celso e a banda, falar de Celso, né? Sim, Celso e Rock Nibs é uma das bandas mais completas da Bahia, meu amigo, se não for do Brasil. Falando aqui, muito boa. Mas traga a previsão do tempo aí, Falcão Rommel.
1: E por que Manoel Caneta Azul estourou e Celso não estoura?
0: Olha,
1: entre outros cantores que eu vejo. Tem um cantor um tal de Rafinha, bom de verdade. Eu sou ruim na mulher, eu não gostei não.
0: Aquele não é bom não, aquele é ruim de verdade.
1: Aquele é ruim aí, porque o cara estoura.
0: O Falcão, porque nós vivemos uma sociedade onde a mente das pessoas não consegue mais processar o que é bom. E tem a tendência para declinar para a coisa ruim.
1: Meu Deus do céu.
0: Quer ver uma coisa aqui?
1: Sim.
0: Que bexiga é farmar aura? É farmar ou formar aura? Aquele menino com aquele negócio de... Nunca viu na internet, não?
1: Não.
0: Bote no YouTube aí pra você ver. Não. Um monte de menino parecendo aquele menino, desculpa a expressão, mongolói.
1: Não. Fala disso aí. Sabe que eu não gostei? Um show que eu não gostei? Achei um pouco meio assim... É porque não sei se a gente tá vendo o show de Heitor Costa também, aquelas dancinhas bem ridículas, não gostei não.
0: Não, Heitor Costa parece uma
1: ele tava cansado ali, rapaz, vou te falar, não tava cantando bem não, e aquele rapaz, vou lhe falar, viu?
0: E quando ele dança?
1: Parece
0: uma lagartixa com
1: o
0: da câmera.
1: O vozinho quando tá pagando mico no meio de todo mundo.
0: Ué, doido, homem.
1: Não gostei também, não pagaria não.
0: Pois é, daqui a pouco eu vou falar dessa questão do formar, fazer, criar. Tem que estar tendo jeito de campeonato de fazer, formar aura. Nunca vi
1: isso não, pô? Não, pai.
0: Vou lhe mostrar
1: o vídeo. Nem o que você tá falando.
0: Traga a previsão do tempo, vou lhe mostrar o vídeo aqui.
1: Vamos lá,
0: você vai fazer tempo. Aqui no estúdio para saber se você sabe fazer.
1: Vamos
0: ou não.
1: Ver.
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1: O clima teve forma que o sol nasceu às 6 horas e 3 minutos. Está previsto aí para o pôr do sol às 17 horas e 25 minutos. Hoje, sol com muitas nuvens durante o dia. Período de céu nublado, à noite, muitas nuvens. O clima tempo está dizendo que não vai chover. Temperatura varia. A mínima 16, que é a temperatura momentânea agora. E a máxima 25 graus. Então hoje o dia é frio, hein? Prepara.
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1: Bom, o boi gordo pelo CPEA, que é a referência nacional, subiu para R$331,15. A alta foi de um dia para o outro de 0,59%, mas ainda acumula uma queda no mês de menos 1,56%, é o que aponta o CPEA. O cacau hoje, só pelo mercado cacau, hein? Que mudou, veio diferente. O mercado cacau aponta que o cacau convencional na Bahia está de R$311,69. Já o cacau com certificado na Bahia, R$350,05 é o que aponta o mercado do cacau.

Agora são 6 horas 44 minutos. Cadê nosso jingle? Cadê o jingle Jornal da Manhã? O esporte, a música, a musga, como diz o povo. Bota a musga aí, compadre Foster.

0: Valeu, Falco, valeu, valeu, valeu. Obrigado a você sintonizado aqui na programação da Nova FM, os nossos patrocinadores. Olha, gente, tô aqui falando com o Falcão. Ô, Falcão, você tá vendo aí o que significa? Isso aqui foi em Cajazeiras, na Paraíba, Farma Aura.
1: Isso aí é um pouco, aparecendo um pouco, rapaz, vou te falar, eu já vi esses movimentos.
0: Aonde? Na capoeira?
1: Rapaz, vou te falar, que coisa ridícula, velho. Eu não quero nem ver Renan falando, Renan fazendo isso, porque se eu ver Renan fazendo isso, eu já vou conversar com ele. Rapaz, isso aí não se acorde, não se acorde. Deus é mais.
0: Olha lá, olha lá.
1: Não, isso é mentira, velho. Isso é mentira, o povo tá ficando maluco, cara.
0: Ô, Falcão,
1: Eu já vou chamar a Renan em casa pra conversar aí, não. Aí, ó. Já vou chamar a Renan e vou conversar.
0: Movimento, ó. Aí, ó. Esse movimento, ó.
1: Já vi esses movimentos.
0: É, pois é. Pois é, tá bom. Pode tirar esse negócio daí.
1: Rapaz, a humanidade tá doente. Olha, e não tá percebendo.
0: É, essa questão da internet tem sido um problema seríssimo para os pais responsáveis de adolescentes. Porque tudo que eles veem na internet, eles querem trazer pra dentro de casa. Às vezes são situações... Você lembra do brinquedo chamado Baleia Azul?
1: Lembro.
0: Onde crianças estavam perdendo suas vidas por causa de desafios que eram colocados nos jogos? Então, assim, você que é pai, porque eu volto a repetir, você que é pai, você que é mãe, primeiro, torne-se amigo dos seus filhos e tenha um diálogo saudável com os seus filhos. Porque tudo que a criança ou adolescente vê na rua, que chama a atenção, eles querem praticar. E a depender do que ele viu, ele vai querer praticar e pode trazer prejuízos para a saúde dele e até mesmo colocar em risco a vida dessas crianças e adolescentes. Agora, do momento agora, é um tal de 6ix9ine. Eu vou falar essa expressão?
1: Não sei também, não.
0: É uma música em que as pessoas, essas crianças estão cantando e dançando. Tem a musiquinha, aquela do seu lado do Jamal. Porque assim, tem pessoas que dizem assim, todo esse povo coloca coisa satânica pelo meio. Mas é um fato. Mas é um fato. Então, fiquem atentos.
1: Coisa mais idiota, viu? Vai.
0: Olha lá, ó, a criancinha dançando.
1: E todo mundo achando bonito, é competição.
0: É uma atração, Falcão, não tem nada. Aí, ó, esse movimento aí, ó, lá, ó.
1: Não.
0: Não tem nada com nada. O cara não canta, o cara não dança, o cara só fica, a criança, só fica fazendo esses movimentos aí, que é uma coisa ridículo, estranha, né? É ridículo, ridículo.
1: A humanidade tá doente, velho.
0: Tá doente. Mas, Falcão, você...
1: Olha aí. Não, isso não é coisa de... Não, pelo amor de Deus, isso é mentira, cara.
0: Mentira, o quê? Você não tá vendo o vídeo?
1: Não, mas eu nem tô acompanhando essas coisas aí, sabia?
0: É.
1: Não, eu não quero nem... A primeira coisa que chegar em casa hoje, mais tarde, eu vou conversar com o Renan. Não, pelo amor de Deus, não venha com essas coisas, não.
0: Uma lapa
1: que
0: de
1: um... Que é o menino com o celular direto.
0: Uma lapa
1: que ele
0: de
1: vê,
0: uma,
1: ele quer reproduzir.
0: Uma lapa de um baile de facão no lombo do...
1: Mas ainda bem que o Renan, tudo que ele vê, ele me pergunta...
0: Olha, esse é pior.
1: Ele me pergunta se pode fazer ou não.
0: Hã?
1: Coisa mais idiota. A humanidade está doente, cara.
0: Falcão, nós não podemos esperar muito. Meu de uma Jesus, sociedade... Deus. Que acredita, por exemplo, não tô defendendo bandeira, não.
1: Não, porque não, você já viu isso aqui?
0: Acredita, por exemplo.
1: Já viu isso aqui, cara?
0: É. Acredita, por exemplo, que o Brasil foi invadido por ETs, que o atual presidente tá aí. Ah, tudo em conta geral.
1: Uma pessoa até bem informada dizendo que.
0: Não é Lula?
1: Lula é um sósia. Que foi feita a cirurgia, rapaz, vou lhe falar, meu povo tá doente, cara. Uma pessoa até bem informada. Diz que Lula não tá governando, que é um sósia, que fizeram a cirurgia, tiraram o rosto de outra pessoa, não, pelo amor de Jesus.
0: Como é
1: tiraram
0: que você vai, Lula, você vai esperar o quê de uma sociedade que não, briga, não. Que mata pelo Flamengo, pelo Corinthians, pelo Botafogo, pelo Palmeiras, que não tem um senso crítico? Então, é isso aí, infelizmente.
1: Bem satânico isso aí, ó.
0: É, bem compete satânico. A nossas famílias, nossos familiares, a gente que somos pais e mães, chamar os nossos filhos, adolescentes e conversar. Olha lá, isso aí foi no shopping, ó. Se você quiser abrir o áudio, você pode abrir o áudio pra ver. Não, depois não. Você ouve o áudio pra você ver. Ah, então é o que tá acontecendo hoje, é o do momento. Que eu não sei o que significa esse Farma Aura, não sei o que significa nada disso. Eu falei com você, perguntei o que
1: você. Eu nem sabia, eu não acompanhei esse negócio, não.
0: Pois é, triste realidade. Nossos adolescentes no meio da rua aparecendo um monte de gente com pessoas com
1: zumbi.
0: Por causa de maluco.
1: Acho que zumbi.
0: Se balançando, se debatendo, sacudindo os braços, pulando.
1: Um caiu no chão, ficou se debatendo no chão.
0: Parece que tava com um surto, não, sei lá, um ataque epiléptico.
1: É, parecendo um sapo com um ataque epiléptico.
0: Pois é. É complicado. É a realidade do nosso momento agora. E assim, quando você vê o seu filho chegar em casa com alguns movimentos, alguns costumes que não é do convívio, que não é do dia a dia, chame seu filho, sente e converse com ele. Chame, sente e converse com ele. Entendeu? Pra saber a origem do que tá acontecendo. Daqui a pouco, porque tem pai que é meio boca aberta, falando tudo que o menino faz, não tá nem aí. Não, é porque é criança. E dizem Dizem por aí que criança não mente. E eu digo pra você, criança mente, viu?
1: Mente, sim.
0: Criança mente, viu? Criança mente. 6:52. E aí, Falcão, o que você acha desse formar aura, sei lá, o que é
1: eu
0: isso?
1: Eu acho que os pais têm que estar conversando com seus filhos constantemente. E outra coisa, não permitir essas coisas. Procurar não permitir essas coisas, porque isso aí, velho, isso aí não vem de Deus, não. Esses movimentos aí, com certeza não vem de Deus, não. Eu nem sabia disso, rapaz. Estou sabendo agora que você me mostrou aí. Foi uma das coisas mais idiotas. Todo mundo faz uma coisa idiota às vezes, mas essa daí é demais, viu? Essa daí é demais.
0: É preocupante, porque nós estamos com uma sociedade onde quem está ditando a forma de viver está sendo a internet. Está sendo a internet. E outra coisa, Falcão. Estão sendo realizados por aí campeonatos desse negócio aí, ó.
1: Eu vi ali.
0: Campeonatos.
1: Ali em Juazeiro do Norte?
0: Não, Juazeiro, é. Campeonatos.
1: E pra ganhar tem que ser mais idiota.
0: É, olha lá.
1: Não, pelo amor de Deus, velho.
0: Pô, ainda bem que você tá vendo aí os vídeos aí. 6:53. Falcão ficou abismado, Falcão?
1: É, meu amigo, o mundo tá estreitando, o negócio tá feio. Hein?
0: Pois é.
1: O mundo tá estreito. Nas escolas que tá rolando essas coisas.
0: É.
1: Nas escolas que tá rolando essa videotice. Eu, se eu fosse diretor da escola, eu não permitia essas coisas, não.
0: E outra coisa, gente, você que tem um filho, uma filha, que estuda, que não tem essas práticas, que não tem essa dor de cabeça, faça o seguinte, bote seu joelho no chão e agradeça a Deus todos os dias.
1: Ainda a melhor doutrina é o caminho da igreja.
0: Exatamente.
1: Ainda é melhor doutrina, com certeza.
0: Eu digo pra você que quem tem um filho que não tem essas práticas, rapaz, é tão gostoso, é tão maravilhoso, e você que tem esse filho assim, a sua filha, um adolescente, olha, agradeça a Deus todos os dias. Agora eu digo uma coisa, viu, Falcão? Esses meninos aí não podem de forma alguma vender um Apollo, um picolé, viu?
1: Não.
0: Não pode.
1: Antigamente a gente vendia Apollo. Eu vendia Apollo demais.
0: Eu te contei o caso do picolé, não foi?
1: Lembro não.
0: Que eu fui vender picolé, nunca tinha chupado um picolé na vida. Fui vender o picolé, aí seu Dior colocou um picolé e disse pra mim assim: você tem direito a chupar um picolé, é seu, um picolé. Tem 50 picolés a ser vendido e um é seu. Se você vender 50 picolés, desses 5 reais você tem 1,50. Que era 10 centavos o picolé. Eu chupei o primeiro picolé, rapaz, picolé gostoso, aquela coisa geladinha na boca. E mais tarde chupei outro, depois chupei outro. Daqui a pouco os picolés. Vendi alguns, acabou. Fui prestar a conta, falou: você volte amanhã pra você pagar o que você me deve. Cadê os picolés? Eu fiquei pensando: não, ninguém me roubou, eu chupei um cara de picolé. Voltei no outro dia pra pagar a dívida com ele. Foi um exemplo pra mim.
1: Tem que pagar, né?
0: Tem que pagar. E fiquei assim, mas vendi picolé por um bom tempo. Mas hoje, infelizmente, você uma não vê mais.
1: Uma vez eu virei um carro de picolé do cara. Mas não foi porque eu quis, não.
0: Aí passou a mão, botou o picolé de novo.
1: Rapaz, o cara deixou o picolé e ele foi fazer alguma coisa, brincar. E o carro de picolé cheio. Eu fui pegar o carro de picolé, foi andar, porque eu desci. Tinha uma escada ali que descia, que dava acesso ali pra Itamarindo. Na hora que eu desci, meu amigo, o carro de picolé emborcou, foi picolé, mas não pude lugar.
0: E agora?
1: Aí eu larguei e saí correndo. rapaz.
0: Isso é bom. Ele faz um acidente, como é que cai, rapaz, fora. Caputou, tá, o carro de picolé.
1: Emborquei o carro de picolé do cara. Hoje em dia a gente não vê os meninos vendendo, até porque...
0: Você é a favor, vamos aqui agora, quero saber sua opinião. Você é a favor...
1: Claro.
0: Que a criança com 10, 12 anos comece a vender um picolé, vender uma
1: cocada. Bota um bolinho na frente da casa aí, vai vender tudo, ó. Bota bolo na frente da casa aí, bolo gostoso, torta, que vai vender tudo. E sabe por quê, velho? Tem aumentado a questão dessa juventude indo embora. Antigamente a gente trabalhava, ajudava os pais, trabalhava em oficina, e hoje em dia não, meu irmão. Hoje em dia as leis que é errada. As leis são erradas. Porque dizem que vai matar, serviço escravo pro menino. Eu concordo que o menino tem que estudar.
0: Primeiro, estudo, muito bem.
1: Tem que estudar, você não pode, né? Antigamente tinha pais realmente que não deixavam o filho estudar, para o filho trabalhar, para ajudar na despesa da casa. Porque antigamente também era muito difícil, certo? Antigamente era muito difícil. Mas hoje, meu amigo, dá pro menino ajudar o pai, dá pro menino fazer a prova, dá pro menino aprender uma profissãozinha tranquilamente, cara.
0: Dá.
1: O pai está falido.
0: Dá.
1: A juventude tá indo embora. Os meninos se envolvendo cada vez mais, né, nas coisas erradas. E com isso estão sendo executados. Executados.
0: É.
1: Entendeu? E eles estão achando que estão fazendo certo.
0: Assim,
1: quantos profissionais hoje, mecânicos, que mexem no seu carro, trabalham em oficina, que trabalhou, que começou
0: eu tenho,
1: assim?
0: Eu tenho aqui, Falcão, um exemplo vivo a ser dado aqui na nossa cidade. Entre outros. Eu não conheço a fundo, mas eu vou dar exemplo aqui. A família do nosso amigo Nem Patinha. Nepatinha começou com o mercado, se eu não me engano, era Mercado Fernandes na Praça Itambé, se eu não me engano. E hoje tem esse mercado aqui, tem outros empreendimentos. E os meninos, Falcão, dele, os dois agora que eu esqueci o nome, eles sempre se dedicaram ao trabalho. E hoje, pelo que eu estou sabendo, quem cuida da maioria das coisas são eles. O Ney vai pra lá porque nem gosta de trabalhar. E se ficar em casa, não é muito a onda dele, quer ficar lá. Mas os meninos de Nepatinha, os meninos que tomam hoje conta, gerenciam o estabelecimento comercial. Claro. Então se tornou uma tradição e passou de pai pra filho. Outro exemplo, mercado também. Que mercado não é fácil trabalhar. O Supermercado Borges, que são 50 anos, não é isso?
1: É.
0: 50 anos. Veio do seu Otávio e passou pela família. Hoje quem toma conta é o filho. Então assim, gente, trabalho não mata ninguém. As crianças de hoje, elas precisam entender e saber que vender um picolé, vender um Apolo... Vou dar outro exemplo aqui.
1: Teve uma profissão que acabou, o Binho lembrou aqui, Binho da Pele Badoc.
0: Sim.
1: E que eu já trabalhei, pegar carrego. Binho tá falando aqui, ó.
0: Pegar
1: um
0: carrego.
1: Meu brother, vender picolé, geladinho, pegar carrego. Vender pastel de Dona Geró. Vender cavaco.
0: Isso.
1: Antigamente.
0: Eu já vendi laranja no estádio Pedro Caetano.
1: Antiga. Você chupava um saco?
0: Eu já vendi laranja.
1: Você chupava?
0: Não.
1: Não chupou picolé?
0: Eu vendia.
1: Você não chupava também?
0: Não. Não gosto de laranja,
1: dá
0: de não.
1: Tudo dá dinheiro, meu irmão. Tudo dá dinheiro.
0: Mas eu, não, hoje, eu já vendi laranja.
1: Pegar carrego, velho.
0: Pegar carrego na feira.
1: Pra fazer um dinheirinho, em São João, pegar carrego pra fazer um dinheirinho hoje em dia.
0: Você tá entendendo?
1: Acabou.
0: Acabou tudo isso, acabou. Eu falo e provo pra você, não mata a criança. A minha filha Ayla, é um exemplo próprio. Uma certa feita, ela, princesa, não sei quem, elas queriam viajar, alguma coisa do tipo. E elas decidiram criar uma sociedade entre três, era quatro meninas, e começaram a vender Apolo Gourmet, Falcão.
1: Aí, é.
0: Sabe o que aconteceu? Elas conseguiram arcar todas as despesas com Apolo Gourmet.
1: E Apolo Gourmet é bom demais, cara.
0: Acho que
1: é melhor isso
0: o Apolo do que ficar pedindo. Acho que o Apolo saía a R$1,50, R$2, não sei, elas vendiam a R$4.
1: Eu vou vender Apolo, sabe?
0: Apolo Gourmet, Apolo gostoso, Apolo de chocolate.
1: É, gostoso da Apolo,
0: Apolo
1: Gourmet,
0: de tutti-frutti, vários sabores. Eu pegava de vez em quando, pegava um lá, experimentava, bom. Entendeu?
1: Um bolinho, uma torta, um festivalzinho,
0: você bolo, bota, você vende, torta, você tudo você faz com que a criança ou adolescente comece a ter interesse pelo trabalho, mas não pode trabalhar.
1: Dela. E ganhar aquele dinheirinho dela.
0: Valorizar aquele dinheiro dela. Mas não pode trabalhar, não. Eu sou a favor que você que tem filho, coloque ele pra começar a fazer alguma coisinha ali. Não é deixar de estudar, não. Prioridade do adolescente e da criança é o estudo. Tem mães que têm filhas em casa que a menina não lava um prato em casa. Não passa uma vassoura na casa.
1: Não lava uma calcinha.
0: Não lava uma calcinha, que a calcinha é dela.
1: Não pode, né?
0: Ah, gente, você é muito duro, você é radical. Acho quem quiser. Mas é uma visão que eu tenho. E se você quiser criticar, tudo bem. Tudo bem. Filho não foi feito, criado para você dar de tudo de mão beijada. Não, por mais condição que você tenha. Crie situações para que ele entenda a importância da valorização e da dificuldade de ter aquilo. A pessoa fala com o Renan: ah, meu pai, eu quero um smartphone. Ah,
1: já tem tempo que ele me. Já tem tempo ele me pedindo um videogame.
0: Um videogame.
1: Eu falei: aguenta, porque tem as minhas coisas para pagar. Depois Pronto. Que paga, depois de muito tempo, eu realmente comprei o videogame agora.
0: Mas primeiro Mas você cumpriu seus compromissos.
1: Ele não pediu e eu dei. Levei mais, levei um tempão bom. As coisas não é assim, a gente não consegue as coisas assim. Dinheiro não é assado, é trabalhado. Eu levanto 4 horas,
0: né?
1: Da manhã.
0: É compromisso, né? Você tem os seus compromissos, as dívidas.
1: Aqui eu tenho meus compromissos, tô fazendo isso. Não, aqui tem só depois que pagar. Você não pode. Pediu e você dá, e é fácil demais, né? Criança vai crescendo, esse é mau costume.
0: Aqui tem um mecânico que eu não vou falar o nome dele, porque talvez se eu falar o nome dele aqui. As duas filhas dele. Ah, não, vou falar porque Zé Américo fez até, se eu não me engano, a matéria. O Celso fez a matéria. Não vou evitar. Vou evitar porque eu tô na dúvida. As duas filhas dele são auxiliares dele.
1: Tá vendo?
0: As duas meninas às vezes estudam, mas no momento vago está auxiliando ele. Por quê? Porque é dali que ele leva o dinheiro pra comprar roupa, sapato, alimentação, as despesas. É dali. Estamos vivendo uma sociedade onde, a depender do cargo que o pai exerça, o filho tem vergonha de chegar na rua e falar: ô, meu pai, ô, minha mãe.
1: Vai pegar um filho na escola hoje, pra tu ver. É mico.
0: É mico.
1: Qualquer coisinha é mico. Pagando mico perante os colegas.
0: Agora, graças a Deus. Tirar o boneco, graças a Deus. A minha filha se sente bem quando eu vou buscar na escola.
1: Eu quero ver uma geraçãozinha que eu tô vendo aí. se o avô ou a avó passar para buscar na escola, para andar com o avô ou a avó no centro da cidade, porque não vai andar, porque é mico perante os colegas, eles acham. É,
0: eles acham.
1: Eles acham.
0: E quando alguns andam com os avós, ele lá na frente e o avô cá atrás. A avó cá atrás, já percebeu?
1: É.
0: Bora, pode andar ligeiro. Oxi, que lerdeza. É assim. Infelizmente, nós estamos vivendo nessa sociedade. Infelizmente, cadê, rapaz, os pegadores de carrego da vida?
1: Acabou, essa profissão acabou. E tinha cada um com aquele carrão de madeira, meu amigo. Uns mais ruins do que o outro, aquela roda de madeira.
0: Exatamente.
1: Roda de madeira e botava aquela borracha ali.
0: Borracha, exatamente.
1: De pneu, porque aquele tempo não tinha negócio de pneu de ar. Hoje é pneu de ar.
0: Pois é, exatamente. Né? Cadê os meninos com a chamada galeota?
1: É,
0: galeota. Ei, tu tem uma galeota aí pra pegar carrego? Cadê? A gente tá vivendo uma sociedade que tá difícil, gente. Nós precisamos colocar, instruir as crianças. Aliás, a própria palavra de Deus diz: ensina a criança no caminho que se deve andar. Eu pego isso de forma literal, geral assim. Mas não pode, não. Será que realmente é vergonhoso seu filho pegar carrego na feira? Vender Apolo? Ou é vergonhoso seu filho estar nas páginas policiais porque foi morto, executado, está sendo procurado pela justiça, cometeu algum tipo de delito? Pense direitinho. Pense direitinho, tá bom? Eu confesso a você, que eu tive uma infância sofrida. Mas o meu sofrimento na minha infância foi uma base para que eu me tornasse um ser humano um pouco mais forte do que sou. Eu falava, se você me colocar para vender Apolo, eu vou. Pastel, eu vou. Picolé, eu vou. O que você me colocar? Vender carne na feira, eu vou. Vender roupa.
1: Carne, não vou, não. Não manjo, não.

0: Vou falar uma coisa aqui, pra ter noção, nós estamos com uma geração tão, tão doente, em partes, sabe de quê, Falcão? Que existem mães que vão lá no setor de trabalho pedir pra mudar o aluno de turno, porque tá com pena de acordar o menino 6 horas da manhã pra
1: pessoa. Meu Deus do céu.
0: Tô lhe falando.
1: O menino tem que começar a estudar, se possível, pela manhã, meu irmão.
0: Ele já não,
1: olha, faz já, isso ele já, não. Ele já começa com aquela obrigação.
0: Ah, não. Oxe, meu filho acordar 6 horas da manhã. Não, não, é muito cedo. 6:30 é muito cedo.
1: Essa daí você vai se arrepender amargamente. O filho vai querer. O filho fica.
0: Ah, gente,
1: bufinado, é tão, dá 11 horas, tá no quarto ali, ó.
0: É tão doloroso acordar meu filho 6 horas da manhã, 6:30 da manhã. Ah, é muito cedo. Mas cada um é cada um. A minha acorda antes de 6 horas, tá indo pro estágio. Não que eu seja o pai, não sou bonzão, não, viu, gente? Tô falando aqui como exemplo. Acorda cedo, vai pro estágio. Quando chega do estágio, almoça, toma banho, vai pra escola. Quando é de noite, quando chega nas terça, na segunda, terça e quinta, ainda tem ainda o curso lá no Colégio de Santo Agostinho. Pronto. É isso aí, Falcão. É isso aí. Ah, gente, tem uma fórmula pronta de criar filho? Não. Mas eu tô falando da forma que eu crio a minha. Tá? Tá falando que eu crio a minha. 7:05, Falcão. Vou no intervalo comercial e eu volto já já. Eu quero ouvir sua opinião. Você que tá em casa, se você quiser emitir sua opinião, mande sua opinião aqui. Você acha que nós temos que instruir nossos filhos já desde pequeno a começar a trabalhar? Ou você entende que não? Não. Não. Eu acho que não. Eu sou rico, sou milionário, eu tenho a condição, ou talvez também não sou rico, não sou milionário, mas eu quero, não quero que meu filho trabalhe. Você acha o quê? Eu quero a sua opinião. Depois do intervalo comercial. Volto já.

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0: Agora são 7 horas e 11 minutos, 7 e 11. Eu acredito que o assunto de dar seu filho adolescente começar a trabalhar cedo repercutiu bastante. Que essa pessoa, Falcão, o código dele é São Paulo. Natan Vieira, lenda viva. Oi, Natan, bom dia.
1: Bom dia, Gênio. Bom dia, Falcão. É complicado. É um dilema colocar os meninos para trabalhar ou não, porque se der alguma coisinha errada, se cair no ouvido das autoridades, o pessoal vai em cima e dá voz de prisão para pai, mãe, quem for. Então, esse dia tinha um menino que tava tocando umas vacas de leite pro pai, a PRF pegou, deu voz de prisão pro pai, pra mãe, pra todo mundo. O menino ganhava 150 por semana pra tocar umas vacas. Aí fica complicado, né? Aí o pessoal tem medo, né, de botar os meninos pra trabalhar. O mundo também tá mudado, muita maldade. Aí fica difícil.
0: Agora, Falcão, é uma situação... é difícil. Vamos lá. Eu vou fazer uma pergunta aqui. Vou colocar aqui um adolescente de 16 anos, correto, Falcão? Vamos colocar aqui. Esse mesmo adolescente, ele, quando completa 16 anos, ele já tem por direito de chegar em uma zona eleitoral, apresentar sua documentação e tirar o título de eleitor. Este mesmo adolescente, ele tem poder de voto de mudar quem está à frente do município, quem está à frente do estado e quem está à frente da federação, do país. E por que esse adolescente de 16 anos, que já pode ser pai também, de 16 anos já faz um filho, já fabrica um menino já, viu? Já fabrica um menino. Era o tempo em que tinha-se essas crianças como inocentes. Hoje o menino tá dando aula, em tudo se falando. Tem coisa no celular que você, que se acha o bonzão, não sabe nem por onde começar, e o menino pega, destrincha e executa e bota pra derreter. Então assim, gente, é complicado, mas esse menino também, ele não pode de forma alguma trabalhar. Ele pode votar, não é isso? Ele pode mudar o futuro do país, mas ele não pode trabalhar. É uma situação, é muito complicado, compadre Foster. É muito complicado. Vamos ouvir, quem tá aí? Pedro Marinho, bom dia.
2: O mercado de empatia na feirinha era o mercado de Piaú e o Sexta Básica.
0: Valeu, Pedro Marinho, muito obrigado pela observação. Quem tá aí, Falcão? Tom da Banana. Oi, Tom, bom dia.
3: Bom dia, Falcão Gênio. Ó, né? Começou com a bodega, viu? Isso. Na feirinha. Você já me viu laranja? Isso tem muito tempo. Mas hoje em dia os meninos não trabalham por causa que o coronel, os presidentes, não quer que os pais nem a coisa errada que tiver. Alguma coisa não, muita coisa errada. Que senão o pai quem vai preso é o papai. Viu? E né, Patinha, começou com a bodega, na feirinha, viu? Valeu,
0: valeu, meu amigo Tony da Banana. Olha só, eu tô recebendo aqui a mensagem do nosso amigo Alan. Ele manda aqui no meu zap aqui. Ele diz o seguinte: bom dia, Gene. Segundo a lei, a partir de 14 anos, já pode trabalhar como menor aprendiz, desde que não atrapalhe os estudos. Olá. Esta lei é boa, é louvável, mas na prática não é assim, né, Falcão? Não é assim que a coisa funciona. Eu acho que tem que ter a prioridade. O adolescente é prioridade. Olha, rapaz, quem mandou a mensagem aqui, Falcão? André do Colégio Aprovado. André, obrigado pelo carinho da audiência e pela sua participação. Ele diz: bom dia, amigo. A idade mínima para trabalhar no Brasil é 16 anos. Excepcionalmente, é permitido trabalhar a partir dos 14, mas exclusivamente na condição de jovem aprendiz. A mesma coisa que ela falou aqui agora. Para menores de 18 anos, são proibidos trabalhos noturnos, perigosos, insalubres e atividades domésticas. Pronto, André. Muito obrigado. Agora, a gente precisa colocar isso em prática. O menino com 14 anos, ele já tem que começar a lidar, pegar o dinheirinho dele. Aí, Falcão, esse rapaz que o Natan? Falou? 150 por semana, dava R$600 por mês, ó. Eu acho que seria bem melhor ele estar ali tocando as vacas, cuidando ali, do que estar a família na dependência do governo. Mas também isso se dá muito, Falcão, sabe por quê? Porque é melhor depender do governo, chamado voto de cabresto. Não é do governo Lula que eu tô falando, estou falando do governo de vários governos. Porque você dá os 600 ali, vão proibir de trabalhar, a gente dá os R$600 e fica ali todo mundo seguro na nossa mão.
4: chamado voto de cabresto.
0: É o voto de cabresto. É o voto de cabresto. Hoje, pra você
4: conseguir... Quem recebe nem, tá, nem tem essa noção. Quem recebe não tá tendo... É porque o sistema tem esse poder, né? De ludibriar ali.
0: É uma cegueira. É uma cegueira. Cega o cara.
4: E a pessoa acha que aquilo ali é o extraordinário. Eu vou votar nele, porque se eu não votar, ele vai tirar meu benefício. E acaba cegando todo mundo.
0: Veja bem, não estamos falando desse governo. Estamos falando do sistema que vem há muitos anos.
4: A gente não está botando o nome de ninguém, não. Mas o sistema é desse jeito. O sistema quer desse jeito. O menino não pode... Que, na verdade, não é nem trabalhar o dia todo. É rodar uma vaca e colocar... Rodar uma vaca.
0: Olha a observação que o André fez aqui, ó. Olha só. Presta atenção.
4: Vai, falei.
0: Mas eu concordo com você com relação ao menor poder trabalhar. Ele diz, eu, aos 12 anos, já trabalhava.
4: Você não vai pegar, você não vai trabalhar o dia todo e deixar de estudar.
0: Exatamente.
4: Não vai trabalhar 8 horas por dia, botar um menino o dia todo no mercado, porque o mercado é cansativo, e deixar, e tirar o menino da escola. Isso aí você não vai, claro.
0: Divide os turnos.
4: Mas ajudar o pai, meu amigo, ajudar o pai, ajudar a mãe, tem que fazer, meu amigo, tem que ajudar.
0: Quem mais tá aí, Falcão? Daqui a pouco eu vou começar com
4: Dona
0: o Hudson
4: Isabel.
0: Aqui. O Hudson da Esporte Moto tá aqui para fazer alguma observação aqui. Daqui a pouco ele fala. Oi, Dona Isabel, bom dia.
5: Bom dia. Bom dia de Deus para vocês aí, a mulher abençoada aí, para o Falcão, para todo mundo aí, Isabel, para todos os meus filhos. Me deu geladinho, picolé na fase de 9 para 10 anos, quando eu mudei para aqui para Piauí. E eu comecei a pegar até carrega desse carro de catubola, pegar sexta-feira na feira. Então, tanto hoje, viu? Graças a Deus, nós temos trabalho tudo novo na roça. Hoje, antigamente, até não me vendendo geladinho, picolé, hoje ninguém nem vê mais. Que Deus quer abençoar vocês esse dia maravilhoso aí. A nós tudo na pena de Deus. Isabel da Pata Joaquina, viu?
0: Valeu, Dona Isabel, muito obrigado. Falcão, você falou aqui, mas eu não me recordava não, Falcão. Ela falou aqueles pneus, aqueles carros com quatro rodas de madeira, tinha o volante.
4: Ali já eram os profissionais.
0: Os profissionais. A gente que era o amador, tinha a galeota. Não era carrinho de Montemar, era a galiota.
4: O irmão de pé de pano mesmo, que hoje é pastor, Gazinho. O Gazinho tinha um carro que o dele era luxo, meu irmão, era luxo. O dele era de passar inveja de todo mundo, porque ele já estava no setorzinho de...
0: Ele já era o VIP já.
4: É, já era o VIP, não era os perrengues. Os perrengues era galiota. Eu pegava de galiota. Eu nunca tive condição de ter um carro daquele, não.
0: Lá no bairro tinha um chamado João. Faleceu, que Deus o tenha. João era gari. Sabe o que eu fazia?
4: Sim.
0: Pegava o carro de João, fazia o carrego, aí depois eu entregava o carro pra ele fazer a limpeza da praça. Aí eu ganhava meu dinheiro e tinha cuidado com o carro dele. Ô, rapaz, daqui a pouco eu vou ouvir Dona Nil aqui. Hudson chegou por aqui, Esporte Motos. 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Hudson, bom dia. O que você vem aqui fazer hoje? Não era pra você ter vindo aqui hoje, não, mas tá vindo. Vamos falar. Bom dia, bom dia.
6: É, eu só venho aqui pra falar de coisa boa. Bom dia pra você, Geni.
0: Geni, não. É, você Geni. Vai ter que aprender.
6: Geni.
0: Isso.
6: Mas eu chamo do que eu quiser, a boca é minha.
0: Olha.
6: Já Neto tô ousado, de... não, Falcão?
0: Neto me chama de
6: ousadia, né, Falcão?
0: Neto chama de Geni, agora Geni. Fala, cara de picape.
6: Neto chama de gênio, né?
0: É, gênio. Fala, cara de picape.
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6: A minha vinda aqui hoje é um agradecimento do Laerte.
0: Oh, rapaz,
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0: Obrigado.
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0: Geni. Valeu, valeu,
6: Hudson. É Gene ou Geni, pô?
0: É Gene, rapaz.
6: Gene, né, velho? É. Seu nome é diferenciado, pô.
0: Não, meu nome certo é Genivaldo Santos.
6: Genivaldo.
0: Aí eu derivei
6: Genivaldo. Genivaldo é o nome do meu ex-cunhado. Rapaz, levou umas galhas.
0: Mas não se empolgue, não, porque eu sou o quinto filho, todos homens.
6: Todos homens,
0: né? E são todos casados, viu?
6: Todos casados.
0: É, não se empolgue, não.
6: Mandando um alô aí pra Falcão. Falcão tava lá presente ontem, rapaz, eu gostei, viu, velho? Falcão lá.
0: Falcão Marley.
6: É, eu fiquei muito feliz. Eu fiquei muito. E foi pra fila, viu?
0: É, mas
6: foi
0: assim,
6: pra fila, não foi lá
0: assim,
6: pra frente, não.
0: Não
6: foi pra fila.
0: Ó, Hudson, assim, algumas pessoas que trabalham no rádio, que não é o nosso caso, por isso que Falcão estava na fila, se coloca às vezes superior, acima, e nós não somos nada. Você tem uma fila, né, Falcão? Pra fila. É. A fila, normal. A fila.
7: Hoje eu sou melhor que quem?
0: Não, mas você sabe que tem algumas pessoas que trabalham com a imprensa, se acha né, melhor e tal. Aqui não, aqui é pé no chão, meu filho. Aqui é pé no chão, devagarzinho, ó. Devagarzinho.
6: Indo ô, Gene, gratidão, obrigado a você, a Falcão, a todos vocês aí, um forte abraço de coração e tudo de bom pra vocês aí nessa programação. Em breve a gente vai estar aí de novo aí.
0: Com fé em Deus. Hudson, muito obrigado. Agradeço a nosso amigo Neto, a Laerte, pela confiança em nosso trabalho. Dizer que o Jornal da Manhã, Nova FM, estará sempre à disposição. Quando precisar, é só passar a mensagem, nós estamos aqui à disposição. Um forte abraço e vamos que vamos. Vamos vender. Vamos vender.
6: Vamos
0: mais
6: vender. Um abraço a todos os ouvintes também. Aquele abraço. Coração aqui do Hudson. Valeu.
0: Valeu, valeu. 7:24, Falcão. Vamos atender o povo aqui no nosso WhatsApp.
4: Tem uns áudios aqui que não sei se tá
0: bacana. Olha, ô, gente, eu vou pedir a compreensão de vocês. Não, não, não, não, não, não fique chateado, não, mas um áudio de acima de um minuto.
4: Esses dois áudios aqui, ó.
0: Eu não tenho
4: esse
0: como
4: aqui
0: passar.
4: É 3:41, aí vem mais um de 38, que é no mesmo jogo,
0: a mesma pessoa.
4: É. Aí vem outro de 2:45.
0: Eu não tenho como passar.
4: Aí já vai ultrapassar
0: quanto?
4: É ultrapassa os 3 minutos.
0: É, tem como resumir? Vê se você consegue resumir esse áudio aí, por gentileza.
4: Vamos ver aqui.
0: Não se sinta ofendido, não. Quem tá aí, Falcão?
4: Dona Nil.
0: Oi, Dona Nil, bom dia.
8: Já tem mais uma. Hoje, nós estamos aposentados, eu e meu esposo. Compramos nossa casinha aqui em Itaúna. Estamos morando aqui. Mas eu não esqueço da zona rural. Eu gosto de ir pra roça. Final de semana, sempre tem uma casa na fazenda que nós moramos. Daqui lá é 6 quilômetros. Sempre eu vou para lá, passar o final de semana lá, fico por lá, durmo por lá. E levo um dia, dois dias, três dias, porque não vem embora. Eu gosto da zona rural, entendeu? Mas não esqueço, não. Mas eu gosto mesmo, mas trabalho de roça, eu sei tudo.
0: Valeu, Dona Nil, muito obrigado pela sua participação. Osmar, bom dia.
9: Bom dia, Gênio. Bom dia, Falcão. Gênio, mas hoje tudo mudou. Hoje é as pessoas, quando faz feira, as pessoas geralmente pegam mototáxi. Às vezes, até as pessoas fazem feira não querem ir pra casa de pé, entendeu? E eu também já vendi muito geladinho no estádio Pedro Caetano, picolé, que minha finada fazia, Antônia Maia, que morava na avenida. Muito, vendi churrasqueira. Hoje as coisas mudou, né, velho? Hoje, as próprias pessoas que fazem feira não querem ir mais de pé pra casa, é sempre mototáxi.
0: Osmar, eu concordo, mas tem muitas pessoas que elas vão pra feira e ali no, dentro do circuito da feira ela precisa de algum, alguma pessoa pra estar auxiliando. Geralmente quem faz feira, 90%, 70%, 80% das pessoas, a maioria na verdade, não sei a porcentagem exata, a maioria são mulheres, né, Falcão? E elas vão pra feira e ela com 3, 4 sacolas, e aí às vezes você com um carrinho de mão, a senhora quer um frete aí, patroa, um carrego, aí bota ali, roda ali, ganha 2, 3 reais. E a depender de onde a pessoa mora, a pessoa pode ir da casa pra feira, da feira pra casa, a pé mesmo, andando. Ou também se for de carro, o carro, a feira é grande, o carro tá lá em um ponto, a pessoa sai com várias sacolas. Não, a pessoa pega um carrinho de feira, carrinho de, faz o carrego, entendeu? Dona Creuza, bom dia.
7: Bom dia, Gini, bom dia, Focão. Ô, Gini, mais Focão, eu quero desejar um feliz aniversário para a minha neta Creuza, tá completando idade nova hoje. Que Deus abençoe minha neta, que Deus proteja, que Deus guarde ela. Que ela seja essa menina bondosa, carinhosa com todos nós, todo mundo gosta dela, Clésia. Que Deus dê muito, muito, muito, muito, muito de muitos anos de vida e saúde a ela. Sorte e felicidade na vida dela. Te amo, minha netinha. Beijo, que Deus te proteja sempre. Bom dia, minha filha.
0: Valeu, parabéns, parabéns. Quem tá aí, Falcão? Quem tá aí, Falcão? Quem é a pessoa? Maria Helena, é isso? Oi, dona Maria Helena, bom dia.
10: Bom dia, Falcão. Bom dia a todos. Aqui é Maria Helena, que morei na 3 de maio. No momento, eu não estou em Piauí, estou em Vitória do Espírito Santo. Gostaria de mandar uma roupa para minha esposa aí na 3 de maio, Manoel, que está ligadinho aí no rádio. E a todos aí da 3 de maio. Um ótimo dia para todos.
0: Valeu, muito obrigado pela sua participação. Deixa eu trazer informação aqui, Falcão, porque é o seguinte. Olha, um outro assunto que tem repercutido muito, muito, muito, muito no meio da imprensa de Piauí e dos desportistas é a seguinte informação. Seleção de Piauí está fora do Intermunicipal 2026. Que pra mim não é novidade nenhuma, viu, gente? Que pra mim não é novidade nenhuma. A Liga Desportiva de Piauí e a Prefeitura Municipal decidiram em comum acordo que a seleção de Piauí não participará do Campeonato Intermunicipal 2026. Mesmo com a comissão técnica definida e parte do elenco já contratada, a decisão foi tomada antes do início da competição. Todos os profissionais e atletas envolvidos já foram comunicados e dispensados. Vale ressaltar que a Prefeitura de Piauí está impossibilitada de firmar, neste momento, convênio ou termo de fomento com a Liga Desportiva Ipiauense. A decisão ocorreu em maio após sentença judicial que anulou o processo eleitoral da entidade esportiva este ano. Nas últimas 4 edições do Intermunicipal, a seleção de Piauí alcançou as quartas de final entre 22 e 24. Em 25, a equipe foi eliminada nas oitavas. O município também convive com um longo jejum na competição. O último título do Intermunicipal foi conquistado em 98. Há 28 anos, com a ausência em 2026, a torcida terá que esperar mais uma temporada para ver a seleção voltar a disputar o principal campeonato de seleções municipais da Bahia. Olha, gente, eu fico chateado porque é o seguinte, o que está sendo feito com o futebol de Piauí, com a Liga Desportiva de Piauí, é algo assustador. É algo assustador. Se houve uma ação judicial no mês de maio, já deveriam ter tomado as devidas providências, regularizar a situação para que nós tivéssemos aqui a seleção de Piauí jogando o Intermunicipal. Jogando. Agora também tem um outro ponto, meu amigo Falco. A verba que é passada para a Liga Desportiva é muito dinheiro. É uma visão que eu tenho. Se eu estiver errado, tudo bem. Respeito sua opinião e espero que respeite a minha também. Para que tanto dinheiro para uma seleção que não vai para lugar nenhum? Para quê? Pra quê? Nos últimos anos, a Liga Desportiva Piauí só foi motivo de escândalos. Só foi motivo de escândalo, infelizmente. Infelizmente, só foi motivo de escândalo. Vazou áudio disso, áudio daquilo, discussão, briga, troca de farpas, agressões verbais, acusações, porque tem esses áudios rodando por aí de acusações. e disse... Só foi motivo de escândalo. Então vai ser em 2026 agora. Fica todo mundo quietinho. Volta pra casinha. Fica todo mundo quieto. 2027 a gente vai ver o que acontece. Mas já quero adiantar aqui para os clubes que primeiro se regularizem e segundo, preparem as eleições para que nós tenhamos aí uma diretoria. Para 2027 a gente ter pelo menos uma liga para pelo menos representar o futebol de Piauí no intermunicipal. Porque, sinceramente, é vergonhoso. É uma vergonha para você, que é desportista, para a torcida, para Ipiaú, ter que passar por esse cenário triste, trágico. É vergonhoso, para não dizer outra coisa. 7 horas e 31 minutos. Eu vou intervalo comercial e eu volto já.

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0: Agora são 7 horas 37 minutos, 7h37. Estou recebendo aqui do nosso amigo Esdras uma informação aqui. Falcão falou que viu esse vídeo agora. Olha, um adolescente foi espancado no seu setor de trabalho por um policial militar apenas pelo fato de ter olhado para o policial. Você viu esse vídeo aí, Falcão?
1: Eu vi. Rapaz, acontece que a gente vê muitas coisas praticada pela polícia. Hoje a gente vê porque tá todo mundo filmando, mas tudo é fato isolado. É fato isolado. Já não é mais isolado, mano.
0: É.
1: O menino foi agredido mesmo pelo policial.
0: Ele foi espancado mesmo.
1: Espancado, né? Mas tudo hoje é fato isolado. Ah, porque é fato isolado. Porque é porque a corporação não comunga. Porque não sei o quê. Mas é o que mais a gente tá vendo aí. Vídeo de vários policiais.
0: Você viu o vídeo? É o vídeo aqui. Eu tô vendo o vídeo aqui agora.
1: É esse vídeo aí mesmo. Eu não quero nem ver. Se noja. Isso, na verdade, não faz nem bem a gente ver, porque sabe aqui, ó. Aí, ó. Saber que bota a arma no rapaz, tá vendo? Saber que a polícia tem a obrigação de defender o cidadão de bem. Ó, lá, com a arma mirando na cabeça do cara. Não,
0: depois de vários tapas e socos contra o adolescente, o policial saca uma pistola e direciona no rosto do adolescente.
1: Imagina você ver um filho.
0: É, olha, Falcão, vou te falar uma coisa aqui, ó. A polícia militar da Bahia, do Brasil, a polícia em modo geral, a gente precisa muito dos serviços dele, não tem como a gente ver sem. Mas existem coisas que têm acontecido no meio das corporações onde é preciso tratar o assunto com devido rigor. Policial não pode, e nós temos essa cultura, não vem pra cá não. Policial não pode bater em ninguém, nós temos essa cultura.
1: Xingar, eu já sei que é xingar.
0: Rapaz, vou te contar um negócio aqui, ó. Não foi comigo. Mas um policial se direcionou a um cidadão de moto, porque o rapaz, bote a moto aqui, o rapaz, assim, não tinha onde, o rapaz, parece que o rapaz não tava seguro de colocar a moto, ele colocou mais ou menos 1,5 metros o carro. O policial disse assim, desculpa a expressão, ô desgraça, bem assim, viu, gente, o rapaz tava com a esposa, ele mandou se colocar a sua moto aqui, se eu vi, seu filho dar, gente, isso é pesado ao extremo para um cidadão que tá...
1: Coisa,
0: e você não pode falar nada.
1: Você vai ter que ficar quieto, porque vai bater
0: a mão mesmo. Canta no pé do ouvido. Vai, mas ele faz isso. Então assim,
1: é uma deficiência que o Estado tem.
0: O Estado tem. São todos? Não, não são todos. Mas é uma boa parte. E não é fato isolado. Essa mentira que diz, não é um fato isolado, isso não cola mais. Não cola mais. Outra coisa, vai um conselho pra vocês que tem essa prática. Todos os lugares hoje tem câmera. Todo mundo tem um celular que filma bem, viu? Todos os lugares hoje tem câmera, Falcão. Todo lugarzinho tem uma câmerazinha, ó. Aquela que você compra de R$250 que bota lá, filmando. Então, cuidado.
1: Eu tenho até medo de filmar.
0: Não, eu digo a câmera da casa.
1: É, mas eu tenho até medo. Eu lá em casa não boto nem câmera.
0: Uma câmerazinha que filma.
1: Porque, na verdade, o cidadão de bem, se colocar uma câmera, corre um risco de vida.
0: Exatamente.
1: Um ser humano de bem que coloca uma câmera na frente da casa, corre risco de vida. Vai que você pega um flagrante ali, meu
0: exato,
1: amigo.
0: Exato, exato.
1: Vale pega um flagrante ressaltar. E aí?
0: Você
1: vai ter que passar a imagem pra polícia?
0: E daqui a pouco você tem sua vida
1: assim. E daqui a pouco daqui a pouco você é executado a tiros e pronto.
0: E acabou.
1: Nesse país é assim, nesse país sem moral. Acabou. Esse país sem moral, com o Código Penal defasado, desse jeito. O cara vem, te mata e pronto. Morreu, fedeu.
0: Deixar claro mais uma vez: nós estamos indo aqui de encontro à polícia. Pelo contrário, não, nós claro, precisamos do trabalho, elogiamos o trabalho da polícia, mas existem casos como esse que passou aqui agora o vídeo, que são absurdos e que nós não podemos nos calar. Nós não podemos, de forma alguma. Nós não podemos. Quem tá aí, Falcão? No zap? Robson? É Robson lá de?
2: Tamarindo.
0: Oi, Robson, bom dia.
2: Bom dia, bom dia. Aqui no povoado de Tamarindo, município Jiqué, Bahia. Quero dar um alô aí pela estrada de... A estrada aqui de Tamarindo, Atajuru, Rota do Rio e tem ali em Jiqué, né? A estrada ruim, cheia de buracos, o ônibus da escola quebrou, tá quebrando, o ônibus da escola, Cidade Sol esses dias quebrou a mola do o ônibus. E aí, resolve aí, governador.
0: Valeu, valeu, Raul, pela sua participação. Gerson Passos e os aniversariantes do dia, bom dia.
3: Bom dia, meu amigo Gênio, bom dia, Falcão, bom dia, ouvintes da Nova. Jesus Cristo é de abençoar e iluminar vocês, meus irmãos, e todos nós e todo o povo de Piauí da região que está nos ouvindo nesse instante. Sextou, menino, sexta-feira é aniversário de Clésia, Clésia é a neta de Creuza. Creuza é a esposa de Bigode. Netinho, que é o filho de Dielma, a irmã de Dinelma. Hoje é aniversário de Rita, sobrinha de Roque e da Viola. Malu, a filha de Márcio e Ivana aí no Santa Rita. Meu amigo Lourinho dos Correios. Elza do Jogo do Bicho. Dinho Eletricista, essa potência. Hoje é aniversário de Braulino na Avenida, o homem que trabalhou na Câmara. Dona Dênia, a esposa de Nelson aí na Batateira. Alô, Falcão, hoje tem festa, viu? Hoje é aniversário de Prato Limpo, o sogro de Borges aí no Buri. Erotildes, o popular Tide, né? Vereador no Japumirim, ex-vereador no Japumirim. Almi, o irmão de Paulo do Coqueiros Bar. Levi Clay, esse é o filho de Jamile. Robson Quebra-Filtro. Hoje é aniversário de Cida, a filha de Goi Gari. Jorlan, o ceguinho do Lava Jato, lá em Ubatã. Esse é amigo do coração de meu irmão Jocélio, viu? Hoje é aniversário de Felipe, o filho de Erlon do Bosch Supermercado. Cáulia, a filha de Oliveira do Mercado do Guga. Silas, veterinário. E hoje é aniversário de Dona Losa, a mãe de Val da Casa de Farinha. Sextou, meus irmãos. Deus abençoe. Muito obrigado por tudo. Matador de onça descendo pra casa. Belo Jardim, Pernambuco.
0: Valeu, Joelson. Parabéns a todos os aniversariantes do dia. Elisângela diz, bom dia, bancada da Nova. Concordo com você, Gene. Valeu, Elisângela. O Jackson, do Riacho do Ticu, mandou aqui o quê?
4: Não sei, ele mandou.
0: Mandou nada, aqui, não mandou nada. Ele mandou uma mensagem só. Del da Geladeira, lá de Itaúna. Oi, Del, bom dia.
5: Bom dia, Falcão. Del da Geladeira. Eu criei 4 filhos, tudo trabalhando desde pequeno. Botava pra vender, eu fazia horta, botava eles pra vender coentro na cabeça com a bacia, botava a bacia de coentro na cabeça, só comia depois que vendesse tudo. Falei, sai pra rua pra vender, e saiu um pra cada rua, e ninguém morreu de fome, não precisou apanhar, entendeu? Era só castigar mesmo. Botei pra trabalhar hoje, graças a Deus, nenhum me deu trabalho. Hoje cada um tem seu negócio, todo mundo é trabalhador, tô aqui na Bahia, eles estão tudo em São Paulo, mas não me dá dor de cabeça, graças a Deus. Por quê? Porque eu botei desde pequeno pra trabalhar. Pé de galinha não mata pinto não, rapaz. Se você bota desde cedo pra fazer as coisas, eles aprendem a ser homem. Valeu, gente. Valeu, Falcão. Tenha um bom dia.
0: É, meu amigo Del, muito obrigado pela sua participação. Ô, Del, assim, eu acho que você... A expressão só come depois que vende. Depois eu achei que é essa expressão.
1: Já gera uma tortura psicológica.
0: É, eu acho que. Mas eu acredito que essa
1: não, é. Se você botar pra trabalhar, tudo bem. Agora sim, mas você fala só vai comer depois que vende.
0: Não, é, não.
1: Aí
0: não,
1: já não tá comendo.
0: Eu acho que ele é força de expressão, é um modo de falar. Não é literalmente da prática. Eu quero acreditar mas nisso.
1: Pode ser também que ele fazia isso. É, não, você só vai comer, né? Depois que vender.
0: É.
1: Que aí o que é que a criança vai sair? Não, se eu não vender.
0: Eu não como.
1: Eu não vou comer. Aí já
0: mas se fosse comigo outra vez, eu não ia vender, porque ficava no.
1: É, funciona como uma tortura psicológica. Desse jeito aí.
0: O Gene Souza já picava no mar, no Rio de
1: Janeiro. Desse jeito aí eu já não concordo, não. Igualmente alguns pais que tinha antigamente que maltratava mesmo os filhos. Não,
0: antigamente.
1: Os pais eram ignorantes.
0: É, tranca de porta, pitó de boi. Ave
1: Maria.
0: Sinto
1: Maria. Tinha pai que botava filho pra trabalhar com fome, meu filho.
0: É.
1: Pai botava filho pra trabalhar com fome.
0: É complicado, é complicado. Mas tudo isso, a intenção é fazer com que o filho se torne
1: aí,
0: um, né, um
1: bom cidadão. Se fosse eu aí agora, se fosse eu ia, aí agora ia pegar no teu pé, se fosse a justiça. Quer dizer, se fosse eu daquele tempo, né?
0: Não, e mas acho, você... eu acho que ele falou assim, Falcão, é força de expressão.
1: Mas
0: assim,
1: não sei. Talvez sim, talvez não. É. Talvez sim, talvez não. Trabalhar, tem que ajudar os pais, tudo bem, mas pressionar o menino, você só vai comer se você vender. Não.
0: É força de expressão. Dona Rita, oi, Dona Rita, bom dia.
6: Bom dia, Gene, bom dia, Falco. Tudo bem com vocês, meninos? Vocês estão cobertos de razão. A gente tem que colocar o filho da gente para trabalhar cedo. Estudar é importante. O meu estuda de manhã, tem 14 anos, e à tarde ele vai para a oficina trabalhar para saber dar valor ao suor dele. Porque não só tem que depender só de pai e mãe, não. Antigamente a gente começava a trabalhar cedo. Hoje que não pode. Agora matar, roubar, traficar, aí pode, né? Concordo plenamente com vocês. Cheiro pra vocês e bom final de semana. E outra coisa, gente, muitas coisas hoje em dia tá acontecendo, divide os pais que passam a mão pela cabeça, não corrigem seus filhos. Ai, muitas coisas tá acontecendo por isso.
0: É verdade, Dona Rita, só tá certa. Eu vou intervalo comercial, Falco. Eu vou intervalo comercial e eu volto já atendendo ainda o povo no zap aqui. Hoje a participação foi em massa, falando a respeito dessa, ouvindo a opinião do povo. Eu volto já.
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0: 7h49, quem tá aí, Falcão? Oi, Marquinhos.
1: Bom dia, Falcão. Bom dia, Gene Souza. Você me conhece muito bem, Marquinhos aqui da Cerveja. Nós já até congregamos juntos na igreja. Gene Souza, existe um ditado: tapa de mãe não mata filho, pé de galinha não mata pinto. Hoje as coisas estão difíceis por causa dessas leis. Eu a lembro, eu quando tinha 12 anos, eu tive meu primeiro trabalho e já ajudava dentro de casa. Na época da feirinha, eu mesmo ia, tá entendendo? Comprava farinha com meu dinheiro para ajudar meu pai, que ele trabalhava de ajudante, tinha uns irmãos pequenos, certo? E eu já trabalhava. Olha só a função que eu já trabalhei. Já trabalhei de ajudante primeiro, já trabalhei na oficina de Marinho Motos, todo mundo conheceu o Marinho aí, aqui em Piauí. Já trabalhei pegando carrego com aqueles carros de pau, que era de madeira antigamente, não morri. Já trabalhei tirando areia, o finado Zé Zoião. Trabalhei quase 20 anos vendendo verdura na feira. Trabalho vendendo cerveja, trabalhei aí na terceirizada da prefeitura e estou hoje com 50 e poucos anos, nunca morri. Então a justiça às vezes atrapalha muito. Hoje, um pai não pode colocar um filho para estar aprendendo a profissão de pedreiro, nem de mecânico, nem de eletricista. Nós estamos vendo aí a dificuldade que nós estamos tendo em mão de obra hoje, né? Hoje, se você for procurar um mecânico, tem que agendar. Um mecânico de moto tem que agendar. Um pedreiro tem que agendar para não sei quantos meses. Por isso, hoje não pode estar aquele filho ali do lado do pai aprendendo a profissão. É o que está acontecendo. Mas pode estar fazendo as coisas erradas, que nós vemos aí, né? Nas páginas policial. Então, eu trabalho há mais de 45 anos, certo? Estou vivo. A minha filha me ajudava na feira. Minha filha Bruna me ajudava na feira desde os 10 anos. Hoje, graças a Deus, ela tem uma lojinha, entendeu? E nunca morreu, não. Ela vendia verdura comigo na feira, ia 4 horas da manhã comigo, com 10 anos, tá entendendo? E tá uma mulher hoje, já tem uma loja, certo? Valeu, gente, o que acontece é isso, às vezes é a justiça também.
0: Valeu, Marquinhos, valeu, muito obrigado pela sua participação. Conheço o Marquinhos há um bom tempo, rapaz, graças a Deus, aí sempre no caminho do trabalho. O Alan Márcio, como tu fez uma nova observação aqui, Falcão, ó, infelizmente as leis vieram por causa desses excessos, né? As tarefas. Eu penso, devem começar desde os 10 anos para entender e aprender que na vida temos que conquistar as coisas, não ficar dependente de outros e serem alguém, né, na vida. Esses excessos, às vezes, tem que fazer, obrigando aí, foram criadas essas leis. O Ney Eletricista, fala Ney, quem te quer é matemático.
2: Bom dia,
0: gente,
2: bom dia, Falcão, bom dia a todos os ouvintes. É complicado, meu filho, é Ney Eletricista. Você tá falando sobre o trabalho aí, a maioria das vezes, meu filho, sabe o que é? É os pais. Os pais não tá nem aí, tá chegando, né? Na época eu trabalhava, meu pai pagava os donos da oficina para eu trabalhar meio turno, dava um trocado. Hoje os filhos nem bem começam a trabalhar, os pais já começam a perguntar quanto é que vai ganhar. Então eu prefiro ver os filhos no celular o tempo todo, dentro do quarto, o tempo todo, com depressão, com isso tudo, mas não quer botar os filhos para trabalhar. É por isso que do jeito que tá aí, falta de eletricista, de encanador, predeiro, tudo tá se acabando. A culpa é dos pais. Desculpa falar isso, mas a culpa é dos pais. Esses dias eu fiz um comentário aí, imediatamente uma senhora chegou e perguntou, pergunta a ele aí, tá falando, se o filho dele trabalha com ele. Eu respondi pra ela, realmente, meu filho não trabalha mais comigo mais não. Meu filho já é profissional e aprendeu comigo. Entendeu? Então, meu filho, quem dá ousadia mesmo é os pais. Quem dá ousadia é os pais. Viu? Bom dia e uma boa sexta-feira pra nós, viu?
0: Valeu, Ney, muito obrigado. Oi, Robson, bom dia.
3: Bom dia, minha galera massa, seu Gene Mato. E aí, Falcão aí. Jesus abençoa a todos aí, um bom dia aí, uma boa sexta.
0: Valeu, Robson. Um ouvinte diz assim, ó, meus irmãos faziam carro de madeira com volante, saía de madrugada, só chegava à tarde com seu dinheiro e dava valor a esse dinheiro. Tem que dar oportunidade para os jovens nem trabalhar. Tem uma filha de 20 anos que está aqui, trabalha na creche, cuidadora de criança, mas já botou o currículo em tudo que é lugar, aí procurando trabalho. E que ela trabalha pela prefeitura e esse trabalho não é seguro. Entendi. A filha dela quer trabalhar.
4: Que trabalha, não, ela está trabalhando pela prefeitura. Cuidadora de criança.
0: Assinada,
4: né?
0: Ela quer CLT.
4: E ela trabalha na prefeitura. E esse trabalho de prefeitura não é seguro. Correto.
0: Correto.
4: Trabalho de prefeitura não é seguro. Porque se por acaso, quem indicou ela, tiver algum desentendimento aí no...
0: Tchau e obrigado.
4: Então, não é bom a pessoa se acomodar realmente.
0: E a postura da filha dessa ouvinte que não tem o nome é louvável porque ela está procurando algo melhor. Entendeu? E o filho de Ney? nem não é boa peça não, que nem agora a fuleiragem, mas o filho nem é exemplo, viu? Que o menino
4: pega, já é profissional.
0: Já é profissional, eu falo porque eu sei, já é profissional. Com 20 anos,
4: aí eu dou valor.
0: Pega qualquer parte elétrica de casa, qualquer e destrincha e desenvolve.
4: Aí eu dou valor.
0: É do valor. Quem tá aí, Falcão?
4: Juarez.
0: Juarez, bom dia.
5: Oi, gente. Bom dia, gente. Bom dia, Falcão. O Falcão, o Gênio, eu comecei a trabalhar com idade de 7 anos, gente, pra ajudar minha mãe. Graças a Deus não morri, não tô com 61 anos hoje. Hoje em dia, porque os meninos não podem trabalhar, mas antigamente podia. Cadê? Não tinha lei para mim trabalhar, tinha que ajudar a mãe, ajudar o pai. Minha mãe me criou sozinha. Quando meu pai me largou, minha mãe, eu fiquei novinho lá nos panos, mas minha mãe que me criou. Eu e outro irmão meu. Eu comecei a cuidar de 7 anos. Aí, hoje em dia que o menino pode trabalhar, mas pode. Não pode trabalhar e como pode fazer porcaria, vender porcaria para arrumar o dinheiro fácil? É porque os governantes não veem isso aí, ó.
0: Olha, o que nem falou aqui, eu quero ter só saber de Falcão, se sim ou que não, Falcão. Nem falou, Falcão, rapidinho aqui, Falco, que hoje a culpa é dos pais em que as crianças não estão trabalhando com esse processo todo. Na sua opinião, nem tem razão?
4: Rapaz, os pais também têm suas culpas. Os pais, o sistema também, né? O sistema que são as leis tem suas culpas. Porque tem pai também que quer mimar demais os filhos.
0: É,
4: os pais hoje que tá mimando demais os filhos.
0: Não pode acordar muito cedo, não, meu filho, não.
4: Meu filhozinho,
0: que legal. Quem tá aí, Falcão?
4: Nem não, rapaz. Que Luan é Calhau.
0: Oi, Luan, bom dia.
6: Bom dia, Falcão. Bom dia a toda a população de Piauí região. Um dia abençoado para todos. Verdade, sim, meu gênio. Quem paga o salário deles é a gente. Tá aqui para servir e proteger nós. E eles parece que são loucos. Tem que fazer tratamento psicológico esses caras. E além de tudo, tem que perder também. Perder a farda também. Por ética. Tá? Aconteceu isso comigo também. Tava tendo uma abordagem lá no São Pedro. Fui filmar a abordagem. Que os empresários de Piauí estavam sofrendo. Os policiais simplesmente partiram para cima de mim. Valeu, um abraço. Tamo junto.
0: Valeu, Luan, muito obrigado pela sua participação.
4: E qualquer abordagem policial pode ser filmada.
0: Pode ser filmada porque ele está no exercício da função, então, servidor público. Ele está servidor público. E outra coisa, ele não pode tomar o seu aparelho de celular, não, viu, gente? Isso aqui, ó, mas é aí, um bem inviolável, ó, é seu. Ele
4: quer amedrontar.
0: É. O Miguel Oliveira disse: Jenny, Falcão, bom dia. Esse tema exige equilíbrio. Também aos 12 anos, ajudava meu pai no trabalho e cheguei a carregar compras na feira para ganhar um dinheiro. Essa experiência me ensinou responsabilidade e o valor do trabalho. Como psicólogo, acredito que existe diferença entre explorar uma criança e ensiná-la de forma segura e adequada à idade sobre responsabilidade, compromisso e colaboração. O que deve ser combatido é o trabalho que tira a infância, prejudica os estudos, coloca a criança em risco ou viola seus direitos. Família, escola e sociedade precisam caminhar juntas para formar jovens responsáveis sem abrir mão da proteção da infância. Miguel Oliveira, psicólogo. Concordo com você, Miguel. Concordo plenamente com você. Quem tá aí mais, Falcão?
4: Tema bom. Hoje não vai dar para entender todo mundo, né?
0: Não vai dar. Dona Marta disse que começou a trabalhar com 5 anos, não teve infância, as brincadeiras do antes nem compara com a de hoje. Eu faço 51 anos, graças a Deus, sou feliz com minha vida também, com minha idade. Nem bateu palma ali que eu falei do filho dele, que falei que não é boa peça, mas o menino é. O nome dela é Sandra, viu, Falcão, que falou do trabalho da
4: Sandra, criança. Ela botou Sandra. O nome aqui, é Sandra.
0: Meu nome é Sandra. Quem mais tá aí? Só pra pincelar rápido, nem bater os parabéns aqui. Quem é essa pessoa? Marivanda Gonçalves. Marivanda, bom dia.
7: Bom dia, Jane Souza. Bom dia, Falcão. Eu tenho duas filhas. Eu morei na zona rural. Agora que eu tô aqui em Piauí. Jane conhece meu esposo, que é João Vaqueiro. E as minhas filhas saíam da zona rural e vinha trabalhar na cidade, no carro de fruta. Com 17 anos, minha filha foi contratada para trabalhar no supermercado. E eu não me envergonho disso, não. Hoje, as minhas filhas estão com 20 e poucos anos, 23, 22. E uma trabalha em Itabunas, numa ótica em Itabunas, muito renomada. E graças a Deus, eu só tenho a louvar o Senhor, por conta que eu deixei as minhas filhas trabalhar desde cedo.
0: Ótimo. É como o Miguel falou, nós temos que colocar na cabeça da criança a responsabilidade que ela tem que ter, se preparar para a sociedade, mas também tem os deveres, por exemplo, estudar. E isso também você tem que conseguir ter um equilíbrio, ter um momento de diversão com a criança, com o adolescente, melhor dizendo, criança não, com o adolescente. pra gente ter no futuro, porque o Falcão vai acabar, pedreiro, pintor, tudo isso, viu? Vai acabar.
4: Carpinteiro já, carpinteiro quase já acabou. Tem.
0: Petró, bom dia.
8: Bom dia, Gênio. Bom dia, Falcão. Não sei se vai dar tempo vocês ouvirem meu áudio, que já tá no final. Eu criei o meu sem ajuda de ninguém. Ralei mesmo. Vou mostrar pra vocês onde é que ele hoje está.
0: Pronto, Petró. Tá na foto aí, é. É. Ele parece que é representante de tintas, tá? Em nome de Thiago lá, Tintas MC, alguma coisa. Ô, gente, muito obrigado a todos vocês pelo carinho da audiência. Obrigado a todos que participaram aqui do programa. Segunda-feira, se Deus assim permitir, nós estaremos de volta com o Jornal da Manhã. Fique agora com o Alexandre Novaes e o Bom Dia Alegria. Tchau, tchau.

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dia pra você, onde quer que esteja. Eu sou Alexandre Novaes. Já estou por aqui pra comandar sua festa nessa manhã de sexta-feira. Sextou, hein? 17 de julho de 2026. E aí, tudo bem com você? Tudo ótimo? Como é que foi a noite? Esse friozinho, hein? Pra dormir, que maravilha. Ô, clima bom! 8:04 na Nova. Respire fundo. A esperança não é o fim dos problemas, mas a certeza de que dias melhores virão e que você não está lutando sozinho. Mesmo que a noite seja escura, a menor faísca de luz vence a escuridão. Acredite, confie no seu caminho e renove suas forças, pois o tempo se encarrega

0: Vamos que vamos. 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E alô, desejar bom dia a quem você quiser, pedir seu alô. 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Siga a gente lá, hein? Daqui a pouquinho, momento da informação, tem dicas para você. Às 9h15, link com as fofocas quentíssimas. Agradecer a você que está conectado ouvindo a gente, também qualquer parte desse mundão pela internet. Muito obrigado pela preferência, hein? Vamos que vamos, aumenta aí o volume do seu rádio, a festa vai começar agora, hein? Minha amiga dona de casa, aquele cheiro no coração.
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0: Cadeira cativa é a nossa primeira de hoje com Zé Neto e Cristiano. Bom dia.
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0: Beijo.
1: Eu lembro de tudo, tchê. Fechando a nossa primeira sequência de música boa aqui na Nova FM, no Bom Dia Alegria, com carinho, Jal. Já, já tem mais, hein? 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Daqui a pouquinho, momento da informação, a nossa primeira dica de hoje. 8h16.

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1: Oito e 19, vamos à nossa primeira dica de hoje. Você que está chegando agora, bom dia para você, o Luciel Pedreiro, Júnior Eletricista. Valeu, obrigado pelo carinho, bom dia, ótima manhã de sexta-feira para você, ouvindo a gente em Aiquara, em Getaúna. Agradeço também pelo rádio ligado, hein? A principal dica de saúde sobre a vitamina K é que ela funciona como um GPS do cálcio no corpo. Enquanto a vitamina D ajuda o organismo a absorver o cálcio, a vitamina K2 direciona esse cálcio diretamente para os ossos e dentes, impedindo que ele se acumule e entupa as artérias. Isso ajuda a prevenir osteoporose e protege a saúde do coração. Daqui a pouquinho, mais momento da informação, mais dica, 8h20.
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0: garoto nota 100 Ludmilla, na sua 89,3. De poder com Engenheiros do Havaí. E daqui a pouquinho tem momento da informação. 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
1: Minha amiga dona de casa, vamos à dica de hoje. Você já fez um experimento com ketchup? Como assim um experimento, é? Eu tô vendo na internet que passar ketchup na panela queimada, deixando lá agir por um tempo, ele tira o queimado da panela sem você precisar forçar com um bombril, a palha de aço, né? Ou com a esponja ali, aquele lado mais grosso, esfregando, esfregando, parece que solta. Então, o truque do ketchup funciona porque a acidez do tomate e do vinagre presentes no molho ajuda a amolecer e dissolver as crostas do queimado e também da gordura que fica, sem que você precise passar horas esfregando. Ele é especialmente mágico para recuperar o brilho de panelas de inox, cobre ou latão. Agora imagina aí, né? Ketchup tem essa acidez toda para tirar queimado, gordura. É bom para dar brilho em panelas de inox, cobre ou latão. O que é que esse ketchup não faz no nosso organismo, né? Nosso estômago, né? Você comendo algo com ketchup, né? Que tem essa acidez toda. Que é isso, hein? 8h38! Daqui a pouquinho tem a última dica.
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1: Só pra contrariar, dói demais na nova.

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1: Vamos à última dica de hoje no Bom Dia Alegria. A melhor dica de beleza para salvar as mãos extremamente ressecadas é fazer uma máscara de hidratação noturna oclusiva. Como a pele das mãos quase não possui glândulas sebáceas, ela perde água muito rápido. Criar uma barreira física enquanto você dorme impede essa evaporação e repara a pele profundamente. Tá aí a dica de hoje. Momento da informação, de volta amanhã no Bom Dia Alegria.
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1: 8h51 na Nova. Direitos iguais, Simone Mendes.

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Vitor Hugo, Tubarões, na sua 89,3, menina linda Vitor Clay. 9:14 na sua 89,3. 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Daqui a pouquinho tem link.

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1: 9:19, vamos de link. O primeiro de hoje, o sertanejo Daniel, um dos maiores nomes da música sertaneja do Brasil, não conseguiu lotar a arena da Exporcrato 2026 no Ceará. A apresentação do cantor chamou atenção pelo público baixo, bem abaixo do esperado, levantando o debate sobre o momento vivido pelos grandes eventos promovidos por prefeituras e festas tradicionais. Não foi só o show do Daniel que teve um público abaixo não, hein? Vários artistas renomados nacionalmente, falar assim, né? Nacionalmente conhecidos no âmbito nacional, tiveram público abaixo do esperado. Depois, acho que depois do Daniel ia ser Simone Mendes. Então, nas redes sociais, um perfil compartilhou o cenário e reacendeu a discussão sobre os fatores como excesso de eventos, crise econômica, os altos custos para o público e mudanças no perfil dos frequentadores. Nos comentários, diversos internautas disseram: show, R$300. Um casal, R$600. Se beber, vai R$800. Quem é assalariado, não vai, disse uma. A crise tá grande. E as pessoas só vão acordar no ano que vem, em 2027, comentou outro. A crise está grande, ninguém vê o dinheiro e ainda tem gente que vai voltar novamente no governo que está, reagiu um terceiro. Vale lembrar que a Expocrato 2026 ocorre de 11 a 19 de julho, com pausa no dia 13, no Parque de Exposições Pedro Felício Cavalcante, em Crato, Ceará. Edição que está acontecendo, né? Da maior feira agropecuária do Norte e Nordeste, conta com shows musicais, exposições de animais exóticos e artesanato local. A equipe do sertanejo Daniel não reagiu ao vídeo do baixo público no show feito na Expocrato. A prefeitura do Crato também não comentou o caso até o momento. Mas é isso, a crise, né? Imagina aí tantos eventos, tantas festas. Tem eventos fechados com bandas boas, atrações boas, mas sem dinheiro como é que você vai curtir, né? Se for de graça ainda, praça pública, você ainda vai dar uma curtida ali, depois vai pra casa, não vai gastar tanto, né? Só se comprar ali um refrigerante, uma bebida, água, o que for, e vai pra casa. Agora imagine aí, evento fechado, como foi citado aqui, você paga 300, 600 casal, com bebida e tudo, vai R$800. Salário mínimo 1.620, né? Mais ou menos aí. Aí não sobra dinheiro, né? E pra pagar as contas, né? No final do mês? Aí já foi, né? Tá tudo muito caro. A crise tá aí. E não tem pra onde correr. 9:22. Daqui a pouquinho mais link.
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você na sintonia, que bom ter você conectado ouvindo a gente. Manda aqui um forte abraço, bom dia ao Dr. Luan Sena, tá ligado? Tô ouvindo a gente trabalhando, mas curtindo o som da nova. 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Abraçar aqui você que está aí ouvindo a gente, curtindo a nossa programação no trânsito em Piauí. Ligado aqui na Nova, tá no seu carro curtindo a nossa programação. Muito obrigado pelo carinho, obrigado pelo rádio ligado. Já, mais link.

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1: 9h34, de volta com o Link, com as fofocas quentíssimas. Falar desse reality show que, pra mim, no modo de ver, né? Eu que ando sempre navegando na internet, eu tô vendo que esse reality show foi devagar. Sheila encerrou sua trajetória em A Casa do Patrão da melhor forma possível. Ela encerrou da melhor forma possível. Será que a Record encerrou da melhor forma possível? Teve audiência com esse reality show A Casa do Patrão? Eu vi muitas críticas com relação a esse reality show. Você assistiu A Casa do Patrão? Eu, pra falar a verdade, eu não assisti. Acompanhei muito, assim, pela internet. Nas notícias, sempre pela internet. A participante conquistou o público, recebeu 64,79% dos votos na grande final e garantiu o título da primeira campeã do reality da Record. Será que vai ter a segunda temporada? Além da vitória, ela deixou o confinamento com R$1.128.417, valor que reúne o prêmio principal, o saldo acumulado ao longo da competição, e um bônus de R$100.000 conquistado em uma dinâmica de sorte. A decisão aconteceu na noite de ontem, após uma apresentação de Mumuzinho. Enquanto Bianca terminou em segundo lugar, Matheus ficou com a terceira colocação. Assim, Sheila fechou uma trajetória marcada por altos e baixos, embates intensos e uma sequência de permanências que consolidou sua força diante do público. Desde as primeiras semanas, a baiana, de 52 anos, assumiu um papel de destaque dentro da casa. Ao longo da temporada, ela enfrentou 5 eliminações no Tá na Reta e conseguiu escapar de todas. Resultado que reforçou o seu favoritismo até a decisão. Então tá aí, Sheila foi campeã do reality show A Casa do Patrão, reality show da Record TV. Superou os rivais e levou o prêmio milionário. Daqui a pouquinho tem o último link.
0: Você

Rosalinhas. Nep na 89. Vira ali. Você vai estar na minha. Você está na nova. 9h45. Já, já. O último link. 89.

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1: Vamos lá com o último link de hoje, 9h48. Jogada de Risco, série original Globoplay, que estreia no dia 23 de julho, revela o jogo por trás do jogo. Os bastidores do futebol, dentro e fora de campo, onde contratos milionários, disputas de influência e ambições pessoais moldam um universo tão imprevisível quanto uma partida decisiva. Idealizada por Cauã Raymond, Jogada de Risco tem a criação de Thiago Dottori, Sofia Maria e o próprio Cauã Raymond. Roteiro final de Thiago Dottori, supervisão de texto de Lucas Paraíso, direção de Bruno Safadi, produção de Isabela Belenzani e direção de gênero dramaturgia de José Luiz Villamarim. Porém, se engana quem acha que a série não vai abordar temas considerados tabus no mundo do futebol. Em coletiva de imprensa de Jogada de Risco, no qual o site, né, o portal Fuxico esteve presente, o elenco garantiu que a série vai abordar uma diversidade do esporte e do mundo na trama, que soube inserir muitas discussões pertinentes à sociedade atual. Na história, o público vai acompanhar Maurício, que é o Cauã Raymond, ex-jogador de futebol, que teve a carreira abreviada por lesões e pela condução mal-sucedida do pai e então empresário Valdemar, que é o Marcos Frota. Depois de pendurar as chuteiras, ele abre seu próprio escritório e passa a gerenciar jovens talentos, tentando reconstruir a vida e alcançar, fora dos gramados, o sucesso que não conquistou como atleta. É bom que aqui tem até um spoiler, né? Como vai ser a série Jogada de Risco, que promete muita diversidade no meio do futebol. Link de volta no Tarde 89, 9h51.
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0: 10 horas e 2 minutos, tô de volta na sua manhã de sexta-feira, na manhã mais gostosa, mais feliz do rádio. Tá aniversariando hoje? Parabéns pra você, felicidade, saúde, muitos anos de vida, feliz aniversário pra você que está completando a idade nova. Toda uma boa em Ubatão, ouvindo a gente, curtindo a nossa programação, curtindo Bom Dia Alegria nessa manhã de sexta-feira. Agradeço pelo carinho, obrigado pelo rádio ligado. Vamos que vamos, até às 12 no oferecimento. 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Só eu e você, você e eu aqui, você aí do outro lado, aumenta aí o volume do seu rádio.
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0: Bom dia, saindo pra Sidneia em Ubatã, ligada aqui na Nova. Só se for sozinho, Jorge Matheus.

0: Gagucci, Balaiena, 89,3, champanhe, menos é mais. 10h15 na Nova, bom dia, alegria no oferecimento, BBB Borges, boi barato, todo dia é dia de economizar. 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Volto daqui a pouquinho. Oi, Marli, bom dia! Bom dia, Isaac!
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Rock, Bruno Martini, Ziba. Terminal aqui na sua 89,3, 10 e 30. 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Daqui a pouquinho tem mais uma sequência do Bom Dia Alegria. Eu volto já, segura aí.

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0: Hoje é sexta-feira, hoje é dia.
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2: Hungria, temporal 10:34.

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10h46, toda menina baiana. Silva, aqui na sua 89,3. Felicidades, seu Jorge. Daqui a pouco tem mais uma sequência. 10h47, na nova.

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0: Vamos para a nossa última hora no Bom Dia Alegria, na manhã mais feliz, mais gostosa. Sexta-feira, sua linda, 11:03. 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Manda bom dia aqui pro Jorge Gari, ligado na Nova, curtindo Bom Dia Alegria. Lembrando que 12 horas tem Celso Rommel e o Jornal da Nova.
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0: João Bosco, Vinícius e Gustavo Lima, 25 horas.

sucesso, 89,3, na única 100% que está na Bahia. Menina solta, diretor, vai logo, vida, filhos de Jorge. 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

Zack, pra começar mais uma sequência de música boa nessa manhã de sexta-feira, Love is Like, Maroon 5, Lil Wayne. 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Já, tô de volta.

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Roberto Carlos e Sophie Charlotte, Proposta. Seu Olhar, Rodmelin, Xerimanias, Raça Negra. 11:45, daqui a pouquinho a última sequência.

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Legal, João Idiota, pra fechar o Bom Dia Alegria de hoje na 9 FM, no seu mais novo amor. Bom Dia Alegria. Vai ficando por aqui, de volta amanhã às 8 da manhã no oferecimento Boticário, Colégio Montessori, Santo Agostinho, Chame Gás, Super Gás Brás e Borges Supermercados. Eu volto mais cedo às 7 da manhã com emoções e as lindas canções do Rei Roberto Carlos. Pra você, ótima sexta-feira, vem aí Celso Rommel e o Jornal da Nova, 11:59.

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0: Legal, minha gente, 12 horas e 2 minutos. Hoje é dia 17. Tá começando o seu programa Jornal da Nova, hoje com os seguintes destaques. Publicidade de Betis passa a exibir alertas obrigatórios a partir de hoje. Prefeita Larissa Dias participa do PGP em Itabuna com o governador Jerônimo Rodrigues. Cliente não comprava, mas a dívida aparecia. Ex-vendedor causa rombo de 575 mil em loja de materiais de construção. Em Ipiaú, é destaque no Ipiaú Online. PSOL promove roda de conversa sobre políticas públicas neste sábado na Câmara. Também é destaque no Ipiaú Online. Ipiaú, baixas temperaturas surpreendem população. Cidade chegou a registrar 13 graus. Essas e outras informações no programa Jornal da Nova desta sexta-feira, que já está começando a partir de agora com os destaques da nossa reportagem. Vamos com ele, o repórter do Povão. Ele traz a informação privilegiada, ele está atento ao que acontece na região. Digue Moral, boa tarde.
1: Oi, Celso, boa tarde a você, aos ouvintes do Jornal da Nova. Sextou, hein, Falcão? Vamos, nossos destaques de hoje. Daqui a pouco, nova lei. Você vai ficar sabendo quem compra aparelhos roubados ou furtados, qual o resultado. Temos uma matéria especial, já já aqui no Jornal da Nova. E tem mais, homem é espancado no centro da cidade. Todos esses destaques daqui a pouco aqui no Jornal da Nova. 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É com você, Celso, já que eu volto.
0: Tá bom, valeu, Dig Moral. Obrigado aí pela sua informação. Vamos convocando ele, o repórter mais bem informado da região de Jequié, o homem número um da notícia, lá na Cidade Sol, em toda a região, Delson Santos. Fala, Del, boa tarde.
2: Boa tarde, Celso, Falcão e ouvintes do Jornal da Nova. Daqui a pouco você vai ficar sabendo, o homem que estava com mandado de prisão aberto foi preso pela polícia militar. Condução à delegacia por tráfico de drogas. Moto foi tomada de assalto aqui em Jequié. Todos os detalhes daqui a pouco aqui dentro do Jornal da Nova.
0: Está no ar o seu programa.

Legal, minha gente, estamos com 12 horas e 5 minutos, programa Jornal da Nova. Deixa eu mandar um abraço para todos os nossos amigos que sintonizam nos mais distantes pontos da região, desde você que está ligadinho com a gente aí na Serra Verde, o pessoal sintonizado também na região do Orojó, o pessoal da Piabanha, alô você na Piabanha, amigos também que sintonizam em Ubatã, aquele abraço, a galera amiga que está na beira do rio pescando aí no Rio de Contas, em Itapirama. A você sintonizado também em Nova Palma, você ligadinho em Gongugi, amigos de Itajibá, um abraço pessoal ligado aí no Machadinho. Alô, você de Itamari, aos amigos de Tamarindo, na zona rural de Jequié, Tamarindo, cadê o Tamarindo? A você que é ligado também com a gente na Nova, aí na Bela Vista, você do bairro da Conceição, pessoal ligadinho também na região da Fazenda Três Barras, ao amigo Machado dos Teclados, o homem das multidões, alô Machado, aquele abraço, amigos que sintonizam também aí na região do bairro da Conceição, pessoal do Parque José Tiara, Avenida São Salvador, pessoal do Japumirim, a você que está chegando agora aí na Avenida São Salvador para almoçar, deixou a coroa aprontando, quando chega está aquela gostosa moqueca de vermelho no azeite de dendê com batatas e pimentões, também o camarão.

0: Porque agora tá precisando também criar uma espécie de uma roupa de baixo também, quente.
1: É a roupa de baixo.
0: Né? É. Uma espécie de uma cueca de lã.
1: Ô, uma rapaz, cueca é
0: verdade,
1: de lã.
0: É verdade. Não tem cueca de lã.
1: Roupa de baixo.
0: A gente precisa ter a fabricação, rapaz, da cueca de lã.
1: Você fala de roupa de baixo, rapaz, eu lembro daquela cueca Venta de Boi. Eu queria saber quem foi o indivíduo que idealizou uma cueca daquela.
0: A cueca Venta
1: de
0: Boi.
1: Não, você lembra daquela cueca?
0: Não, aquela cueca.
1: Não, pelo amor de Deus.
0: É a cueca que a gente pode confiar.
1: Não,
0: né?
1: Meu amigo, imagine um cara que chega pra namorar vestido com a cueca, é cueca ou sunga aquilo ali?
0: Sunga, é cueca, mesma
1: venta
0: coisa.
1: De boi, não, pelo amor de Deus, aquilo ali.
0: Acho que
1: não.
0: Sunga é mais curta, né?
1: É, né?
0: A cueca venta aquilo de boi é tradição de muitos anos.
1: Aquilo foi uma das coisas mais ridículas.
0: Nada, que é isso. A cueca de boi tem seu lugar.
1: Não, meu amigo, o cara vai namorar com aquela cueca.
0: Ele não vai namorar com a cueca, né?
1: Não, que é isso.
0: Olha, vou dizer uma coisa a você, tem que ter a cueca de lã.
1: E a da
0: especialmente forma? Se você for pra Vitória da Conquista. Sim. Milagres, hã?
1: E tu lembra daquela evolução das obras? Vinha cinco no copinho. Parecendo aquelas toucas de mulher touca, né?
0: Verdade, verdade.
1: Aquela ralinha também, né?
0: É.
1: Não tinha negócio de lã, nada, né? Mas o frio era.
0: Pegava gelo. Do mesmo jeito.
1: É.
0: Mas e aí, vai no cardápio? Rapaz, cardápio hoje esse cardápio hoje é o cardápio.
1: É dois em um, é cardápio dois em um.
0: De Dona Núbia, esse cardápio.
1: Cardápio dois em um.
0: Núbia de Antônio, por que dois em um?
1: Porque você botou aí o peixe vermelho, que é uma delícia. Botou o camarão, que também eu não como. E botou também feijão de caldo e mocotó, misturou, matou.
0: Não, porque se você botar só o peixe, você não pode comer o suficiente, que é quando fio. Chega na panela, rapaz, quatro, cinco pessoas na casa, todo mundo quer comer e não pode repetir o prato.
1: Rapaz,
0: então tem que vir um feijão forte, rapaz,
1: Nuba
0: pra tá, segurar, né?
1: Nuba não tá bem certa, não, é. Quer dizer que Nuba botou o peixe, é o vermelho, foi. Camarão e botou feijão de caldo e mocotó.
0: Mas ela é esperta, já botou feijão Nuba. E mocotó pra encher.
1: Já sei. É que Antônio, eu já detectei, Antônio tá numa fraqueza medonha, viu? Antônio tá com uma fraqueza medonha e o mocotó já é pra isso.
0: É pra isso.
1: O peixe pra agradar e o mocotó pra fortalecer.
0: Com certeza.
1: Não como
0: tá
1: não.
0: Vendo como ela é esperta?
1: Como não, como
0: você não.
1: Não
0: come?
1: Não.
0: E você faz uma conversa dessa toda pra quem?
1: Rapaz,
0: fala, camarão, falou que não comia, rapaz.
1: Camarão não ficou pra ser consumido não,
0: que
1: meu
0: isso,
1: irmão. Aí,
0: rapaz,
1: ó. Tá vendo? Ela falou, ó, o mocotó, matou, porque Antônio tá precisando.
0: Aí, não, falou que matou o cardápio, não, esse feijão aí, kkk.
1: Não, matou o quê, não? Como é que pode um cardápio meio-dia?
0: Peixe puro.
1: Um cardápio meio-dia.
0: O peixe puro não dá sustância. Fala,
1: você tá falando de Antônio, Antônio tá ouvindo, viu? Antônio tá ouvindo. Você tá falando que ele tá fraco, rapaz. Depois ele fala, ele passa lá no RH. Cada vez eu não vou, não.
0: Misturou quê, demais. Rapaz?
1: Oxi. Misturou demais, né?
0: Tem muito animais aí, pra
1: não,
0: um peixinho.
1: Não, vou não.
0: Feijãozinho de caldo.
1: Eu não como camarão, não.
0: Hein?
1: Eu não como camarão, não.
0: Você não come porque você não acha.
1: Não,
0: gente,
1: camarão?
0: Ou é gostoso demais,
1: né? Ali tem um rapaz que ficava, nunca mais vi. Um camarão segurado na mão ali, ó. E eu tenho um canal aqui, meu amigo. Eu tenho um canal de comprar camarão a carrada. É, de acarrado de camarão, meu amigo. Litro, lata e tudo.
0: E quando quando Dona Núbia apronta lá o camarão, ela faz um tanto e bota pra visita.
1: Antônio falou aí, ó.
0: Tá demitida, matou o cardápio. Ó,
1: você.
0: Ó, diz que ela faz um tanto e bota pra visita. O tanto bom mesmo ela deixa guardado pra quando a visita sair. Ela mais Antônio comer, entendeu?
1: Falar em negócio, falar em visita, rapaz. Você que de repente faz uma comida diferente em casa, não convida Antônio não, viu? Tem que convidar, meu amigo. O prejuízo tá dado.
0: Dá bagaço, né?
1: É, o prejuízo tá dado.
0: Dá bagaço.
1: É, eu vou ter um que aí meio que. É, eu vou comer aí. Não vá nessa, não, que é armadilha, viu?
0: Olha, 12 horas e 11 minutos, programa Jornal da Nova. Daqui a pouco eu converso com o pessoal dos Parceiros do Bem. Eles vêm aqui ao programa pra gente comentar a respeito da passagem do Dia Municipal do Doador de Sangue. Piauí tem essa data firmada através de projeto de lei na Câmara de Vereadores. E o que é que deve acontecer para marcar essa data em Piauí? Os Parceiros do Bem daqui a pouco traz a explicação. Ainda hoje vou estar conversando também com o pessoal do PSOL, que está realizando um evento falando de políticas públicas. Amanhã, na Câmara Municipal de Vereadores, vai estar inclusive por aqui o deputado Hilton Coelho, né? Vai estar em Piauí. E a gente conversa com eles nos microfones da Nova daqui a pouquinho. 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

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Olha, 12h13. Daqui a pouco a gente traz as informações, o repórter Dig Moral traz os detalhes das coisas que acontecem na região, e só a reportagem da Nova é que fica sabendo. Dig Moral tá dentro de todos esses movimentos aí, rapaz. Esses movimentos todos, o Dig Moral está presente, conferindo de perto. Teve um caso, ele não pode nem falar aí, aqui na região, que uma pessoa mandou uma foto aí para alguém comprometida, né? Mandou uma foto indecente para uma pessoa comprometida, e essa pessoa causou aí um problemaço na vida desse homem, viu? E ele tá tendo que deixar até a cidade, viu? Esse homem aí tá tendo que deixar a cidade. Daqui a pouco ele traz mais algum detalhe, se for o caso. Talvez não possa nem falar, porque tá em investigação ainda, né? Mas daqui a pouco você fica atento aí, que o repórter Dig Moral traz as informações depois do intervalo comercial.

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0: E aí, minha gente, esse é o Jornal da Nova, aqui nós vamos interagindo, vamos conversando de boa, certo? E hoje é dia municipal do doador de sangue em Itajibá. Cidade de Itajibá também tem a sua data do dia municipal do doador de sangue, igual Ipiaú, né? Acho que quem começou foi Itajibá, foi quem primeiro definiu a data do dia municipal, foi Ipiaú? Começou primeiro, depois Itajibá. E para falar a respeito disso, daqui a pouco eu vou conversar aqui com a Lenilto, está aqui também Dona Lúcia, falando em nome do grupo de voluntários sociais, Parceiros do Bem. Pense num pessoal que faz o bem sem olhar a quem e sem querer negócio de lucro político ou financeiro. Isso é raro você ver uma pessoa querer fazer hoje em dia. Todo mundo só quer aquela coisa, farinha pouca, meu pirão primeiro. Todo mundo tá nessa, né, Falcão? Ninguém hoje quer ajudar o próximo sem ter nada, nada, alguém para tirar uma foto, para dizer, olha como fulano é bondoso.
1: Ah, não, mas tudo, a pessoa assim, vai dar uma cesta básica, tem gente que tira foto que é para ver. Principalmente na política, né? Aí tira foto, bota a pessoa ali na frente da foto e para fazer a propaganda, né? Para as pessoas verem que a pessoa é boazinha. Principalmente no tempo da período eleitoral, você sabe disso.
0: Ah, esse ano mesmo. Jeito, viu? Esse ano mesmo você vai ver coisa.
1: Será?
0: Né? Ave Maria, eleição para deputado, para senador, para governador.
1: Você viu a última pesquisa aqui na Bahia?
0: Deu como aí? Fala aí pra gente.
1: Não
0: vou
1: falar, não.
0: Fala aí, rapaz. Oxe.
1: Não, você procura aí e fala.
0: Fala aí, pode falar.
1: Mas tem um candidato na frente aí, ó.
0: Quem é ele?
1: Eu não sei. Tem na frente. Procura a pesquisa aí e fala.
0: É da Luz, não.
1: É da Luz,
0: né? Lembra de da Luz?
1: lembro da Luz. Mas tem candidato na frente aí, viu?
0: Não fala aí, rapaz, não. Quem é, rapaz?
1: Não, você procura pra esquecer e fala, porque tá aí você certo. Olha tudo direitinho, as porcentagens, aquele negócio tudo, né? Eu vou falar, porque senão
0: tá
1: fica zangado aí.
0: É, o povo é assim, não pode falar nada.
1: Se meu candidato estiver perdendo,
0: falar cara, nada.
1: Cara, essa pesquisa é mentirosa.
0: É assim.
1: Pesquisa não é
0: a
1: verdadeira.
0: Pesquisa e a eleição também, né? Agora tá assim. Se eu ganho a eleição valeu. Mas se eu perco, então a eleição foi fraudada.
1: Fraude na urna.
0: É a urna que não presta.
1: Só tá boa quando a gente ganha.
0: É, aí tá lindo, né? Pra que ter eleição então?
1: Não é.
0: Olha, quem não concordar com o processo democrático não deveria se candidatar. Você não concorda com a eleição? Você não concorda com o sistema eleitoral? Então pra que quer ser candidato?
1: Sim, me explica aí. Você sempre defende a democracia e esse sistema. Você sempre... Agora, eu não sei se você viu uma matéria de um prefeito aqui na Bahia que gravou um vídeo obrigando os funcionários da prefeitura a votarem no candidato dele.
0: E tá
1: inclusive,
0: sendo investigado.
1: Inclusive o Ministério Público. Isso. E tá aí, isso é democracia?
0: Não, de jeito nenhum. Aí é o chamado curral eleitoral. Mas você não é gado, né, meu amigo? Você não é gado para estar em curral. Curral eleitoral, isso é coisa do passado, não cabe mais. E hoje qualquer coisa é só fazer o vídeo que você automaticamente leva ao Ministério Público e acontece o que está acontecendo com esse prefeito que está sendo investigado. É 12 horas e 22 minutos. Cadê ele, Tonho do Táxi? Ó, meu vereador, diga Tonho, boa tarde.
2: Celso Falcão, minha joia. Estamos aqui com o vídeo ligado na melhor, da nova. Um abraço.
0: Peixe. Vai ele e o neném dele.
1: O neném o quê? Agora esse menino é bonito, agora o pai é feio.
0: Deu sorte.
1: É, rapaz. Quem deu sorte?
0: O menino.
1: É porque se puxa o pai, meu amigo, tu ia estar derrubado, viu? Ia estar derrubado.
0: É, grande Tonho do Táxi. Tá aí pelo mundo.
1: Ele
0: né?
1: Tá aqui por perto, né?
0: É?
1: Ele tá por perto.
0: Tá aqui, por não? Perto.
1: Deve estar, né?
0: Mas é uma figura massa. Todo mundo gosta de Tonho do
1: Táxi. Vai narrar esse cardápio aqui, viu?
0: Qual é esse cardápio? De quem é ele?
1: Todo mundo gosta. Sempre tem. Rapaz, hoje nem Deus.
0: Nem Jesus.
1: Sempre tem gente, né? Que fala da gente.
0: Não nem Jesus, na realidade, agradou a todos.
1: É, tem gente que só porque você é certo demais, quer dele só quer ser o certo.
0: É,
1: quer ter o moral.
0: Se é errado, diz que é errado. Se é certo, reclama o que é certo.
1: Eu cheguei na Seresta, né? E quando eu cheguei na Seresta, todo mundo fala comigo que negócio. Rapaz, esse Falcão quer ser todo metido. É tem o importante. Fala
0: aí,
1: de todo
0: aí,
1: mundo.
0: Aí.
1: Tá vendo? Outro falou de mim, porque uma menina tava ouvindo aquele negócio. Esse Falcão, até me dia essa manda alô pros fazendeiros de manhã.
0: Ah, pra aí. O mal é esse.
1: Ser humano
0: o mal
1: fica
0: é,
1: sempre procurando
0: o mal é coisinha. Procurar defeito nos outros. Não queira tirar... ver um fecho de madeira nos outros quando existe uma talisca nos seus porque olhos.
1: Quando
0: né?
1: Tem gente que não tem capacidade de brilhar, fica procurando defeito nos
0: outros. Nos outros, com certeza. E vai achar, viu? Não procure defeito nos outros que você vai achar. É o que mais tem, minha gente.
1: É verdade.
0: Inclusive você que tá procurando tá cheio de defeito.
1: Misericórdia.
0: É uma diversão que não vale a pena não, porque é muito óbvia. Você procura e encontra aquilo que está procurando, 100% de certeza que você vai encontrar defeito nos outros. Quem está chegando aí agora.
1: Rapaz, você vai narrar.
0: Vamos lá, solta aí.
1: Você falou esse dia que ele estava quebrado, ele ficou zangado, ele mandou
0: esse cara. Ele estava em regime. Aí, cadê? Solta aí, vamos ver.
1: Vamos ver.
0: Olha,
1: aqui.
0: Ele agora só panela. Ele botou um arroz.
1: Ali é macarrão, moço.
0: Macarrão, é?
1: É.
0: Macarrão branco.
1: É
0: um fígado, o que é?
1: Rapaz, é um negócio.
0: É um fígado cozido, um feijãozinho de calda. Agora sim, o macarrão ali era o arroz, né?
1: Feijão. Olha,
0: por isso que ele é forte.
1: Ele é feijão, doce de leite, rapaz. Doce de leite.
0: Nada.
1: Doce de leite,
0: doce de leite. E agora.
1: Sai o quê, rapaz?
0: Vai ser uma galinha com couve.
1: Cardápio desmantelado.
0: Uma galinha com couve. Muito bem.
1: E couve, mas o cardápio
0: tá bom.
1: A
0: galinha com couve.
1: Ele mostrou que não
0: ele
1: tá quebrado.
0: Ele tá forte, graças Miquel. A Deus. Miquel, é isso aí, Miquel. Porque o final de semana promete, né?
1: Miquel tá forte.
0: Final de semana promete. Então
1: Miquel tá o quê? Menino forte?
0: Forte, tá morto. Forte.
1: É. Morreu.
0: É, olha, estamos com 12 horas e 24 minutos. Aí o pescador mentiroso com seu cardápio. Diga aí, pescador.
3: Bom dia, Celso. Bom dia, Falcão. Aqui é o pescador mentiroso, ó. Hoje eu vou numa moqueca de curimba, tá vendo? Ó. Ó a cabeçona da bicha aí, os pedaços, tá vendo? Tá bom, Falcão? Tu vai numa moqueca de curimba com cebola, dendê. O Celso, manda um alô aí, aqui na Avenida São Salvador, pra Beto Predeiro, o sobrinho de Renatinho, pra Té, manda um alô pra Som, pra Coxa, pra Roque da Viola, pra Arnô, pra Jerry do Frango, pra Focinho de Coati, Focinho de Camanduá, Cachorrão de Luxo, Menino da Viola, tá bom? Valeu, Celso. Quem tá na escuta é o pescador mentiroso.
0: Tá bom, pescador, obrigado aí pela sua participação. Olha, 12 horas e 26 minutos. Deixa eu conversar aqui com a Lenilton, grupo Parceiros do Bem. Está com Dona Lúcia também aqui com a gente. E hoje é um dia especial para os doadores de sangue de Piauí região, já que se comemora o Dia Municipal do Doador de Sangue em Itajibá. É isso, Lenilton. Boa tarde.
4: Boa tarde, Celso. Boa tarde, Falcão e todos os ouvintes do Jornal da Nova. É isso aí, Celso. Nós estamos aqui para convidar, convocar e também falar, né, para a população não só itajibense, mas de toda a nossa região, Celso. Nós iremos comemorar o Dia Municipal do Doador de Sangue de Itajibá. Porém, vai ser no Japumerim, né? Pertinho aqui de Piauí.
0: Ah.
4: Né, Celso?
0: O então, que é que tá marcado para esse dia?
4: Celso, a gente vai fazer uma noite especial de homenagens aos doadores, não só homenagear, Celso, mas valorizar e também incentivar cada vez mais a doação de sangue na nossa cidade. Uma vez que o grupo Parceiros do Bem é pioneiro nessa causa, Celso, estamos aí lutando diuturnamente, né, para poder conseguir trazer cada vez mais pessoas que venham se juntar ao grupo, se juntar a essa corrente do bem em favor da vida, Celso, porque sabemos que sangue, ele ajuda sim a salvar vidas.
0: Inclusive, eu estava ouvindo essa semana a coordenadora do EMOBA de Jequié dizendo que está faltando sangue. Já está faltando sangue aí, acho que não sei se foi por causa das festas, que foi que houve. Eu sei que está faltando sangue no EMOBA de Jequié, Lenilton.
4: Celso, a gente que está nessa lida do dia a dia da doação de sangue, ligado com a saúde, a gente vê um número crescente de pessoas, infelizmente, ficando doentes, né? E automaticamente, Celso, elas precisam fazer procedimentos que requer a doação de sangue.
0: Cirurgia,
4: né? Isso, não só em Jequié, mas eu creio, Celso, que essa situação, infelizmente, tristemente eu falo isso, eu creio que seja em todo o Brasil, né? De um tempo para cá, a gente observa que muitas pessoas estão precisando cada vez mais de doação de sangue. Eu acho assim que o grupo Parceiros do Bem, aqui na região, ele nasceu num momento, Celso, muito importante, né? Assim, já pensou, olha você que está em casa, você que está nos ouvindo, já pensou você, se não existisse esse grupo, de doadores de sangue aqui de Piauí. Não que a gente vai dar conta de suprir a necessidade de todo mundo, que a gente não vai conseguir, infelizmente. Mas a ajuda que o grupo Parceiros do Bem vem dando, Celso, aos hospitais, aos bancos de sangue, às pessoas enfermas, Celso. Isso aí não tem, é assim, eu não posso expressar o tamanho desse trabalho que a gente está realizando, Celso, porque são várias pessoas que nos procuram. Então eu creio que a demanda realmente seja essa, por as pessoas estarem, infelizmente, cada vez mais necessitando de transfusão de sangue.
0: É, e cada vez mais a gente também que não se dispõe a fazer esse gesto de amor, né? Esse gesto de doação, literalmente, pessoa se doar, não só o sangue, mas o seu tempo para sair daqui e até Jequié, Itabuna. E o grupo Parceiros do Bem viabiliza tudo direitinho para a pessoa aí, não tem dificuldade, não tem mistério. Bom, quem está conversando com a gente aqui agora é o doutor Antônio Cafezeiro, do Laboratório Controle, né? Ele que traz aqui a sua saudação ao grupo e ao seu pedido aí para que as pessoas abracem essa causa. Pois não, doutor? Boa tarde.
5: Boa tarde, ouvintes da Nova FM. Boa tarde, Alenilton. Boa tarde, Celso. Eu estou aqui para conclamar as pessoas a participarem desse evento. Esse evento é muito importante, né? Porque sangue é vida. Então, nós precisamos ser sensíveis a essa campanha. E o meu amigo Alenilton, ele fica à frente, né, desse grupo Parceiros do Bem, que é uma iniciativa muito importante para a nossa região. Não é toda a região que tem uma pessoa batalhadora como ele. O Laboratório Controle, e eu especificamente, nós, sempre que possível, nós ajudamos Alenilton nessa campanha, e eu estou aqui para conclamar as pessoas a participarem, né, desse evento, no dia do doador de sangue, no Japumirim. Pedir as pessoas que moram em Itajibá que compareçam, pedir as pessoas que moram em Piauí que também compareçam. Como eu disse anteriormente, sangue é vida, e nós estamos aqui lado a lado com os Parceiros do Bem nessa campanha. Um grande abraço, pessoal, e muito boa tarde.
0: Ok, doutor Antônio Cafezeiro, também dona Nilda Miranda, secretária de saúde de Itajibá. Secretária de saúde de Itajibá, quer dar uma palavrinha aqui a respeito do Dia Municipal do Doador de Sangue em Itajibá. Pois não, secretária, boa tarde.
6: Boa tarde, passando para parabenizar ao grupo Parceiros do Bem pelo lindo trabalho que vem sendo feito em Itajibá e região. Fala Itajibá, pois eles sempre quando são acionados não medem esforços para ajudar a salvar vidas. Então quero deixar aqui meu abraço ao grupo na pessoa do nosso coordenador Alenilton e dizer que Itajibá está à disposição para o que precisarem. 6 anos de história, 6 anos salvando vidas. Eu, Nilda, como secretária de saúde, estou aqui à disposição para o que vocês precisarem. Parabéns ao grupo, parabéns. Que trabalho lindo vocês vêm fazendo durante esses 6 anos.
0: Ok, secretário, olha, uma coisa eu lhe digo, viu? Hoje você acha que não é nada, mas Deus o livre e guarde, você estiver fazendo aí uma cirurgia, estiver numa situação de um parente, situação emergencial, de necessidade de sangue, não saber a quem recorrer, vai um canto, vai em outro, vai acima, vai abaixo, não acha quem resolva. Você procurar o pessoal do Parceiros do Bem, a certeza que você vai ter um ombro amigo para lhe amparar. E esse pessoal tá aí já há anos, né? 6 anos, e recebendo, claro, né, esse abraço carinhoso de toda a sociedade da região. Você viu aí, né, Helen? O pessoal chegando junto com Parceiros do Bem, né?
4: Então, Celso, nós procuramos fazer um trabalho bem transparente, né? Um trabalho, sim, de conscientização, de motivação e orientação, porque é importante a gente poder manter sempre os doadores nativos, Celso. Por isso que nós realizamos esses eventos de comemorar, de orientar, motivar. Quero mandar um abraço pro meu amigo Antônio Cafezeiro, sempre junto com a gente, a secretária Nilda também, né? Então, assim, Celso, isso é super importante que o poder público, eles possam estar juntos com esse grupo, porque nós somos só a ponta do iceberg, né? porque assim, existe um horizonte a ser percorrido, Celso, e a gente precisa unir forças. E o nosso objetivo, sempre que a gente fala, Celso, a gente tentar trazer esse banco de sangue aqui para Ipiaú. Inclusive agora que vai começar o pleito eleitoral, nós estamos aí procurando os candidatos, entregando ofício. É, no domingo mesmo nós tivemos com dois deputados, através do nosso amigo Matheus Menezes. Ele convidou a gente, levou esse ofício, cobrando aos pré-candidatos a deputado essa visão, para que venha trazer esse banco de sangue para Ipiaú, que uma vez vindo aqui para Ipiaú vai poder ajudar a salvar, poder ajudar toda a nossa micro-região, Celso. Então isso é importante.
0: Dona Lúcia, obrigado pela sua presença aqui hoje com a gente. Já tem quanto tempo no Parceiros do Bem? Boa tarde.
7: Dois anos, né?
0: Já tem dois anos, né?
7: E a gente está aqui para ajudar as pessoas, né? Que precisam, né? E aí a gente está...
0: Já foi para Itabuna, Jequié, algumas vezes? Fazer não, a doação de sangue, não fez a viagem com eles, não?
7: Não, viagem,
0: né?
7: não, mas sempre eu tô aqui.
0: Disponível,
7: porque deve. Disponível, ajudando, né? O pessoal.
0: Isso é maravilhoso. O Esmeraldo tá mandando aqui um recado. Diga, Esmeraldo. Boa tarde, Esmeraldo.
8: Ô, Celso, boa tarde. Boa tarde, ouvintes da Rádio Nova. Ô, Celso, passando para parabenizar aí a Lenilton, né? Essa figura correria importante aí para nossa cidade de Piauí. E quero dizer a ele que essa luta aí por esse banco de sangue, que ele não tá sozinho. Estamos junto com ele e a gente tem a plena certeza de que ele vai conseguir, em nome de Jesus, esse banco de sangue aí para nossa população de Piauí, né? E também pedimos aí às autoridades que tenha mais um pouco de sensibilidade, porque a gente sabe que não é uma luta tão fácil, né? Mas que vamos estar lutando, né? E com fé em Deus, vamos trazer aqui para Piauí essa vitória, né? Para o nosso povo daqui, que é muito merecedor, viu? Um abraço aí, boa tarde.
0: Ok, Esmeraldo, obrigado aí pela sua participação. Alenilton, então o seu convite, né, pro pessoal participar desse dia especial, hoje é o dia municipal do doador de sangue em Itajibá, e Parceiros do Bem marcando aqui esse momento com a sua participação.
4: Então, Celso, antes de falar, queria mandar um abraço pro meu amigo Esmeraldo, né, que é um dos nossos amigos que está junto com a gente, coordenando o grupo. Nós temos uma programação super especial, Celso, hoje à noite, ali no Centro de Cultura Euclides Neto. Euclides Neto, Falcão, você conhece lá, Falcão? O local é muito bonito lá, o Centro de Cultura Euclides Neto, que fez agora um local muito bacana, um auditório muito bonito. A gente vai estar fazendo o nosso evento ali, Celso, com o nosso amigo Luan Peça, que é voz e violão. Né? Vamos ter também o pastor Jacques, da PIB do Japumerim. Ele vai estar ali também. Com um momento de oração. Vamos ter também o Ministério de Louvor da PIB do Japumerim, homenagem aos doadores, Celso. Vamos ter também o nosso amigo lá de Itaúna, que vai cantar também, fazer uma apresentação lá, é Cowboy da Pisadinha, viu? Falar, Falcão. E também, Celso, sorteio de brindes, né? Vamos ter sorteio de alguns brindes lá. Inclusive, eu quero falar aqui em primeira mão, para as pessoas que estão ouvindo a essa programação. As primeiras 100 pessoas que chegarem lá, Celso, vai estar ganhando um brindezinho ofertado pelo nosso grupo, feito pelo nosso grupo Parceiros do Bem. Vai ser um mimo muito bacana, que você vai aguardar, vai estar aguardando para você estar sempre lembrando do nosso grupo. Então, assim, Celso, a gente chama toda a população do Japumerim, de Piauí, Itajibá, você que doa sangue, você que não doa, não importa, você vai estar junto com a gente lá, para poder a gente comemorar juntos essa data tão especial, que é o Dia Municipal do Doador de Sangue, ali da cidade de Itajibá, Celso.
0: Muito bem, aquele abraço, Alenilton. O Edvaldo tá mandando um recado aqui. Fala, Edvaldo.
9: Boa tarde, Celso, boa tarde, Alenilton, boa tarde, grupo Parceiro do Bem. Eu sou Edivaldo, rapaz, eu passei por um processo que tive que tomar sangue, inclusive tenho dois filhos aí que Elenilton já conhece aí, que já fez a doação, mas eu tenho mais parente, inclusive tem até um amigo aqui que falou que quer participar desse grupo, falar com Elenilton aí para procurar Magnólia, que é minha filha, entendeu? Eu tive com Elenilton, é uma pessoa excelente e um projeto muito bom, e eu agradeço a Deus foi a minha família mesmo que doou, mas está tudo bem, e graças a Deus. E esse projeto de Elenilton é um projeto que vale a pena, que salva bastante vidas e pessoas também. Valeu, boa tarde. Elenilton, um abraço.
0: Corrigindo, né, Elenilton, que não é um projeto seu. É um projeto que envolve várias pessoas em torno de uma mesma causa, que é ajudar o próximo, sem olhar quem.
4: É, justamente, Celso. É porque, na verdade, é mais eu que apareço, né? Aí, assim, as pessoas... A gente entende também, mas é o grupo, é, somos todos nós. Você que doa sangue, você que não doa. Seu Edivaldo, né, que falou aí?
0: Edivaldo.
4: Seu Edivaldo, quero mandar um abraço. Você vê que ele recebeu o sangue, igual a ele, Celso. Tem centenas de pessoas aqui na nossa região que já foram beneficiadas.
0: Quantos tiveram suas vidas salvas?
4: Da solidariedade desse grupo, né? Então, assim, isso não tem preço, Celso. A gente quer, sim, ser um exemplo para toda a nossa região, para Bahia, Brasil e mundo. E mandar um abraço para ele. Eu vou entrar em contato com a filha dele, Celso. Então, assim, só gratidão. Agradecer nosso amigo Walter também, da Alvorada Tour, Celso, que está ligado. Nosso amigo Branco ali de Itajibá, Jax, toda a galera de Itajibá vai estar presente hoje. Inclusive, você que mora em Itajibá e desejar vir junto para poder comemorar esse dia com a gente, o ônibus vai estar saindo aí da rodoviária de Itajibá às 6 horas, né, às 18 horas do dia de hoje. Então, assim, convido todos vocês, você de Piauí também, faça presente. Mandar um abraço, Celso, também para Danilo, do Posto Epifânio, Danilo Baixinho. Danilo está aí na escuta, toda a sua família, toda a galera que está escutando, acompanhando essa entrevista. Assim, agradecer, Celso, ao seu programa, agradecer a todos, nossa amiga que está aqui junto comigo, e a todos os doadores. E aguardo todos vocês lá hoje, às 19 horas, iremos ter uma festa muito bacana, muito bonita, com sorteio de brindes, homenagem ao doador de sangue, ali no Japão Merim, às 19 horas. Valeu, que Deus abençoe a todos, muito obrigado.
0: Amém, Alenilton, obrigado pela sua participação, obrigado, dona Lúcia. Gente, vamos ao intervalo aqui, jogo rápido. Eu volto já já com mais informações, vou saber detalhes a respeito do evento político que vai ter amanhã aqui do PSOL na Câmara de Vereadores, né? Sabadão promete encontro com lideranças do PSOL, uma roda de conversas na Câmara. Eu tô aqui com o artista e corretor de imóveis, Paulo César Andrade. É o Paulo César Andrade, pô, chama de caco. Mas ele não é só um caco, ele é inteiro, né? Paulo César, daqui a pouco eu trago mais detalhes depois do intervalo comercial.
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0: Tá legal, minha gente, 12h45. Estamos no ar aqui na Nova FM. Eu posso dizer pra você, sextou mais uma vez e com temperaturas baixas, né, Falcão? Hoje tá parecendo Conquista, Ipiaú.
1: Deixa eu dar uma olhada aqui, rapaz. Deixa eu dar uma olhada aqui.
0: Esses dias Ipiaú tá parecendo Maracás.
1: 24 graus.
0: Morro do Chapéu.
1: 24 graus.
0: Mas de noite deu 13 graus. Rapaz.
1: Não, hoje essa noite não. Essa madrugada não. Ontem. De manhã deu 16.
0: 16. Tá dentro do nível.
1: Ontem deu 13 graus.
0: 13. Em alguns lugares chegou a 12.
1: A 12. Zona rural, 12. Rapaz, 12 ontem.
0: 12 graus. Pra quem é acostumado a Ipiaú, temperaturas mais altas, né? Agora, quando chegar o verão, também tenha medo, viu? Porque a previsão é temperaturas altíssimas.
1: A previsão de sábado, domingo, tudo é temperatura baixa.
0: Temperatura baixa.
1: É, previsão.
0: A gente tirar aquela roupa que tá lá jogada lá no, na naftalina, né?
1: E a pantufa, ficou bom na pantufa
0: também. Vai comprar, né? A pantufa mesmo?
1: Na naftalina. Na roupa na festa.
0: Você já imaginou, Falcão, de pantufas?
1: Você não pode sair, não, pantufa. Você tem que ficar em casa, não, me dá de casa. O pessoal já faz logo um vídeo, aí não dá.
0: Aí quando
1: não.
0: Vê, já tá na rede social, pantufa, né? Mas não tem coisa mais legal do que você estar em casa sem ter o que fazer com a sua pantufa, esquentando o seu pé. Porque pelo menos você não pode ser chamado de pé frio, né, Falcão?
1: Não, com certeza, isso aí não, longe.
0: Olha, 12 horas e 44 minutos. Vamos lá, Joelson Passos, passo a passo com você. Diga, Joelson.
2: Celso, boa tarde, Falcão. Pensa numa felicidade. É, falar dos aniversariantes, pensa numa coisa que me sinto bem, e vocês é que me ajudam, Ave Maria, sem vocês eu não sou nada. Celso, hoje é aniversário de Clécia, a neta de Creuza. Creuza é a esposa de Bigode. Pense no ouvinte do seus trabalhos aí da Nova, viu? Hoje é aniversário de Netinho. Netinho é o filho de Dielma, a irmã de Dinelma. Rita, que é a sobrinha de Rock da Viola. Pense em um ouvinte também aí, ó. Malu é a filha de Márcio e Ivana no Santa Rita. Meu amigo Lourinho dos Correios. É, o Zéuzinho do Jogo do Bicho. Meu amigo Dinho, eletricista aí da Prefeitura Municipal de Piauí. Meu amigo Braulino, na Avenida São Salvador. Dona Dene, a esposa de Nelson, na Batateira. Ê, Falcão, hoje tem, viu? Ô, Nelson, tira a cobra do bolso, Nelson. Prato Limpo, Sogro de Boja aí no Buri. Erotildes, o Tide, ex-vereador do Japumirim. Almi, que é irmão de Paulo, lá do Coqueiros Bar. Levi Clay, o filho de Jamile. Robson Quebra-Filtro. Hoje é aniversário de Cida, a filha de Goi Gari. Felipe, o filho de Erlon do Boy Supermercado. Hoje é aniversário de Cáulia, a filha de Oliveira, lá no Mercado Guga. Hoje é aniversário, Celso, de Silas Veterinário. Dona Losa, a mãe de Val da Casa da Farinha, da Casa de Farinha, lá na saída para Ibiratá, meu amigo Val. Um abraço, Celso, um abraço, Falcão. Final de semana recheado de muita paz e de muita mão no coração a vocês e o povo de Piauí. Boa tarde do Matador de Onça. Tô descendo para casa. É a casa de Belo Jardim, Pernambuco. Boa tarde.
0: Ok, minha gente, aquele abraço, Joelson Passos. Pense no homem que roda o estado de Pernambuco, né? Que beleza, Joelson. Olha, 12h46, eu vou ao intervalo, daqui a pouco vou saber detalhes a respeito do evento político que vai ter amanhã com representantes do PSOL na Câmara de Vereadores. Inclusive vai estar por aqui em Piauí o deputado Hilton Coelho. Vai estar em Piauí o deputado Hilton Coelho falando de política. Como é que é o jingo dele?
1: É isso aí que falou o nome, já bate logo na cabeça, né?
0: É.
1: Eu quero o Hilton 50.
0: Você tá lembrando disso, 50, rapaz? 40. Que memória.
1: É.
0: Rapaz, você não é brincadeira.
1: Falou o Hilton, vem logo, rapaz, na cabeça. Quando uma propaganda, uma divulgação é bem feita, é igualmente aquele. Procure Josafá, você só tem a ganhar.
0: Ave Maria dos anos 80.
1: Não, mas já fica na sua cabeça, porque foi uma propaganda bem feita. O bom da propaganda é quando você faz e que você chega no lugar, as pessoas estão cantando.
0: É verdade.
1: A pessoa
0: é
1: começa
0: verdade.
1: A cantar, porque aquilo bateu na
0: bem
1: cabeça.
0: Feito, é, bem feito, né? Ali fica na cabeça do povo. Daqui a pouco eu volto com mais Jornal da Nova no seu rádio.

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0: Legal, minha gente. Olha, estamos com 12 horas e 52 minutos. Deixa eu registrar aqui a presença do meu brother, meu amigo irmão, Paulo César Andrade, ele é nosso querido Caco Santana, para falar a respeito do evento que vai ter amanhã aqui em Piauí. É uma reunião política, né, com a presença do deputado Hilton Coelho. É um evento que é realizado pelo PSOL, Diretório Municipal, não é isso, Caco? Boa tarde.
1: Celção, boa tarde a você, seus ouvintes. Que prazer, amigo. Quanto tempo você vinha aqui, rapaz, dar um abraço? Me vejo na rua, né?
0: Ainda sempre. Era na educadora.
1: Ainda era na educadora, foi. É verdade. Eu tive aqui uma visita a Antônio.
0: Rápido.
1: Falcão, um beijo no seu coração, querido. Sou seu fã nas redes sociais, viu? Fico lá só curtindo suas brincadeiras. Celso, obrigado pela... o recebimento mais uma vez da gente aqui. Nós vamos estender só um convite. Sim. A todos que têm interesse. Amanhã, às 9 horas da manhã. É, 9h10, pode atrasar um pouco até 9h30, mas a gente já vai estar lá. Nós vamos ter a presença do deputado Hilton Coelho, do candidato a governador Ronaldo Mansur e do candidato a deputado federal Salmo Macário, todos do PSOL. E está sendo feita uma chamada para uma roda de conversa.
0: Sim.
1: Com toda a população, simpatizantes, homens, mulheres, negros e brancos, velhos e gordos, de qualquer opção sexual.
0: Pessoa, inclusive, que não concorda com o PSOL.
1: Que não concorda, que não discorda.
0: Que a democracia é isso, você pode não concordar, mas... é, não aceitar a existência, aí já não existe, né? Aí já é fora do normal.
1: E não dá para negar essa luta que o PSOL está tendo na Câmara Federal ante a tantas aberrações, né? De alguns partidos, não vou dar nome porque não precisa ficar ofendendo os outros, mas tem partido lá que é contra uma jornada do trabalhador ter direito de trabalhar e ter seu lazer, e ficam querendo que o trabalhador trabalhe 7x0. É de domingo a domingo e não descansa em nada. O PSOL tem lutado muito com isso lá, tem feito um trabalho maravilhoso.
0: Ao lado, inclusive, de outros partidos que nem são tão à esquerda.
1: Que
0: né?
1: Nem são, né? Não são.
0: São de centro,
1: você tem a deputada Sama Bonfim, maravilhosa. Você tem o Boulos, que é da parte da presidência, a Manuela Dávila. Você tem um corpo, o Glauber, a Fernanda Malchione. Você tem. É um partido que está ali fortalecendo e dando sua contribuição.
0: E aqui na Bahia, trazendo o deputado Hilton.
1: O deputado Hilton amanhã aqui, que é interessante ouvir o que ele tem a falar. E a sociedade de piauense está toda convidada da região, não importa.
0: Isso é as pessoas participarem do debate político.
1: E
0: né?
1: Cobrar, pode ir lá cobrar.
0: Inclusive, porque afinal de contas é um deputado, ele está a nosso serviço, né?
1: Exatamente. É nosso querido amigo aqui do Amigos do Bem, saiu agora, né?
0: Alenilton.
1: Inclusive pedi para ele ir lá, porque outras pessoas que fazem... transfusão, que fazem participem lá e cobrem do deputado.
0: Banco de sangue para Ipiaú, projeto nesse
1: quem sabe, por que não fazer em Piauí essas hemodiálises, que é tão cansativo para quem viaja.
0: Isso,
1: né?
0: Isso, é verdade.
1: Não é fácil, mas pedindo e apertando, eu acho que todo mundo...
0: A necessidade está crescendo, a região precisa.
1: Precisa. Eu já vi relatos de pessoas que vão mortas de cansado, voltam mortas de cansado.
0: Nossa, já tem a fragilidade da saúde,
1: da doença,
0: né?
1: Fica lá 3-4 horas nessa situação, viaja duas, tal, volta, tal, é extremamente cansativo. Então é isso que você como sempre, elucida para todo mundo, é uma participação que vá todos, a presença desse pessoal.
0: Que hora vai ser, Caco?
1: A partir das 9 horas da manhã, sábado.
0: Ah, de manhã, né?
1: De manhã. Ah, de manhã. Muita gente não pode ir por causa dos seus trabalhos, porém aqueles que podem, que apareçam.
0: Servidor público, por exemplo, que sábado está de bobeira.
1: A juventude, artistas, todo mundo convidado, bancário que trabalha em banco, quem for. Tendo um tempinho, vai lá ouvir, falar, cobrar, que isso é importante. Inclusive, vai ter um assunto que o deputado Hilton Coelho encaminhou representação ao Ministério Público da Bahia através da Promotoria de Justiça da Comarca de Piauí para que apure possíveis irregularidades no funcionamento e ampliação do cemitério Jardim Saudade 2, devido a umas duas semanas atrás teve umas certas... Sim. Confrontanças de opinião e realmente uma família se sentiu muito ultrajada e tal, ele encaminhou e pode ser discutido sobre isso lá, pedir para que a sociedade sempre unida, né, Falcão, possa A força, eu sempre digo o seguinte, independente se é de esquerda ou de direita, é respeitar, se juntar pelo bem comum de todos.
0: Claro, claro.
1: Fácil não é, porque política é um jogo bem estranho.
0: E esse ano está tendo o debate político no mais alto nível tensão.
1: Tensão. É. Né? E aí é a hora que agora que temos que ser bem brasileiros, né? Se é que somos brasileiros, e não ficar achando que atitudes de alguns governantes do mundo, que se acham dono do mundo, que invadem tudo, por daqui a pouco podem estar querendo invadir a Amazônia, pensou, rapaz, a Amazônia é minha. Então é preciso fortalecer e chamar este cidadão para uma conversa democrática. Eu acho que o Brasil tem riqueza sim, tem seu poder e pode trocar, vender de maneira, através da ordem econômica mundial, sem necessariamente ter que ficar à mercê. Ah, só eu compro, só eu vendo a você. Não, eu acho que a melhor forma é conversando. Eu ampliei até o assunto que é aqui de Piauí para esse processo, porque de uma cidade pequena você começa a conversar e estende até uma capital de Brasília essa conversa.
0: Claro, com certeza. E as pessoas inteligentes têm que estar juntas.
1: Isso, querido. O que é que eu posso fazer mais é lhe agradecer agora?
0: É isso aí.
1: É isso? Celso, um abraço. Falcão, a presença do nosso amigo que chegou aqui agora, Joilson. Obrigado. População de Piauí, sem distinção de raça, de cor, de idade, de dinheiro, de nada, apareçam amanhã. O convite é para uma roda de conversa.
0: Vai ter um somzinho lá, Cacau, fazer um som?
1: Se o povo pedir, a gente toca.
0: Aê,
1: não tem problema, não. Se a galera falar toca, toca, a gente toca.
0: É isso aí.
1: Mas a intenção, na realidade, é essa rodada de conversa. Para falar o que pode ser equacionado e melhorado para o município, e ouvir a proposta do candidato a governador, do candidato a deputado federal e do deputado estadual Hilton, que estará presente. Junto lá vai ter entidades ambientais, com Neto, vai ter professores, vai ser muito legal, tá bom?
0: Maravilha.
1: Deus abençoe.
0: Amém.
1: Celso, obrigado, como sempre, por essa simpatia que você tem em atender tão bem os amigos aqui da região e de Piauí. Você e tantos outros colegas das outras rádios nos recebe com tanto afago, com tanto... E Falcão, e é sério que eu tô falando. A gente sente isso toda rádio que vai. É bem recebido, bem representado, bem considerado. Isso é importante que seja dito. Deus abençoe, Maravilha. Querido.
0: Amém, cara.
1: Estamos lá, mano, na Câmara Municipal de Ipiaú.
0: 9 da manhã, entrada franca. E se brincar, ainda vai rolar um cafezinho e um salgado, viu? Olha, 1 hora pontualmente. Eu vou intervalo, jogo rápido. Daqui a pouco eu volto com mais Jornal da Nova. As dicas para quem quer desafogar do dinheiro, né? 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Tá na hora de você desafogar. 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Eu trago daqui a pouquinho depois do intervalo comercial.

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0: Legal, minha gente. Olha, estamos com 1 hora e 3 minutos, programa Jornal da Nova. A gente conversa aqui com o povo, a gente traz a informação popular. Deixa eu ver aqui quem tá chegando aqui pelo zap. Quem é que tá chegando aqui para falar? Ele, diga pé de pano, boa tarde, pano.
1: Boa tarde, Celso, boa tarde, Focão. É, o cardápio de hoje tá bom, tá beleza, uma delícia. E avisar, Focão, aí, Celso, que a cueca de venta foi no tempo do Cruzeiro, no tempo de Getúlio Vargas, minha pedra. Tinha roupa, muita roupa, aí fizeram a cueca de venta, mas era muito boa. E se eu achasse hoje, eu ainda usava, viu?
0: Tá procurando bem, acha, né, Falcão?
2: Diz que não acha mais nada.
0: A cueca, como é que chama?
2: Aquele é até indecente.
0: Viu? Venta.
2: Cueca. De... Venta de boi.
0: Venta de boi.
2: É. Aquela é muito ridícula.
0: Agora, com esse tempo que tá aí, eu acho que tem que ser a cueca de lã.
2: É, mas só que não tá tendo.
0: Não,
2: né?
0: Tá tendo, né?
2: Não tem. Na verdade, não idealizaram.
0: É, ainda. Mas tinha que fazer, viu? Porque o Piau bateu, foi 12 graus. Olha, Edinalva mandando um recado. Boa tarde, manda um alô pra mim, Fazenda Santa Paz. Estou aqui ouvindo o programa, Edinalva. Tá bom, Edinalva? Obrigado aí pelo seu contato. Lília, do bairro Constança, ela quando come o peixe tem que ter o mocotó junto. Porque Lília é uma menina muito forte, uma mulher que realmente...
2: Mas ninguém faz esse cardápio.
0: Ninguém faz esse cardápio,
2: se você tá comendo,
0: rapaz,
2: peixe e camarão...
0: Rapaz, você já é suspeito
2: botar,
0: falar.
2: Vai botar feijão
0: você
2: e mocotó.
0: Você é suspeito falar. Tudo que a gente bota, você não gosta.
2: Você botou dois cardápios. É, não tem nada a ver aí, né? Ou come um, ou
0: tudo
2: come outro.
0: Tudo que a gente bota aqui, você não quer.
2: Não, você... Tudo. A Núbia falou só o quê? O peixe vermelho, o camarão, um arrozinho e pronto.
0: E vai, a pessoa vai satisfazer
2: com saladinha. Isso. Claro.
0: Rapaz, só é rico que come pouco. O pobre quer comer pra encher. Quer comer pra encher, não é isso, dona Lília? Boa tarde.
3: Muito bom esse cardápio aí, viu? O carro vermelho, menina, que peixe que eu acho delicioso. Olha, o peixe tá muito bom o cardápio. Agora deixa eu falar pra você pro frio. Olha, você pode comprar metros de atualhado na loja, Alberto, tem metro, né? Você. Porque pronto, tu não vai achar. Fazer aquela bermuda assim, no joelho. Aí ela fica quentinha, viu? E o lado felpudo, você põe pra dentro. Se eu tivesse com a máquina, eu fazia aqui. Mas eu não tô mais com a máquina, não. Overlock e tudo que eu precisei, botei fora. Aí, comprar o tecido e manda alguém fazer. Manda alguém fazer, pra fazer uma bermuda assim, pra ficar dentro de casa quentinha pra dormir, viu? Pronto, depois bota uma blusa de manga comprida, uma camiseta embaixo, uma meia, uma pantufa, bom demais.
0: Aí, tá vendo? Lília deu a dica, Falcão. Você vai comprar a pantufa e também vai fazer, né, toda essa preparação para ficar quentinho de noite, né? Poder assistir o seu jogo aí, a final da Copa. Domingo é frio. 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
4: Boa tarde, Celso. Boa tarde, Falcão. Boa tarde a todos os ouvintes. É um grande prazer estar aqui no seu programa, Celso, mais uma vez. E hoje trouxemos aí informação que acredito que muitos estão aguardando, que é referente ao BPC Loas. Né? 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
1: É, essa questão de crédito, Joelson, já foi mais difícil, né? O pessoal procurando uma empresa que tem profissionais que sabem trabalhar com a questão, torna-se fácil e a pessoa, de repente, já está com o seu problema resolvido, não é isso? Boa tarde.
2: Boa tarde, Celso. Boa tarde, Falcão. Antes de eu começar a minha entrevista, deixa eu dar minha opinião aqui referente ao seu cardápio. Hoje eu vou estar concordando com o meu amigo Falcão.
1: Sim,
2: eu
1: sim.
2: Não vou comer
1: você
2: mesmo.
1: Você não vai comer o quê?
2: Vermelho com mocotó.
1: O peixe
2: e camarão
1: o peixe
2: também
1: puro não.
2: Eu prefiro comer o vermelhozinho com arrozinho em um dia e no outro dia, né, Falcão? Um feijãozinho com mocotó, viu?
1: Mas aí
2: eu acho
1: peixe,
2: que seria
1: amigo,
2: mais
1: quatro,
2: ideal.
1: Cinco pessoas comer.
2: Mas é que Celso gosta às vezes de bagunçar mesmo, viu, Falcão?
3: Você?
2: De confundir a mente às vezes.
3: Ele pegou,
2: né?
3: No flagra, viu? Tá vendo?
2: Se brincar, vai ter gente que vai ligar e dizendo que combina, né? Então...
1: Várias pessoas já dizem que combina.
2: Pois é.
1: Vários.
2: Pois é, Celso. 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
2: É exatamente isso que eu falei, Celso. A gente tem tratado essas pessoas com muito carinho mesmo. Como, por exemplo, antes de a gente solicitar o crédito, a gente acaba entrevistando o cliente, conversando, vendo a necessidade. Às vezes a gente até ultrapassa um pouquinho em termos de perguntar, porque às vezes a gente consegue uma condição mais favorável,
1: sim,
2: do que a que ela está buscando naquele momento, entendeu? E a gente tem tratado isso sim, com muito carinho, com muito respeito. 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
1: Sim.
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1: precisa
2: você está pegando...
1: a consciência social.
2: Sim, entendeu?
1: Né? O que a pessoa está passando, que pode piorar.
2: Exatamente. Né? Então, lá nós chegou, nós queremos... 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
1: Maravilha. Vanessa, algo mais a acrescentar?
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3: Essa questão do benefício OAS mesmo foi uma coisa que nós lutamos muito, né? 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
3: 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Então, não faz. O benefício LOAS aprovado, liberado, é aquele benefício próprio com idade acima de 21 anos. Aí eu não tenho representante nenhum no meu benefício. Eu tenho acima de 21 anos, eu posso fazer tranquilo. Se tiver menos de 21 anos, infelizmente, não vai atender.
1: Muito bem. 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
0: Não, Celso, muito obrigado.
3: Obrigado, Celso. Obrigado, Falcão, pela oportunidade.
1: Tem a pergunta de Zenilda aqui, que acho que mandou agora, em cima da hora. Fala aí, Zenilda.
4: Boa tarde, Celso. Boa tarde, Calcamba. Boa tarde, Joilson, Vanessa. Queria saber se você empresta pelo talão de luz. É para qualquer pessoa ou só aposentado?
0: Não, qualquer um pode fazer, viu? 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
1: Jailson, obrigado pela sua participação.
3: Obrigado, Celso, pela oportunidade. Obrigado, Falcão, mais uma vez. Eu quero deixar essa princesazinha encerrar nossa entrevista aí, que ela falou, deixa eu falar um pouquinho.
1: Como é o nome dela?
3: É Camila, é a filha de Vanessa.
1: Camila tá olhando aqui o microfone. Será que ela quer ser radialista? Não, não queira não. Queira não, Camila. Diga, Camila, boa tarde.
2: Desculpa. Boa tarde a todos os vintes. 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
1: Ok, Camila, parabéns pra ela. Gente, vou pro intervalo, eu volto já já com mais Jornal da Nova, participação dos repórteres, Dick Moral, Del Santos e muito mais no Jornal da Nova, que dá um tempo e volta já já.
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0: legal, minha gente. Olha, 1h23. Deixa eu passar aqui pra ouvir o povo. Dona Núbia de Antônio mandou um recado aqui com direito à foto. Olha aí o cardápio, viu? Eu ainda fiz um pirão com o caldo do peixe. Cardápio mesmo de granfino.
1: E aqui, tô olhando, você não sabe o que é?
0: Pô, não entendi bem o que é isso aí, não. Pois Antônio mandou.
1: E Antônio, rapaz, nem prato, Antônio. Bota
0: aqui na mesa. O prato é transparente, aí você vê.
1: Ah, rapaz.
0: Pensa que tá em cima da.
1: Eu pensei que ele botou a comida dele em cima da.
0: Ah, rapaz. É o prato que é transparente.
1: Eu pensei que ele botou ali em cima da mesa, a toalha da mesa
0: não,
1: ali
0: não,
1: e dá comendo.
0: É o prato é transparente. É uma salada muito bonita.
1: Agora o camarão que a gente não vê, né?
0: O camarão tá embutido.
1: Ah, camarão embutido. Essa
0: agora
1: é
0: ela
1: boa.
0: Escondeu o feijão com mocotó, não quis botar na mesa hoje, não.
1: Pai, é o feijão com mocotó. É o que fortalece.
0: É o que fortalece, é o feijão com mocotó.
1: Tem um rapaz que falou aqui de você, viu?
0: Quem foi
1: esse
0: ele?
1: Esse aqui, ó.
0: Dorival! Diga aí, Dorival Gomes Oliveira.
2: Boa tarde, Celso. Boa tarde, Falcão. O que você tá falando é Dorival. Ô, Celso, o cardápio é bom. Mas não pode misturar peixe com mocotó. Fica um negócio desusado demais, além demais, não. Cada qual no seu, cada qual, né? O peixezinho é bom, que seja frito, seja cozido, né? Seja assado. Mas misturar com mocotó, misericórdia. Valeu, meu amigo. Um abraço, fique com Deus. Deus abençoe todos vocês. Tudo de bom.
0: Não, entenda bem, o mocotó é no feijão, entendeu? Pra fortalecer o feijão, pra não ficar aquele feijão só o caldo puro.
1: Ah, mas você não explicou também não. Você falou feijão, você falou, vamos dar certo, quer dizer, você falou feijão de caldo
0: com mocotó.
1: Com mocotó.
0: É isso. É feijão com mocotó, rapaz. É o que é feijão de caldo puro, só água pura?
1: Não, eu acho que você fez errado aí. Poxa, agora.
0: Só o feijão com água pura?
1: Claro.
0: Tem que ter o mocotó pra poder fortalecer o feijão, rapaz.
1: O mocotó foi cozinhado separado.
0: Não, não foi cozinhado separado. Não existe mocotó separado.
1: Ele falou
0: não.
1: Que isso aí fica desusado. Ele falou aí.
0: Ó, Emerson, mandou um recado. Boa tarde, amigos da Nova FM. Espero que estejam tudo bem. Tá lá na região 34, onde é, Falcão?
1: Emerson, 34 é estado de Minas Gerais.
0: Minas Gerais.
1: Minas Gerais
0: é lá que tá frio hoje, né,
1: rapaz? Rapaz, é o estado
0: aqui
1: que tem
0: tá
1: mais...
0: frio.
1: É, o estado que tem mais cidades é
0: mais
1: Minas Gerais, né?
0: É um em cima do outro.
1: É, tem...
0: Uma cidadezinha bonitinha,
1: 854,
0: rapaz,
1: parece.
0: Nossa, quase o dobro ou mais que o dobro que
1: é
0: Bahia.
1: É
0: isso aí, demais. Grande Emerson, um bom final de semana pra você. Deixa eu ver quem tá chegando aqui, a Marta, mandou um recado aqui de áudio.
1: Eu fiquei perdido aí.
0: Foi o que houve aí, Marta.
1: Vamos ver.
0: É alguém que tá fazendo uma campanha.
1: Vamos ver.
0: É, Dona Julita.
3: Boa tarde, Celso Romeu. Eu gostaria de fazer uma reivindicação pra senhora prefeita, né? Pra vir dar uma olhada aqui nessa quadra, que tá esquecida aqui há muito tempo. Mexeram e não fizeram mais nada. A gente que somos mãe, né, de criança atípica, precisa levar nossos filhos para uma diversão, de sair um pouquinho a mente das crianças, não tem para onde levar. E aqui eu vou tirar a foto depois, vou encaminhar para você. É aqui na rua, na Travessa Guanabí, aqui embaixo, né? Próximo aqui, a Rua da Grande, aqui no fundo da Rua da Grande. Tá esquecida aqui essa quadra. Né, e eu preciso que alguém venha dar uma olhada para ver o que é que ela deve fazer, o que é que precisa ser feito, né? Esqueceu da gente, não lembro mais que aqui existe, né? Aqui existe moradores, existe eleitores. A gente precisa, né, dessa quadra, né, de ser ativada. Já tem aqui o posto de saúde que estão fazendo, né? Então, é bom, né, fazer essa quadrazinha aqui para as crianças, jogar uma bola, né? Jogar uma bola, tem já para as crianças brincar no balanço, né? Alguma coisa assim. Para não ter que sair daqui e ir para lá para a Praça da Rua da Granja e também até mesmo para outra praça lá da 2 de dezembro.
0: Ok, Marta. Registrada a sua reivindicação. Vamos chamar o repórter Dig Moral? Vamos lá. O repórter Dig Moral chegando com a sua primeira participação nesta sexta-feira. Ele já está em cima para falar. Diga, Dig.
4: Valeu, Celso. 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Celson, Vamos agora para uma matéria que chamou a atenção da nossa reportagem, em que quem comprar celular roubado poderá responder na justiça, diz governo. Olha, gente, o governo federal anunciou novas medidas para reforçar o combate ao roubo e à comercialização de celulares furtados ou roubados no país. Entre as ações previstas está a responsabilização de pessoas que utilizam aparelhos com registro de crime, além da ampliação dos mecanismos de bloqueio desses dispositivos. As medidas foram detalhadas nesta quinta-feira, 16 de julho, pelo secretário nacional de Segurança Pública, Francisco Lucas Costa Veloso. Segundo ele, o Banco de Dados Nacional já reúne informações de mais de 3 milhões de celulares roubados, o que permite identificar quando esses aparelhos voltam a ser utilizados. De acordo com o secretário, a intenção é dificultar cada vez mais a circulação desses dispositivos no mercado ilegal. Olha, caros amigos ouvintes, além do bloqueio do aparelho, o governo pretende impedir o acesso a aplicativos bancários e serviços públicos instalados em celulares com registro de roubo ou furto. Outra frente envolve uma parceria entre o Ministério da Justiça, empresas de tecnologia e operadoras de telefonia. Medidas para utilizar os aparelhos por meio do bloqueio sistema operacional, enquanto as operadoras impeçam que esses celulares conectem às redes móveis. Novas ações são completadas pelo monitoramento realizado por programas de rastreamentos de aparelhos roubados. O recado tá dado, a orientação foi passada. Entra no bofe quem quer. Você que comprar aparelhos, celulares principalmente, sem documentação, pode estar sendo aí processado. Então, portanto, muita calma na hora de você comprar um aparelho de segunda mão, principalmente. Exija a documentação. Ok, Celso? Voltamos daqui a pouco, Celso, para falar a respeito desse homem que foi agredido a pauladas. É Pai Bola, volto já. 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É com você, Celso.
0: Ok, ok, diga. Obrigado aí pela sua participação. Vou ao intervalo, daqui a pouco eu volto com informações. Eu vou ao contato com o nosso querido Eduardo Tavares. Ele que tá lá para assistir a final da Copa, né, nos Estados Unidos. Vai assistir a final da Copa. Vai nos trazer um pouco aí o clima de como é que deve estar lá. Quanto é?
1: Em torno de 50 mil.
0: 50 mil?
1: É o último jogo que teve. Sim. O ingresso foi em torno de 22 a 23 mil.
0: Nossa.
1: O jogo da Argentina. É o
0: dinheiro de um carro.
1: Meu Deus do céu.
0: Dinheiro de um carro. Mas aquela coisa, tem gente que gosta muito do evento a ponto de.
1: Até porque não vai levar dinheiro pra lugar nenhum,
0: né? Não vai levar, não vai levar. Tem que gastar em vida. Gente, daqui a pouco eu trago mais detalhes depois do intervalo comercial.

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0: Ok, minha gente, olha, estamos com 1h33. Deixa eu manter o contato aqui com o Eduardo Tavares. Já participou aqui da Nova FM, né? Apresentava o programa aqui de debate. E já está aqui para falar com a gente. Tá nos Estados Unidos, né? Tá nos Estados Unidos, Eduardo Tavares. Boa tarde.
1: Boa tarde, Celso. Eu fui para a Copa do Mundo, Celso. Boa tarde, Falcão. Mas já voltei.
0: Ah, já voltou, Unidos, já voltou de lá. Certo? Pensei que você estava para assistir a final.
1: Já voltei. O time realmente perdeu. Eu não tinha mais o que fazer lá.
0: Pensei que você
1: fazer
0: ia
1: 20 dias lá e voltei.
0: Ficar apoiando o time da Espanha, que é quem ficou para a final.
1: Não. Mas amanhã, domingo, eu vou torcer pela Espanha realmente.
0: Todos agora são dos espanhóis desde criança.
1: Argentina. Eu torci até pela Argentina chegar na final, para pelo menos ter um país da América contra um país da Europa.
0: Sim.
1: Para não ficar dois países da Europa, para mostrar que a hegemonia é muito grande. Nos últimos anos, 4, 5 anos, 4, 5 Copas ganhou quem ganha a Europa. E no confronto de um mundial, acho que está 7-8, mais ou menos assim, o número de torneio, 8-9. E nos últimos 8 Copas na América, uma seleção da América do Norte ou do Sul foi campeã, entendeu? Isso é uma coisa interessante, né? Quando a Copa na Europa, a grande maioria dos títulos são da Europa. E quando as Copas são na América, como está sendo essa agora, a maioria dos campeões são da América. Tá certo?
0: Sim, sim.
1: Pois é isso, Celso. Mas eu estou aqui torcendo pela Espanha desde criancinha.
0: Desde criancinha somos todos espanhóis. Verdade? Agora sim.
1: É isso aí. Somos ibéricos, da Península Ibérica.
0: Da Península Ibérica. Inclusive, tem um vídeo aí, o Messi da Argentina, ele dando banho no bebê Lamine Yamal, né? Quando ele era um bebezinho. Você já viu esse vídeo? Né? Porque foi um concurso que teve, né? na Espanha, né? O Lamine Yamal ganhou.
1: Exatamente.
0: A mãe de ia ter um encontro com o craque da época do Real Madrid, que era o Messi, do Barcelona,
1: né? Barcelona.
0: E aí,
1: é uma coisa fantástica. O Messi hoje foi o maior jogador do mundo, né?
0: E hoje vai lutar com... Vão estar em campo os dois, né? O homem que deu banho no bebê e o bebê já grande.
1: Né? Pois é, rapaz. É um acabando com a carreira e outro iniciando.
0: Porque
1: Yamal acabou de fazer 19 anos. E pra você ter ideia de Yamal, ele é tão gênio que desde os 16 anos ele joga como titular do Barcelona. E desde os 16, 17 anos já joga na seleção espanhola. Quer dizer, ele é realmente um fenômeno, né? E é um jogador que pode desequilibrar o jogo no domingo de alguma forma, né?
0: E aqui pra nós,
1: se
0: seleção...
1: Se não marcar bem ele é... E ele não está no melhor momento, Celso, porque ele estava machucado no Barcelona. Ele não está vindo bem nos primeiros jogos. Está começando a melhorar agora, mas não está no auge dele.
0: Mas é um time
1: Argentina
0: tanto.
1: É muito bom isso, né?
0: Mas é um time muito bom. Vocês viram a partida contra a França. A Espanha tá jogando demais, né? Então, vamos ver como é que vai ser.
1: É muito equilibrado, um time muito, muito frio, tranquilo, né? Ganhou, pra você ter uma ideia, nos últimos 5 jogos contra a França, a Espanha ganhou todos 5. Inclusive ganhou a Copa das Nações, a Eurocopa, que é o campeonato da Europa de seleções, e a Espanha ganhou em cima da França.
0: Não tomou nenhum gol, não
1: então,
0: foi, Eduardo?
1: Exatamente. Mas é um jogo difícil, porque os argentinos jogam com muita garra, com muita
0: vontade.
1: Verdade,
0: a gente conhece essa garra, já tivemos experiências.
1: E se Messi resolver a jogar também, é problema, né?
0: É o alienígena. Mas, Eduardo...
1: Ele é o melhor jogador da Copa, o Messi, até agora, né?
0: Me diga aí que bons ventos trazem hoje aqui ao programa.
1: Rapaz, eu tô ouvindo, em primeiro lugar, mandar um abraço para toda a população de Piauí, para todos os meus amigos dessa terra. Eu estive aí no São Pedro, não perco São Pedro por nada, todo ano eu vou para aí. Um grande abraço em Cesário Costa, meu grande amigo, dona Nena Costa, são pessoas muito queridas e que tem casa aqui onde eu moro, aqui no Arauá também, não é a Eric, tem casa, eu tô Wolframa, uma série de amigos que tem casa aqui no Arauá. Mas eu tô ligando para você, Celso, porque para fazer uma homenagem ao nosso querido Marcelo Celal, que vai fazer a exposição de individual, dia 21/10, no lugar histórico de São Paulo, que é o teatro, é o prédio, né, onde tem o Terraço Itália, né? No Círculo Italiano, é um lugar top, entendeu? Marcelo agora está realmente com uma pessoa que está regendo a carreira dele, muito importante, né? Então, ele tem tudo para deslanchar. E Marcelo é um, digamos assim, é uma pessoa que tem que ser homenageado porque ele é filho de Piauí, já foi homenageado, inclusive, pela Câmara de Vereadores, né? Com uma menção honrosa. E a gente tem que sempre estar homenageando as pessoas da terra, que fazem sucesso lá fora, que levam o nome da nossa terra. Eu sou, não nasci em Piauí, mas considero a minha terra, porque morei 40 e tantos anos aí, meus filhos todos nasceram aí. Portanto, ele tem que homenagear. É uma mera exposição individual dele, com mais de 20 quadros, né?
0: E ele chegou a São Paulo, assim, com a cara e a coragem, né, Eduardo? E o Marcelo ganhou a confiança e a admiração.
1: Ele tá lá, 10 anos em São Paulo, para você vencer no ramo das artes, numa capital como São Paulo, não é brincadeira. E hoje ele está expondo nas principais galerias de São Paulo, já esteve na Europa, já esteve no Museu do Louvre, fez uma exposição, mostrou um trabalho dele lá no Louvre, há uns anos atrás. Então hoje o Marcelo é um artista internacional e tem que ser reconhecido pela sua terra, né? É reconhecido pela família, claro, pelos amigos, que você é amigo dele, Celso. E também tem que ser reconhecido por toda a população de Piauí, porque ele honra a nossa terra em Piauí. Marcelo Celal, quem quiser conhecer o trabalho dele, é só entrar no Instagram dele, celalarte.com. É o Instagram de Celal, e ver, conhecer os trabalhos dele, aquelas pessoas que ainda não conhecem o trabalho de Celal como pintor, né, do abstrato. Ele realmente pinta do abstrato, como pinta concreto também, ele pinta figuras do cinema, das artes, né? Então ele realmente vai indo muito bem. Eu espero que essa exposição dele, essa mostra que ele vai fazer, seja um sucesso total, também de vendas, porque ele precisa de dinheiro para sobreviver na Pauliceia desvairada, como dizia Oswald de Andrade, tá certo?
0: Muito Celso? Bem, Eduardo, parabéns ao nosso querido Celal. E para você também, saudades, apareça aí na terrinha.
1: Tá bom, muito obrigado, um grande abraço para toda a população de Piauí.
0: Gente, 1h41, eu vou intervalo, um jogo rápido, daqui a pouco eu volto com o repórter Del Santos, a reportagem de Diego Moraes. Sextou, minha gente, e hoje sextou no frio, né? Piauí tá aquela cidade fria aqui da região, fazendo até 13, 12 graus, tranquilamente. Final de semana vai ser assim, é o que diz a meteorologia. Daqui a pouco eu trago mais informações depois do intervalo comercial.
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0: Beleza, minha gente, 1h43, já vou chamando o repórter Del Santos com as suas informações para esta sexta-feira. Fala, Del.
1: Ok, Celso Falcão e ouvinte do Jornal da Nova, boa tarde, tô chegando com as informações aqui direto e ao vivo de GQ. 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Vamos de informações? Chapa quente em GQ na madrugada de ontem para hoje, por volta das 3 horas da manhã, homens fortemente armados invadiram a residência aqui no bairro do Joaquim Romão, em Jequié. Segundo informações, ele estava em busca de um homem de 28 anos. Chegando dentro da casa, não encontrou esse elemento que ele estava procurando. Bagunçaram a casa, reviraram tudo, deu tiro em televisão, tiro em geladeira. Bagunçou a casa toda, revirou a casa procurando esse homem. Os pais dele informando de que ele não estava em casa, que não estava por ali, e ele então fugiram depois, falando que ia voltar, que queria a cabeça desse homem. A polícia militar foi acionada, fez varredura na localidade, mas ninguém foi encontrado, e segundo relatos da polícia militar, o envolvido procurado pelos bandidos já tem passagem e estão sendo procurado, mas até o momento ninguém sabe o paradeiro dele. O que tem acontecido muito aqui é esses homens que estão no ditado da lista, estão fugindo com medo de morrer. Essa é a realidade de momento. E um homem sofreu uma tentativa de assalto às 3 horas da manhã, voltando de uma corrida de aplicativo, como sua motocicleta, do residencial Segredo. Segundo relatos, ele sofreu a tentativa de assalto e quase morreu, porque os homens, ele deram voz de parada e ele não parou. E os homens que estavam em busca da motocicleta dele atirou várias vezes contra ele. Ele conseguiu um socorro em uma casa vizinha, deixou a motocicleta e fugiu a pé pelo quintal e voltou hoje pela manhã para buscar então essa motocicleta. A polícia informa de que esse homem fazia corrida, fez uma corrida do centro para esse local conhecido como Segredo, do outro lado da BR-116. Tráfico de drogas e 2 pessoas foram parar na delegacia. Segundo informações passadas pela polícia militar, o homem foi conduzido até a delegacia por motivos aí de tráfico de drogas. Com ele foi encontrado muito material, pedra de crack, maconha e entre outros ilícitos foi encontrado também. A polícia militar conduziu seu homem até a delegacia, ele foi apresentado, ficando lá à disposição ali da justiça. Uma tentativa de homicídio foi registrada em Jaguaquara ontem por volta das 3 horas da tarde. A polícia militar foi até o local, o bairro conhecido como Malvina. Quando chegando na localidade, foi constatado de que um homem sofreu uma tentativa de homicídio. Ele tem 48 anos e, segundo informações, quem fez isso era um ex-colega de trabalho dele, por uma desavença dentro do trabalho. A polícia militar fez ronda também na localidade, mas ele até o momento não foi localizado. Celso, e a polícia militar aqui está em busca de um casal de uma idade avançada, na verdade. Um casal de idosos, que segundo informações, eles praticaram ontem à noite, em plena luz do dia, em uma calçada ao lado de um colégio, sexo no meio da rua. É isso mesmo. Segundo informações, esse homem tem mais de 50 anos e a mulher também, e eles foram flagrados fazendo sexo no meio da rua. A polícia militar foi acionada, foi até o local, mas não encontraram eles. Mas não vai ser difícil, porque o vídeo está circulando em toda a GQE. Mostra o momento que o mototáxi passa e vê a situação, voltou e filmou eles. A polícia militar está em busca, porque é crime. Você sabia? Fazer sexo no meio da rua é crime. Atentado violento ao pudor. É isso mesmo. E eles estão sendo procurados pela polícia militar para serem então ouvidos e vai se responder aí pelo crime que cometeu. Muitos comentários tem nas redes sociais que são pessoas que já gostam de fazer isso, que gostam de beber, que gostam de passar a noite pelas ruas, farreando, mas tudo na vida tem um limite, hein, Celso? E esse daí, ele ultrapassou os limites, e a polícia militar está em busca dele. Para finalizar as informações das estradas, a Polícia Rodoviária Federal e a Polícia Rodoviária Estadual nos traz aí as informações. As rodovias estaduais tranquilas, sem registro de ocorrência nas últimas 24 horas. Já na BR-116, a Polícia Rodoviária Federal informa de que um acidente quase termina em tragédia quando então um condutor de uma motocicleta tentou fazer uma travessia na via na BR-116 e um caminhão colidiu na traseira da motocicleta. Esse homem, que não teve o nome divulgado, foi informado pela Polícia Rodoviária Federal que ele reside em Maracás, estava indo para Jaguaquara quando tentou fazer essa travessia e foi atingido com sua motocicleta por esse caminhão. Ele, com várias escoriações, foi socorrido para o Hospital Geral Prado Valadares, aqui em Jequié, onde se encontra sobre os cuidados médicos. Ah, Celso, eu já ia esquecendo, mas não pode. Está circulando também nas redes sociais um vídeo em Dias d'Ávila, onde um homem identificado como Vitor roubou uma viatura da Polícia Militar e passa em alta velocidade, o povo filmando e ele atirando com as armas dos policiais para cima. E uma perseguição começou em busca dessa viatura e também desse camarada que fez isso. E isso está repercutindo muitas críticas em torno desta ação, falando que o Estado é omisso, falando que o governo do Estado a violência tomou conta de toda a parte da Bahia. Tá feio demais. O cidadão passa com um veículo, parece no filme de Velozes e Furiosos. Lembra aquele filme? Pois é. Dessa franquia Velozes e Furiosos, a Polícia Militar está em busca até agora de encontrar o Vitinho, como foi conhecido, mas a viatura já foi encontrada. Ok, Celso? Com outras informações, voltamos a falar a qualquer momento ou amanhã aqui dentro do Jornal da Nova. Forte abraço. Até amanhã, não, segunda, né? Até segunda, se Deus quiser.
0: Ok, Del, obrigado pela sua participação. Segunda a gente volta a se falar. Mas, rapaz, o cara pegou a viatura da polícia, foi, Falcão?
2: Você vê como tá o negócio.
0: Que é isso?
2: Pega a viatura, rapaz, da polícia, imagine seu carro, meu carro, o carro do cidadão de bem.
0: Rapaz, falta de respeito total e falta de observação das consequências. Você acha que ele vai pegar um carro da polícia e vai ficar por isso mesmo?
2: Pois é, você vê. Teve um que tirou uma foto deitado no capô do carro da polícia. Você viu a semana também?
0: Foi.
2: Você viu ali?
0: Tá demais, viu?
2: Nem o carro da polícia, nem o Estado que tá sendo respeitado.
0: Pois é. Vamos chamar o repórter Dig Moral na sua última participação de hoje. Fala, Dig.
3: Muito bem, Celso, estamos chegando. 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Celso, vamos falar agora a respeito em que homem fica desacordado após ser agredido com um pedaço de madeira em Ubatã. Um homem identificado apenas pelo prenome de Beto ficou desacordado após ser agredido por dois homens na noite da última quinta-feira, 16 de julho, na rua Salgado Filho, no centro de Ubatã. Segundo informações acolhidas pela reportagem, a vítima teria se desentendido com os suspeitos e durante a discussão foi atingida com um pedaço de madeira. Após as agressões, Beto caiu no chão e permaneceu desacordado por alguns instantes. Ele sofreu um corte profundo na região do queixo e várias hematomas pelo corpo. Uma equipe do Serviço de Atendimento Móvel de Urgência SAMU foi acionada e prestou os primeiros socorros no local. Em seguida, a vítima foi encaminhada ao Hospital César Monteiro Pirajá para receber atendimento médico. Não há informações atualizadas sobre seu estado de saúde, nem sobre a identificação dos suspeitos. O caso deverá ser apurado pelas autoridades competentes. Olha o que eu digo sempre, meus amigos ouvintes. Este mundo é tão pequeno para tanta violência, não é isso, Celso? Olha, meu caro Celso e ouvintes, essa matéria não foi divulgada na manchete, mas no flagrante da nossa reportagem, em cima da bucha, vamos trazer essa informação ainda de Ubatã, em que homem procurado por dívida de pensão alimentícia é identificado por câmara de reconhecimento facial e foi detido. Isso mesmo que você ouviu, um homem de 34 anos que estava com um mandado de prisão em aberto por dívida de pensão alimentícia foi identificado pelo sistema de reconhecimento facial na tarde desta sexta-feira, foi no estande, viu, Celso, em Ubatã. Após a identificação, policiais realizaram abordagem na Praça da Vitória. Nas proximidades do churrascão, o suspeito foi conduzido à Delegacia Territorial de Ubatã, onde a ordem judicial foi confirmada. Em seguida, ele foi encaminhado ao Hospital César Monteiro Pirajá para a realização do exame de corpo de delito. Procedimento é previsto antes do reconhecimento ao sistema prisional. Concluídos os trâmites legais, o homem permanecerá à disposição da justiça para o cumprimento da decisão judicial. A identidade dele não foi divulgada pelas autoridades. Estas câmaras de monitoramento de reconhecimento facial, meu Deus do céu, tem gente pagando, como diz no ditado popular, o mi que a porca comeu, é isso, Celso. Vamos ficando por aqui, um abraço família Moral, todos ouvindo a gente, Marlon e Nara na Baixa Alegre, também Balmoral, Luciano Moral, seu Gidásio, Luiz Baladoja, Dedéu do Quiosque, todos vocês um abraço e até o próximo programa, tchau pessoal.
0: Ok, diga. Dona Creuza mandou um recado aqui. Diga aí, Dona Creuza.
4: Bom dia, Celso. Bom dia, Focão. Ô, Celso, eu quero desejar um feliz aniversário para minha neta Clésia, que está completando idade nova ela. Que eu peço a Deus tudo de bom para ela. Que Jesus Cristo multiplique esta idade dela. Que ela seja essa menina querida, educada de todos nós, que nunca deu trabalho. Nem a mim, nem a mãe dela, nem os familiares dela nenhum. Que é uma menina exemplar, que Deus proteja ela sempre. Que feliz aniversário, minha filha. Jesus te abençoe, que dê um feliz aniversário. Ô, meu amor.
0: E aí ele ainda foi atender o cachorrinho, né, que tava... Muito bem, Dona Creuza, obrigado pela sua participação. O Dedéu do Quiosque mandou aqui o retrato do rango dele de hoje, um feijãozão... Né, um feijãozão top, o retrato, o feijãozão, o macarrão e ainda uma carne frita, uma carne frita. Muito bem, Dedéu, bom apetite, meu velho. Olha o Rock aí, Rock Evangelista, fala Rock.
5: Boa tarde, Celso, boa tarde, Falcão. Celso, quero mandar um alô para Chico do Jornal, Pio da Tilápia, meu amigo aí, pescador mentiroso. Não, Machado dos Teclados, Dona Lúcia aqui na Subida da Popaeva, minha amiga Maria Helena e todos os que estão na escuta. Boa tarde, Rock da Viola, e também mandar um alô para a professora Loura. Valeu.
0: Muito bem, Rock. Dá o tempo de ouvir ainda o Torico? Torico chegou agora. E fala aí, Torico.
6: Olha, 12 horas. Celso, Focão, Focão, Celso. Nesse cardápio eu vou. É nóis. Vou mandar um oi pra Paulo, Pio da Tilapa. E tu estiver na escuta, Binho trabalha na Cianinha. É nóis. Focão, eu comi aqui um feijãozinho com a carne frita, um arroz. Um pedacinho de linguiça. E aí, tu vai mais eu nesse cardápio?
0: Aí, Falcão, tá ali esperando lá, viu?
2: Rapaz, um cardápio desse aí mesmo, só faltou a pimenta.
0: É.
2: Claro, na hora.
0: Muito bem, Torico.
2: Na hora.
0: Não pode comer muito pra não ficar com a barriga inchada, viu? Porque carne frita tem um óleo que é difícil de digestão. Gente, vamos embora. Tá chegando aí Tafarel Miranda com mais um Tarde 89. A gente volta a se falar na segunda-feira, que é ao meio-dia, se Deus quiser. De hora em hora, você dá uma olhadinha lá no IPAU Online, que tem a notícia sempre atualizada em tempo real, tá certo? Um abração, bom final de semana a todos. Se cubra aí para não sentir o frio. E segunda a gente se fala. Tchau.

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E aí, gente boa, tudo bem? Todo mundo tá ligado aqui nas 527 Nova FM, seu mais novo amor, a única rádio da Bahia que é 100% digital. Estamos transmitindo em alto e bom som aqui de Piau, Bahia, para todo o nosso estado, através da sintonia 89,3, e também estamos transmitindo para todo o planeta Terra através da internet. Pois bem, hoje é sexta-feira, que maravilha! Dia 17 de julho de 2026. Para quem não me conhece ainda, muito prazer. Eu sou o Tafarel Miranda, tô junto com vocês aqui na Nova FM, seu mais novo amor. E a partir de agora até as 5 nós vamos ficar juntos com mais um Tarde 89. E o nosso WhatsApp está à sua inteira disposição, 988068468.

música boa pra você curtir nesta tarde fria, cinzenta de sexta-feira. Saudades sem educação, João Neto e Frederico com Hugo e Guilherme aqui na Nova.

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0: Resultante 89 continua no ar nesta sexta-feira. Maravilha! Pois é, nós estamos juntos aqui na Nova, né? Até as 5 com tarde 89, sempre com o oferecimento da Nova Aliança Motores Elétricos e Irrigação. 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
0: E aí, você que tá no trabalho uma hora dessa, hein? Eita, contando os minutos, os segundos pra chegar às 6, pra chegar ao final do expediente, pra curtir o happy hour.

0: Guilherme Beluto, chorosa aqui no Tarde 89. Abraçando aí o Paulo Talento, tá na Rua do Campinho, ligadão aqui na Nova. Também o Edu Santos, lá no ACM. Valeu, galera.
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Esse é o Tarde 89 aqui na Nova. Saúde mental, Kleber e Cauã. Essa vai pro Jarley, o vascaíno mais feliz do mundo nesta sexta.

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vamos que vamos nessa, gente boa! São 2:51 aqui na 9 FM, seu mais novo amor, tarde 89, rolando solto até as 5. Eu não posso deixar de mandar aquele abraço forte pro Jarley Pintor. O fera da pintura tá lá em Birataia, trabalhando? Ou tá de cara pra cima hoje, hein? Não, tem que estar trabalhando, não é, meu amigão Jarley? Pode ser assim, né? Porque sexta-feira, à tarde, um tanto chuvosa, com sol, às vezes, tal. Ontem o Vasco levou P. Pensei assim, não, ele deve estar de cama, hein, Jarley? 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E falando em pedreiro, aquele abraço forte aí pro Temilson e também pro Valdir, os feras. Vamos de Bruno Mars, agora aqui na nova Nothing on You.

maravilha de música, Capital Inicial, primeiros erros aqui no Tarde 89. Rapaz, eu fui falar aqui do Vasco, mexendo panavoeiro mesmo, né? Meu Deus do céu, o Elinaldo já mandou mensagem aqui pra mim, ó. O Elinaldo disse que pra não ficar tirando onda com o Jarley, porque ele tá mordido, o Vasquinho começou bem. Valeu, Valdir Macedo falou aqui, rapaz, o Jarley te pega, Tafarel. Um abraço também aí pro Zé Carlos em Biratá, ligadão.

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Tudo bem. Aqui na Nova, 18. Então, ô meu pai, aqui na Nova, 6 horas e 2 minutos. O negócio de falar do Vasco me deixou com a cabeça um tanto confusa agora, rapaz. Não sei se fico em pé, não sei se eu caio. Mas o importante é que todo mundo está ligado aqui na Nova FM, seu mais novo amor, a única rádio da Bahia que é 100% digital. Isso mesmo, 89,3 na sintonia, para você que está curtindo em toda a Bahia e para você que está em qualquer lugar, qualquer ponto do planeta Terra, pode acompanhar a programação da Nova através da internet. Muito prazer, se você não me conhece bem, eu sou o Tafarel Miranda, tô junto com vocês aqui na Nova até as 5 da tarde com o Tarde 89. E você pode entrar em contato comigo através do nosso WhatsApp 98806-8468. Tarde 89. E pra galera que tá aí no bairro Aloysio Conrado, bairro Constança, você na subida do cemitério, aquele abraço, brigadão. Vamos de Alexandre Pires, Léo Santana, Boteco Terapia aqui na Nova.

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moral, J Quest aqui no Tarde 89 da Nova. E essa história de Vasco tá rendendo, né, rapaz? O Vasco aí no Rodrigo me disse aqui, ó. Não foi o Vasco que perdeu ontem, não. Foi o Vitória que ganhou. Que é isso, Rodrigão? 3:11 aqui na Nova. Vamos de Man at Work com Down Under.

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0: Bom, minha gente, no capítulo desta sexta-feira da sua novela, A Nobreza do Amor, Dume consegue fugir e Kênia humilha Pascoal. José presenteia Tereza e Alica com uma máquina de costura para o ateliê. Mirinho confronta Virgínia sobre o motivo de Diógenes tê-la punido. Belmira revela a Diógenes a atitude de Virgínia contra Viriato. Diógenes resgata Virgínia na casa de graça e avisa a filha que ela será punida com rigor. Malungo se aproxima do porto de Recife. Mirinho sofre um pequeno acidente e Onildo avisa que o rapaz não poderá dançar na festa de São Pedro. Diógenes anuncia que Virgínia deverá ajudar o padre Viriato com os trabalhos da igreja. Pascoal encontra Ladissa. Gendal liberta Kênia para despistar suas pretendentes à noiva, mas ameaça a filha. É o que vai rolar hoje à noite no capítulo de A Nobreza do Amor, a novela das seis na Globo.
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0: 3:19 aqui na Nova, simplesmente acontece. Péricles e Ana Castela.

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2: E aí, gente boba, no capítulo desta sexta-feira da sua novela Coração Acelerado,
1: no nosso...
2: Roney lembra João Raul sobre a multa para rescindir seu contrato e Valmir se desespera. Alaozinho aprova a declaração pública de amor de Gael para Nayane. Eva repara com cordialidade de Zilá. Laurinha elogia Esteban. Nayane fica aflita com a exposição de sua vida feita por Gael. Alaozinho aconselha Nayane a ouvir seu coração em relação a Gael. Bará tenta se aproximar de Thalita. Roney maldiz João Raul para Thalita. João Raul afirma agrado que não cederá às provocações de Roney. Eva e Vânia têm um encontro. Agenor e Vilma não compreendem a atitude de Laurinha. Nayane assume seu amor por Gael. Agrado e João Raul fazem uma viagem secreta.
3: É o que vai rolar na noite desta sexta-feira no capítulo de Coração Acelerado. A sua novela das sete na Globo.
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0: 9 FM, seu mais novo amor, Harry Styles, American Girls, aqui no Tarde 89 da Nova. Daqui a pouquinho eu conto pra você o que rola hoje na novela Quem Ama Cuida, na Globo, hein?
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1: 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Chegou a hora de contar pra você com antecedência o que acontece hoje no capítulo de Quem Ama, Cuida. Hoje, Pilar arma um escândalo e faz acusações contra Adriana. Pedro garante a Bruna que seu compromisso é com ela. Pilar se encanta com Yuri. Adriana pede ajuda a Mau Mau para descobrir algo que possa prejudicar Ademir. André pensa em Dora. Rosa fica preocupada com Helenice. Adriana contra Liris, que Ulisses é irmão de Arthur, e pede amiga para descobrir coisas que possam ajudá-la em sua vingança. Camilo não aceita a ajuda de Nancy. Brigitte se encanta por César. Adriana pergunta a Nancy e a Liris se pode contar com as amigas para se vingar das pessoas que a colocaram na cadeia. Isso aí vai acontecer hoje à noite no capítulo de Quem Ama, Cuida, a sua novela das nove na Globo.
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1: 3h48, alô Jarley, não perca a hora, 3h48 aqui na Nova, Manu Batidão, Matheus e Cauã, Universo.

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0: 97, 9 FM, seu mais novo amor. Essa é a única rádio da Bahia que é 100% digital. Claro, quando você se liga na Nova, você sente a diferença na qualidade, na pureza e também na potência do som. Estamos transmitindo em alto e bom som aqui de Piauí, Bahia, para todo o nosso estado, pela sintonia 89,3. E também estamos transmitindo para todo o planeta Terra pela internet. Muito prazer, se você não me conhece ainda, eu sou Tafarel Miranda. Eu tô junto com vocês aqui na Nova FM, comandando Tarde 89 até as 5 horas da tarde desta sexta-feira. Que maravilha! Esperando a hora do Happy Hour é com vocês aqui na Nova, é bom demais!
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0: Isso aí, 4 horas agora, 1 minuto. Massagem, Feijão, Ferrugem e Tiaguinho na Nova. Alô, Thaís Lohan, tá em Aiquara curtindo a Nova? Aquele abraço.

Tá aí, Simone Mendes, Me Ama ou Me Larga, aqui na Nova FM. Daqui a pouquinho tem notícias dos famosos no LinkedIn, falando de Virgília Fonseca e Vini

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0: que vamos, falando com vocês aqui no Tarde 89, com oferecimento da Nova Aliança Motores Elétricos e Irrigação. 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

0: dos famosos, porque o portal Léo Dias descobriu com exclusividade que os dias de lazer de Virgínia Fonseca e Vini Júnior no verão europeu estão chegando ao fim. O ex-casal, que vive rumores de uma retomada no relacionamento, já tem destino definido após cerca de uma semana a bordo, né, do Sea Lion, que é a embarcação de luxo ancorada na Sardenha, na Itália. A influenciadora digital e o jogador de futebol devem embarcar juntos para o Brasil após as férias na Europa. Segundo fontes desse portal, né, do portal Léo Dias, os dois pretendem permanecer poucos dias aqui no Brasil, somente entre os dias 20 e 24 de julho. A programação teria sido alterada após Vinícius Júnior desistir de sua estadia em Ibiza, que é uma ilha espanhola lá no mar Mediterrâneo, famosa pelas belas praias e pela vida noturna. O jogador teria mudado os planos em meio à onda de hater nas redes sociais após a eliminação do Brasil na Copa do Mundo. Apesar de não confirmarem a retomada do relacionamento, Virgínia Fonseca e Vinícius Júnior não escondem que estão juntos na mesma viagem. A influenciadora chegou a compartilhar uma imagem que rapidamente viralizou na web, sentada no colo do Vinícius Júnior. Isso em uma rede social privada. Já Vini Júnior divulgou uma foto sozinho no iate para agradecer as mensagens que recebeu pelo seu aniversário. Passam férias juntos e não estão juntos. Dá pra entender isso aí? Eu não consigo, não.
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0: 4:18 aqui na Nova. Sonho de Vaqueira. Banda Carretel.

0: eu acho que você tem que mandar aquela mensagem. Mas manda o que tá no seu coração.
1: Porque se fosse eu falaria mais ou menos assim.
2: Ei, boa noite. Antes de te bloquear, eu só vim te dizer que a partir de hoje pode tocar o terror, fazer o que quiser fazer. A boca é sua, curte sua farra, sinto mais nada.
0: Não, apaga.
2: Oi, boa noite. 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

Esse é o clima, esse é o som do Tarde 89, tocando tudo o que você gosta de ouvir. Começa aí do Danilo e Davi. Apaga, apaga, apaga!

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1: Pois bem, gente, olha, o cantor e compositor Milton Nascimento foi internado ontem para tratar uma pneumonia. A informação foi divulgada em sua conta do Instagram na manhã desta sexta-feira. E de acordo com a equipe do artista, Milton Nascimento, que está com 83 anos, o estado de saúde dele é estável e com boa evolução. A postagem no Instagram diz assim, olha, informamos que o artista Milton Nascimento encontra-se internado desde ontem, dia 16, para tratar uma pneumonia, intercorrência comum em seu atual quadro de saúde. Ele segue estável e em uma boa evolução clínica, informou a nota. A publicação também afirmou que Milton Nascimento está com todo o suporte necessário e assistido por uma excelente equipe de profissionais. Não há informação sobre qual cidade nem qual hospital o artista mineiro foi hospitalizado. E ainda segundo a nota, a previsão é de que Milton Nascimento receba alta nos próximos dias e siga o tratamento em casa visando o seu conforto. Em 2025, Milton Nascimento também foi diagnosticado com demência por corpos de Lewy, um dos tipos mais comuns da doença. A condição afeta tanto as funções cognitivas quanto motoras e comportamental. Isso, comportamental. Vamos lá, torcendo aqui pelo Milton Nascimento para que ele se recupere o mais rápido possível.
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1: Então vamos nessas últimas informações do mundo dos famosos no Tarde 89 desta sexta-feira. Falar da Lauren Brota, que compartilhou um relato sobre a difícil fase do puérpério que ela está vivendo após o nascimento de seu segundo filho, Levi, que já está com 2 meses. Em um vídeo, a influenciadora aparece chorando enquanto segura o bebê no colo e recebe carinho do marido, Léo Santana. Ao explicar o momento delicado, ela afirmou que enfrentou um período de forte instabilidade emocional e reforçou que o sentimento não deve ser encarado como um sinal de fraqueza. A dançarina, que também é mãe de Liz, que está com 4 anos, disse que decidiu abordar o assunto, que na visão dela ainda recebe pouca atenção. Queria falar uma coisa que pouca gente falaria, que é o sentimento da mulher durante o processo de puérpério. A cabeça vira um turbilhão e os sentimentos vêm de uma forma incontrolável, iniciou ela. Segundo Lauren Brota, dúvidas e inseguranças passaram a dominar seus pensamentos nos primeiros dias do parto. Vem pensamentos: como será que eu vou dar conta? Será que vai passar? Será que vai interferir no meu trabalho e no meu relacionamento? E mesmo quando sua cabeça sabe que é só uma fase, o coração não quer nem saber. A angústia vem igual, descreveu ela nas redes sociais. A influenciadora contou que imaginava viver um segundo puérpério mais tranquilo, por já ter passado pela experiência com a filha mais velha. No entanto, a realidade foi oposta. Eu pensei que seria bem diferente, porque tinha mais certezas e sabia que era uma fase. Mas aí vieram outros questionamentos e a angústia foi a mesma, admitiu Lauren Brota. Realmente, só quem teve criança, teve filho e que teve cuidado dessa criança sozinha sabe como é a situação da Lauren.
0: Você

0: pronto. Resumindo, Zé Neto e Cristiano, finalizando o Tarde 89 desta sexta-feira maravilhosa que nós tivemos juntos aqui na Nova. Segunda-feira, a partir das 14h, tem mais Tarde 89 aqui na Nova. Mas eu não tô indo embora não, gente. Vou ficar com vocês ainda. Pois é, daqui a pouquinho tem a primeira hora do Freestyle e na sequência o painel esportivo, tudo isso com o Tafarel Miranda e vocês.
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Começando aqui a primeira hora do Free Sound para você curtir as melhores músicas no seu final de tarde. E a gente começa bem, muito bem, diga-se de passagem. Cazuza, Ideologia na Nova.

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Primeira hora do Freestyle continua até às 18 horas, fazendo você curtir as melhores músicas do seu final de tarde. Um abraço pro Eliseu Pimentel, tá em Itaúna, ligado na Nova, curtindo a programação e quer ouvir Cássia Eller. Então eu trago o Segundo Sol.

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5:47 aqui na Nova. Continuando com a primeira hora do Freestyle, trazendo agora José Augusto. Ei, me esqueci de viver.

9 FM, seu primeiro amor, finalizando a primeira hora do Freestyle desta sexta-feira com La Belle Bijou ao seu Valença. Não saia daí, tá chegando o painel esportivo para você ficar bem informado de tudo o que acontece e que também vai acontecer no mundo do futebol nesse final de semana.

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0: Muito boa noite para todos vocês que estão com seus rádios ligados aqui na Nova FM, seu mais novo amor. 18 horas, 5 minutos, sexta-feira, dia 17 do mês de julho do ano de 2026. A partir de agora está entrando no ar o mais completo programa do Rádio Esportivo do Brasil.
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0: A partir de agora, até às 19 horas, o nosso compromisso é manter o nosso ouvinte sempre muito bem informado de tudo o que acontece no esporte de Ipiaú, de nossa micro-região, do estado da Bahia, do Brasil e do mundo. 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
0: Vamos nessa, 18 horas e 9 minutos, sem perder tempo, vamos abrir espaço para os nossos ouvintes interagirem conosco através do nosso WhatsApp 98806-8468. Mande agora sua mensagem de texto, mande agora sua mensagem de voz pra gente interagir, pra gente bater esta resenha esperta que só rola aqui no Painel Esportivo. E hoje é dia de bolão, hein? Tem bolão, sim senhor. Quem vai ser o campeão da Copa do Mundo? O placar do jogo dos 90 minutos, se houver prorrogação, tá valendo também. Quanto é que vai sair, hein? Espanha e Argentina, Argentina e Espanha. Vai dar Argentina? Vai dar Espanha? Ou vai dar empate? A decisão vai ser nos pênaltis, hein? Então me diga o seu placar do jogo. Quem cravar o placar vai ganhar simplesmente... camisas estilizadas do Chute Certo. Por quê? 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Então mande agora a sua mensagem de texto aqui pra gente, hein? 98806-8468.
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0: Bom, e para começar, vamos falar aqui de Copa do Mundo, confirmando mais uma vez os últimos dois jogos da Copa do Mundo 2016. Teremos amanhã, 18 horas, mais conhecido como 6 horas da tarde ou da noite, tanto faz, teremos a disputa pela terceira colocação entre França e Inglaterra no estádio de Miami. Aí, no domingo, 4 horas da tarde, teremos a Espanha enfrentando a Argentina, disputando o título de campeão. E esse vai ser um jogo diferente, vai ser uma final completamente diferente de todas as finais que você já assistiu em sua vida no futebol. 30 minutos de intervalo. Normalmente a gente vê 15, né? Passou dos 15, o árbitro já tá chamando o time para voltar em campo. Mas vai ter muita coisa rolando no intervalo desse jogo. Shows musicais, entre outras coisas. Estilo americano de fazer final. Estilo americano de fazer final. Tem muita gente reclamando. Ah, jogadores que não sei o quê. Jogador de futebol, me perdoem a palavra. Esse mundo do futebol é muito fresco. No vôlei você tem pedidos de tempo dos técnicos. No futsal você também, os técnicos podem parar o jogo, pedir tempo, né? Deixa eu ver, no tênis você tem também, basquete é dividido, no americano, né? É dividido em quartos, são 4 quartos uma partida. E os técnicos ainda têm direito à pedida de tempo. No handball também os técnicos podem parar o jogo, pedir tempo. Entre outros esportes por aí, no futebol não é permitido. O esportezinho arcaico tal do futebol. Eu vejo aí vários comentaristas reclamando. Ai, que essa parada pra reidratação. Tem gente. O futebol não é pra isso, não é pra mudar o jogo. Eu vi na Copa do Mundo seleções que não estavam bem em uma partida. Aí veio a parada pra hidratação. Que na verdade sempre foi assim. Só que os idiotas do Brasil não se atentaram a isso. Aqui no Brasil tem parada para hidratação. Só que as emissoras, né, de televisão não usam esse tempo para soltar publicidade. No rádio o cara solta. É o tempo que o radialista precisa, o narrador esportivo precisa para faturar alto. Na televisão os caras não fazem. Mas na Copa é, todo mundo tá faturando na hora da pausa para hidratação. E assim que o americano vive, o americano gasta muito com o esporte. O americano gasta muito com a transmissão. O que eles fazem? Eles querem tempo para faturar, né? Porque sabe que a audiência tá grande naquele momento, principalmente de final. E aqui no Brasil, porque tá mudando o jogo. Mas é isso. Tem coisa melhor do futebol do que uma parada para hidratação. O técnico conversa com um time que não tá bem, tá sendo pressionado. Aí volta o jogo, o jogo muda. A situação muda. É a coisa mais normal no esporte. E eu acho a parada para hidratação, não é nem a parada, eu devia até mudar esse nome. Parada para hidratação. Tempo técnico, pronto. Para, o treinador conversa com seus times, com seus jogadores e pronto. Vamos ver quem tem garrafa vazia para vender. E outra coisa, eu acho também, 15 minutos de descanso não é nada no futebol. Você para e pensa. O vestiário, por exemplo, o estádio Pedro Caetano, para quem conhece Piauí, quem não é daqui, o estádio é pequeno, você saiu do campo, já tá dentro do vestiário. Então não demora nada pro técnico reunir todo mundo dentro do vestiário e dar instrução. No estádio desse grande, você... Eu fui aqui no estádio, que não é grande não, mas só para você ter uma ideia, o estádio de Cruz das Almas, meu Deus, para você sair do gramado e chegar até os vestiários... E o corredor é estreito, viu? Estreito, escuro e abafado. Demora 2, 3, 4 minutos. Imagina o jogador que termina uma partida, dá uma entrevista. Blá, blá. Então, para um técnico reunir todo o seu elenco dentro do vestiário, demora. E ainda tem um jogador que precisa de um tempo para ele respirar, para ele descansar no intervalo do jogo. Ainda tem o treinador conversando. Eu acho que a parada, o intervalo de um jogo de futebol deveria ser maior. Claro que nós, como torcedores, estamos do lado de cá, vendo pela televisão, a gente quer voltar logo. Não, eu quero logo bola rolando. Eu também sou assim. Não, eu quero ver logo bola rolando. Mas o tempo maior no intervalo é o tempo que a televisão fatura, é o tempo que o rádio fatura, é o tempo que o jogador descansa mais, é tempo a mais que o treinador tem para conversar com seus comandados. Então, esta Copa, esta final vai ser diferente. Vai ter shows no intervalo, Madonna, BTS, mais outros lá vão se apresentar no intervalo da Copa. para você ter uma ideia. Vai, e outra também, hein? A FIFA vai dar, rapaz, um anel. É, acho que é num basquete, né? Que os caras, o vencedor ganha um anel. Na Libertadores tem isso também. O melhor da Libertadores da temporada ganha um anel. E a FIFA vai dar para os campeões, cada um campeão vai ganhar um anel, ainda vai sobrar um bocado que a FIFA mandou fazer para mais de 200, e aí eles vão vender esses anéis para quem quiser comprar, quem tiver dinheiro e tiver interesse em comprar. Então será uma final de Copa do Mundo completamente diferente de tudo que você já viu.
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0: Vamos nessa, aqui na Nova, 18h21. Tá valendo o bolão do painel. Quem vai ganhar o jogo? Ou vai dar empate, hein? Argentina ou Espanha? Espanha, Argentina? Ou vai dar empate na final da Copa do Mundo e tudo será decidido nos pênaltis, hein? Bom, então mande agora sua mensagem de texto ou a sua mensagem de voz aqui pro nosso painel esportivo Show do Esporte Notícia no campo do seu rádio. A galera tá acessando, tá mandando mensagens, muita gente aqui acreditando, na maioria, né? Acreditando no título da Argentina. Pois é, e falando em título e tal, você sabe qual é a seleção que mais vezes terminou a Copa em uma das três primeiras colocações? Chamado pódio, primeiro, segundo, terceiro lugar? Pois é, a Alemanha é a seleção que mais vezes ficou entre as três primeiras colocadas. 12 vezes a Alemanha ficou entre as três primeiras. A Alemanha que foi campeã em 54, 74, 90 e 2014. Foi vice-campeã também em 66, 82, 86 e 2002. E ainda a Alemanha foi terceira colocada em 1934, 70, 2006 e 2010. O Brasil é o segundo colocado. O Brasil ganhou a Copa por 5 vezes. Em 58, 62, 70, 94 e 2002. Mas o Brasil também foi vice duas vezes, em 1950 e 98. Foi terceiro colocado na Copa de 1934 e na de 1978. A Itália é a terceira colocada aqui, com 7 vezes ficando entre as três primeiras colocadas. Os italianos foram campeões em 1934, 38, 40 e, perdão, 82 e 2006. Repito, a Itália foi campeã em 34, 38, 82 e 2006. Foi vice-campeã em 70 e 94. E a Itália também foi a terceira colocada em 1990. A Argentina tem 4 pódios confirmados, mais um, né? 5. Os argentinos foram campeões em 1978, A Argentina foi campeã em 78, 86 e 22. Vice-campeã em 1930, 1990 e 2014. E ainda finalista agora em 2016, pode ser campeã e pode ser vice. Então são 7 vezes a Argentina ficando entre os primeiros 3 colocados. Temos também a França, com 6 vezes, né? Na posição de entre as primeiras colocadas. A França, campeã em 98 e 2018, vice-campeã em 2006 e 2022, foi terceira colocada em 58 e 86 e pode chegar ao 7º pódio agora em 2026. Basta passar pela equipe da Inglaterra no jogo de amanhã. 18h25 na Bahia. Não se esqueça não, hein? Mande seu palpite pra cá pro nosso WhatsApp 988068468, dizendo o seu palpite. Se você acertar o resultado do jogo, tá valendo prorrogação, hein? Se der empate no tempo normal, tá valendo placar, continua pra prorrogação, ok? 988068468. E não se esqueça, o chute certo vai dar o prêmio, vai dar a camisa estilizada da Copa do Mundo pra você que acertar o placar. 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
0: Vamos que vamos, sem perder tempo, 18 horas e 27 minutos na Bahia. Aí aqui na Copa do Mundo, rapaz, o futebol brasileiro realmente precisa ser estudado. A gente brinca, a NASA tem que estudar o futebol brasileiro. A cúpula da CBF fez uma reunião essa semana aí para chegar a metas da seleção brasileira, as próximas convocações, depois desse vexame total nesta Copa do Mundo. Agora, olha a meta deles: disputar as eliminatórias e muito bem e ser a primeira colocada. Ser campeã da próxima Copa América e disputar a Copa do Mundo para ser campeã. Vem cá. É preciso fazer uma reunião para chegar um veredito desse? Para chegar a isso? Não, é o que todo mundo espera. Agora, será que eles sentaram e conversaram? Como é que a gente vai fazer para chegar a esse ponto? A esse nível? Ser campeão das eliminatórias, ser campeão da Copa América e campeão da próxima Copa do Mundo. Como que a gente vai? É preciso saber como, né? Só se a gente quer. Cara, querer, todo mundo quer. A Itália quer voltar para a Copa do Mundo. Muitas seleções querem ganhar pela primeira vez o título de campeão. Mas como que vai fazer isso? É preciso planejamento. É preciso planejamento. É o que parece, a CBF não planejou. Mesmo porque o técnico da seleção não estava na reunião. Se ele participou, participou online, porque terminou a Copa, ele não teve a hombridade de voltar pro Brasil e encarar o torcedor. Não teve. Ele, dos Estados Unidos, ele foi pro Canadá passar férias. Ora, não dava para chegar primeiro, voltar pro Brasil, todos os jogadores, toda a comissão técnica, voltar pro Brasil, dar cara a tapa ao torcedor. Quando eu digo dar cara a tapa, é no sentido figurado, né? Encarar o torcedor, encarar a imprensa brasileira. Nós estamos aqui. Não fomos bem, mas somos homens suficientes para estarmos aqui olhando nos olhos do torcedor brasileiro. Não, só o Danilo fez isso. Somente o Danilo fez isso. Os outros da Europa, então, saíram de férias, foram curtir em outros lugares que não o Brasil. A situação é simplesmente essa. E o treinador não participou da reunião. Repito, se participou, foi online. Ah, uma reunião online não é a mesma coisa, você tá ali ao lado do seu chefe, no caso o presidente Samichaldi, olhar nos olhos dele e falar: olha, nós erramos nessa Copa do Mundo, nesse período em que eu estou aqui, erramos nesses pontos. É isso aqui que a gente precisa consertar. Aí sim o Brasil teria chances. Pelo jeito, meu filho, essa Copa foi assim, a próxima tem tudo para ser pior ainda. E o pior, a imprensa brasileira já tá arrumando a seleção, os convocados para a próxima Copa do Mundo. Onde é que tu já se viu isso? Porque hoje o jogador tá assim e amanhã. Paulo Henrique do Vasco foi convocado, jogando muito bem, merecia uma convocação. Mas na hora da convocação, se machucou no final do ano passado, início desse ano. Quando se recuperou, não voltou mais. Hoje é banco no Vasco da Gama. Esse é um jogador de Copa do Mundo? Nada contra o Paulo Henrique, só estou dando aqui um exemplo. Nem sempre quem está bem hoje estará amanhã. Nem sempre quem está mal hoje, amanhã vai continuar mal. Pode ser que o cara volte a jogar o seu melhor futebol.

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Vamos nessa, já estamos de volta aqui na Nova FM, seu mais novo amor, 18h36. Tá valendo ainda, hein? 988068468 é o nosso número de WhatsApp. Não perca tempo, se você quer ganhar uma camisa da Copa do Mundo, dá chute certo, então não perca tempo. Mande agora o seu placar pro jogo da final da Copa do Mundo. Argentina e França. Tem gente falando aqui na Alemanha, rapaz. Ô, gente, Alemanha, tadinha, não é mais a mesma. É Argentina e Espanha fazendo a grande final, tá bom? Eu tô entendendo, tô aqui anotando o placar de todo mundo que tá participando aqui do bolão, tá bom? Então não perca tempo não, porque só vale até o final desse programa Painel Esportivo. Bom, vamos dar uma saída aí da Copa do Mundo para falar de Campeonato Brasileiro. Mas a 19ª rodada foi aberta ontem. Tudo do jeito, tudo recomeçou do jeito que quando parou, o Vasco perdendo. Vitória 1, Vasco 0. Pense num jogo feio, feio, feio, ridículo. Eu tentei assistir, não consegui, passei para Botafogo e Santos, que também não tava nenhuma maravilha, mas pelo menos tava menos ruim do que Vitória e Vasco. Foi triste assistir. Me deu pena do torcedor que pagou ingresso para assistir esse jogo. E até já ouvi dizer que a diretoria do Vasco tá pedindo a FIFA para continuar com a Copa, para ver se para o campeonato de novo, para ver se o Vasco para de perder. É impressionante. O Vasco precisa tomar providência. Não é possível. Cada jogo, alguém tem que entregar o ouro. Ontem foi o Cauã Barros. Se bem que foi o zagueirão, botou ele na fogueira, né? E o zagueirão também botou ele numa fogueira desgramada e ele acabou entregando a paçoca. Meu Deus do céu. Goleiro do Vitória, o Lucas Arcanjo, não fez praticamente nada no jogo. E o do Vasco também não precisou fazer muita coisa também, não. Jogo ridículo, que um 0x0 seria o resultado mais justo para o que as duas equipes apresentaram. Ei, Vasco da Gama, hein, vai? Com dinheiro ou sem dinheiro, parece que nada dá certo. Bom, no outro jogo, Botafogo venceu o Santos por 2x1. Outra partida também que só Jesus na causa, hein? O zagueiro do Luan Pérez, do Santos, entregou a paçoca, o Botafogo faz um gol, depois o Santos consegue o empate,

0: E no finalzinho, Brazão. É, Brazão, que eu encho a bola do Brazão, mas ontem, contra-ataque do Botafogo, ele quase saiu no meio do campo para tentar evitar. Chutou a bola bateu no zagueiro dele e sobrou pro atacante do Botafogo, área vazia, fez 2-1. Triste. E o Neymar já voltou pro Santos. Agora não tem data para voltar, não. Tá descansando ainda. Descansando ainda, meu Deus do céu. Bom, hoje nós teremos mais duas partidas, hein? As duas partidas acontecendo às 8 horas da noite. No estádio Campos Maia, em Mirassol, o time da casa vai receber o Grêmio. O Fluminense joga no Maracanã diante do Bragantino. São jogos desse final de semana. Aí o Brasileirão volta na terça-feira. Bom, vamos lá, com os resultados de ontem. O Palmeiras, 41 pontos, lidera absoluto. Flamengo vem na segunda colocação com 34 e um jogo a menos. Fluminense tem 31. O Atlético do Paraná tem 30 pontos. O Bragantino tem 29, é o quinto colocado. O Bahia é o sexto colocado, ao lado do Coritiba, ambos com 26 pontos, só que o Bahia tem uma partida a menos. O São Paulo é o oitavo, ao lado do Botafogo e do Vitória. Todos com 25 pontos. Só que o São Paulo ainda vai jogar nessa rodada. E no caso, Botafogo e Vitória continuarão com uma partida a menos. O Atlético Mineiro tem 24 pontos ao lado do Corinthians e do Cruzeiro. Eles estão dividindo a 11ª colocação. Internacional, Grêmio e Santos tem 21 pontos. Só que o Santos já jogou na rodada. E na zona do rebaixamento, Vasco, 20 pontos. Remo, 18. Mirassol, 16 e Chapecoense, 9 pontos. Ou seja, se o Remo, deixa eu ver aqui com quem o Remo joga, contra o Corinthians na quinta-feira que vem. Se o Remo vencer o Corinthians, o Vasco cai mais uma posição nesse campeonato. E se o Mirassol, cadê o Mirassol, vencer o Grêmio hoje, que vai acontecer? O Mirassol vai 19 pontos. Aí na próxima rodada o Vasco pode chegar à vice-lanterna em caso de vitória do Mirassol hoje, vitória do Remo na próxima terça-feira. Que situação é essa do Vasco da Gama? É simplesmente impressionante. 18h41 agora na Bahia, vamos seguindo com o painel esportivo, lembrando pra você o seguinte, você aí que tá construindo, tá reformando, meu amigo, você quer construir 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
0: 18h44 agora na Bahia. Falar do Campeonato Brasileiro da segunda divisão agora, hein? Segundona, ontem tivemos um único jogo abrindo a 18ª rodada. O CRB bateu o Náutico. Placar de 2-1. Melhorou bastante a situação do CRB. Inclusive, ultrapassou o Náutico na tabela. Hoje, deixa eu ver aqui se teremos mais jogos hoje ou só no resto do final de semana. Hoje tem, né? Exatamente 4 jogos hoje. Anota aí, torcedor. 7 horas. Daqui a pouquinho tem Juventude e Cuiabá no estádio Alfredo Jaconi. América e Ceará vão se enfrentar também às 7 da noite no estádio Raimundo Sampaio. Cadê, rapaz? 7 horas também no estádio 1º de maio. O São Bernardo pega o Avaí e às 9 horas no Castelão em Fortaleza, o Fortaleza joga contra o Novo Horizontino. Ainda tem Londrina e Botafogo jogando às 9 horas no estádio Vitorino Gonçalves Dias. Amanhã, bola rolando às 4 horas para Sport e Operário na Ilha do Retiro. Criciúma e Vila Nova, lá no estádio Heriberto Rilse. E ainda Ponte Preta e Goiás no Moisés Lucarelli. Às 18 horas de amanhã, no estádio Antônio Ascioli, em Goiânia, tem Goiás e Atlético para fechar essa rodada de número 18 da Série B.
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0: Então, valendo a camisa da Copa do Mundo, chute certo, seu palpite vale muito, quem ganha o jogo da final da Copa do Mundo, hein? Vai dar Espanha, vai dar Argentina ou vai dar empate? Tá valendo também os 90 minutos e prorrogação se tiver, tá bom? Mande agora o seu palpite para 988068468, esse é o nosso número de WhatsApp aqui da Nova FM, seu mais novo amor. Bom, vamos falar aqui também do Campeonato Baiano da Segunda Divisão. Teremos aí a decisão neste sábado e também no domingo. Sábado, 16h, lá no Estádio Geraldo Pereira, lá na Arena, né, Superbet Arena, o Salvador vai enfrentar o Barreiras. Salvador precisa vencer o jogo por um gol de diferença para levar a decisão da vaga na final e a vaga da Série A do ano que vem para os pênaltis. O Salvador precisa, para se classificar direto, sem perigo, 2 gols de diferença. E o Barreiras precisa apenas de um empate. Aí no domingo, 15h, Estádio Alberto Oliveira, Fluminense e Feira. As duas equipes empataram no primeiro jogo. Quem ganhar essa partida vai para a Série A do Baiano e também vai disputar o título de campeão da segunda divisão do futebol baiano. Lembro pra vocês também o seguinte, galera, tem jogos aí, né? 2 jogos no domingo pelo Campeonato Supermaster da ABB de Ipiaú e você é o meu convidado, tá bom? Domingo, 19h, na ABB de Ipiaú, teremos 2 jogos e podem já decidir os classificados, ou pelo menos alguns dos classificados para a fase de mata-mata, ou, né, para a fase de semifinal, ok? Domingo, cadê? Teremos quais jogos aqui no domingo? Rapaz, deixa eu ver aqui, confirmar para vocês os jogos do segundo turno, né? Teremos Coxinha Real enfrentando Dancal. Coxinha Real está hoje com 9 pontos, se vencer vai a 11 pontos e se classifica para a próxima fase, deixando o Dancal numa situação um tanto complicada. No segundo jogo, Ita Telecom, o time do Veixole e do Bobô também, enfrentando a Consucred. Aqui a Ita Telecom precisa vencer. Ele vencendo abre distância aqui em caso de derrota de Dancal. E a Ita Telecom vai empatar com a Consucred em 10 pontos. Se a Consucred vencer, também se classifica para a fase de semifinal do Campeonato Supermaster da ABB. E olha, é um desfile de craques. Um desfile de craques acontece todos os domingos pela manhã lá na ABB de Ipiaú. E você, sem dúvidas nenhuma, é o meu convidado. 18h54, vamos colocar a galera aqui pra falar, hein? O placar da galera, cadê o Jossi? Jossi do Algodão Doce, ele apareceu. Fala aí, grande Jossi.
1: Boa noite, Tafarel. Boa noite, ouvinte do painel esportivo. Tafarel, o placar do jogo é 3-2 Argentina.
0: Pronto, já botei aqui, Jossi do Algodão Doce. Argentina 3, Espanha 2. Valeu, grande Jossi. Cadê o Zé Carlos? Fala comigo também, Zé Carlos.
2: Ok, Tafarel Miranda. Boa noite de sexta-feira pra você. Sextou o clima de final de semana, então desde já eu desejo para todos aí um bom final de semana com muita saúde e muita paz. Tá chovendo muito aqui em Miratá, dando uma chuvadazinha boa. É o mês dela, né? É o mês do frio e da chuva. Pensa num tempo que eu gosto muito, viu, Tafarel? Tudo quanto é tempo de Deus, inverno e verão é bom porque é de Deus. Tudo que Deus manda é bem-vindo. Mas pensa num tempo que eu gosto, é o tempo fresco, é o tempo da chuva. Tô aqui na sintonia. Meu Botafogo, depois da Copa do Mundo, voltou a jogar, mas ainda não tá aquele time muito bom ainda, né? Que tá jogando com o time metalhado. Tá jogando com o time dos jogadores do sub-20, né? E como também jogadores do time sub-17. Tá cheio de jogador com problema de contusão. Tem jogadores também que tá aí saindo, sem saber que vai ficar ou se vai sair. Exato. Contratou algum jogador, mas ainda não foi apresentado, não pôde estrear. Mas o bom, ou que foi feio ou bonito, mas ganhou, né, Tafarel?
0: Com certeza, o que vale são os 3 pontos, né? É melhor jogar feio, mal e ganhar do que jogar bonito e perder, né, Zé Carlos? Valeu! Cadê o Pedro Marinho? Fala aí, Pedro Marinho, boa noite, cadê você? Cadê você?
3: Ô, Tafarel, ainda o Flamenguinho não vai jogar hoje, não? Vai. Um time aí, não sei de onde é.
0: Seu Pedro Marinho, primeiro não é Flamenguinho, é Mengão. O Mengão, malvadão, joga hoje amistoso em Brasília contra o Olímpia do Paraguai. Flamengo aproveitou essa parada pra, da data FIFA aí, data FIFA não, do, do da Copa do Mundo. Ganhou, empatou com o River Plate 2-2. Ganhou do Lausanne, da Suíça. Foi 2-0, foi 3-0, nem lembro mais. 3-0, acho. E depois venceu o Benfica por 2-1. E hoje, 8 horas, com transmissão pela Flamengo TV, vamos ter Flamengo e Olímpia lá em Brasília, tá bom? Cadê o Tonhão Pintor? Fala aí, Tonhão!
4: Boa noite, Tafarel Miranda. Aqui é Tonhão Pintor. O meu placar do jogo é 2-1 Espanha. Valeu, tchau, boa noite.
0: Valeu, tá chovendo 2-1 Espanha. Se der 2-1 Espanha, vou ter que fazer um bocado de sorteio aqui pra ver quem vai ser o vencedor, tá bom? Cadê Zezé Pedreiro? Fala aí, Zezé, boa noite.
5: Tafarel, boa noite. Quem fala é Zezé, da São Salvador.
6: Brasília, tá bom?
5: Botar 2-1 pra Espanha.
6: Fala aí,
5: Tonhão! Mas porém, eu vou torcer pra Argentina. Mas aí é palpite, né?
0: Valeu, valeu. Um abraço aí pro Zezé Pedreiro, na Avenida São Salvador, ligado aqui também na Nova. Cadê o Gerson Preto? Boa noite, seu Gerson.
7: Rafael Miranda, boa noite.
0: Boa noite.
7: Quem tá falando aqui é Gerson Preto do Japumerim.
0: Certo.
7: Eu mando um alô pra Zé Bala, pra Pio da Tilape. Bobo da Esportiva aqui de Japumerim, Alec Pintor, Nivaldo, torcedor do Bahia, Del, que mora aí na beira do campo de Japumerim, e todo desportista. É, o meu pra cá é domingo, Argentina e a Espanha, meu pra cá é 2-1.
0: Certo.
7: 2-1 na final.
0: Pra quem?
7: Porque a Argentina eu acho que é valente, mas eu acho que não vai aguentar aquele porradão da Espanha, não.
0: Certo.
7: Deu pra cá, é isso aí. Uma boa noite pra todos aí.
0: Valeu, coloca o seu filho aí.
8: Boa noite, tá para mim. Que fala é o filho de Jesus Preto. E o placar que vai ser da Argentina e Espanha vai ser 3-0 pra Argentina.
0: 3-0 pra Argentina, rapaz? Será, mano? Valeu, doutor. Cadê o Antônio Marques? Fala aí, Antônio Marques.
9: Ô, Tafa.
0: Sim.
9: Eu tô encrenca falando, irmão.
0: Como é?
9: Tafa, o jogo é 1-1. Vai a pênalti e vai dar a Espanha. Nós temos que despachar a Argentina.
0: É.
9: Falou.
0: Falou, meu jovem. Cadê o Elinaldo? Lá de Miratanha, boa noite.
10: Elinaldo. Tafarel, boa noite. Eu vou torcer pra Argentina. A Argentina vai ganhar de 3-1, Tafarel. Agora tu deixa o Jalei quieto um pouquinho, viu? O Jalei não tá muito bem, não, viu?
0: Por quê, rapaz? Só porque o Vasco perdeu ontem, rapaz. Eu mando ele torcer pra time errado, rapaz. Já falei pra ele se redimir. E na sexta-feira da paixão, de joelho, carregar a cruz e largar o Vasco, mas ele não me ouve fazer o quê, né? Cadê mais ouvintes aí? Ainda dá tempo, hein? Falta um minutinho só. E a galera tá votando aqui. Muita gente. Cadê o Nenê do Poço? Fala aí, Nenê.
11: Boa noite, meu professor Tafarel. Boa noite, professor Elias. Jorge Algodão Doce. Fábio Santa Rita aí. Sumiu. Boa noite, Fabíra, meu lateral esquerdo. Tafarel.
0: Oi.
11: Eu tô torcendo contra a Argentina, não adianta. 3-1, Tafarel. 3-1 pra Espanha. 3-1 pra Espanha.
0: Valeu, Nenê. Eu também vou torcer contra a Argentina, mas eu acho que a Argentina vai ganhar esse jogo. Eu acho que a Argentina vai ser campeã. Só pra matar o brasileiro de raiva mesmo. Mas eu vou torcer para a Espanha. 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
0: 19 horas, né? Já passou aí 7 horas, 1 minuto. Vamos botar aqui um ponto final no nosso painel esportivo. Ó, todos vocês que mandaram mensagem aqui, colocando o seu palpite ou não, o Valdir já botou aqui perguntando, você não falou o meu? Tá anotado, Valdir, tenha calma, Valdir. Todos que mandaram palpite, tá anotado aqui, certo? E vamos aguardar o final da partida, domingo, pra gente saber quem será o vencedor, certo? Então, não se esqueçam dos seus palpites. Peguem os seus palpites, levem lá no chute certo. Num posto credenciado do chute certo, ou então você vai até um posto credenciado, faça a sua aposta e boa sorte. Todo mundo que mandou mensagem tá concorrendo. Bom final de semana, gente, até segunda. Tchau, Brasil.

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0: no ar a Voz do Brasil. As notícias do governo federal que movimentaram o país no dia de hoje.
1: Olá, boa noite.
2: Boa noite para você que nos acompanha em todo o país.
1: Sexta-feira, 17 de julho de 2026.
2: E vamos aos destaques do dia na